0: Econômico e Social. O ministro da Fazenda, Dario Durigan, explica que os créditos serão liberados gradualmente pelo BNDES.
1: A gente está usando recursos que já foram mobilizados para o BNDES, em especial, por exemplo, no Brasil Soberano 1, e que não foram utilizados então. Nós vamos atendendo à medida em que a necessidade aparecer, avaliando a necessidade de maneira bastante pontual e proporcional.
0: Os recursos poderão ser utilizados em seis linhas de crédito com juros entre 3% e 9,8% ao ano e vão apoiar, por exemplo, empresas que querem manter suas operações enquanto reorganizam as vendas ou servir para a compra de máquinas e investimentos produtivos. O ministro do Desenvolvimento, Indústria, Comércio e Serviços, Márcio Elias Rosa, destacou que o programa atende a uma reivindicação apresentada por 22 setores produtivos.
2: Uma reivindicação de todos os setores, para que nós tivéssemos essa linha de crédito, acesso a essa linha, capaz de aplacar um pouco. E nós vamos continuar lá no MDIC, dialogando com o setor privado, com todos os setores atingidos e não atingidos.
0: A tarifa adicional de 25% dos Estados Unidos sobre parte dos produtos brasileiros exportados ao país entrou em vigor nesta quarta-feira. A medida atinge itens como etanol, máquinas agrícolas, açúcar orgânico, calçados, vestuário, papel, máquinas elétricas e produtos de aço. A sobretaxa será cobrada dos importadores americanos no momento em que os produtos brasileiros entrarem nos Estados Unidos. Reportagem Gabriela Noronha.
3: E o Ministério da Pesca e Aquicultura informou que determinados tipos de peixes e crustáceos ficaram de fora da lista dos setores atingidos pela tarifa de 25% imposta pelos Estados Unidos aos produtos brasileiros.
4: Entre eles estão a tilápia fresca ou refrigerada, albacora bandolim e lagosta congelada.
3: Estão na lista de itens sujeitos à nova tarifa o filé de tilápia congelado e lagostas vivas, frescas ou refrigeradas.
4: A relação completa dos produtos está disponível em gov.br/mpa.
3: O Brasil registra 741 casos de feminicídio no primeiro semestre deste ano, uma redução de 2,5% em relação ao mesmo período do ano passado.
4: Os resultados foram divulgados hoje pelos Ministérios da Justiça e Segurança Pública e o das Mulheres.
5: Os dados são referentes ao período de janeiro a junho deste ano. O Brasil registrou 741 casos de feminicídio no primeiro semestre, uma redução de 2,5% em comparação ao mesmo período de 2025. Os indicadores são do Monitoramento Nacional da Violência contra a Mulher, elaborado com base no Sistema Nacional de Informações de Segurança Pública. Na divisão por regiões, o Norte teve o maior índice de queda, com 20%, seguido do Nordeste, com 19,9%. A gerente do projeto Mulher Segura, Fernanda Antonucci, ressalta a importância do acompanhamento constante desses índices estatísticos.
6: A redução de 2,5% dos casos de feminicídio demonstra que o enfrentamento à violência contra a mulher exige ações coordenadas, integradas entre os entes federativos e as instituições responsáveis pela proteção das mulheres.
5: O levantamento também contabilizou 20.441 prisões entre fevereiro e julho. Desse total, mais de 16 mil foram feitas em flagrante e mais de 4 mil por mandados judiciais. O monitoramento indicou que foram realizados mais de 92 mil atendimentos a vítimas e o acompanhamento de 55 mil medidas protetivas em todo o país. De acordo com Fernanda Antonucci, gerente do projeto Mulher Segura, o resultado mostra a relevância do acompanhamento dos indicadores.
6: Recebemos esse resultado com responsabilidade. Cada feminicídio evitado representa uma vida preservada, uma família protegida e uma mulher que pôde continuar sua trajetória com segurança e dignidade.
5: Os dados completos do Monitoramento Nacional da Violência contra a Mulher estão disponíveis nos canais oficiais do Ministério da Justiça e Segurança Pública e do Ministério das Mulheres. Com reportagem de Edinaldo Júnior, Márcia Fernandes, para a Voz do Brasil.
3: Vale lembrar que o Ligue 180 é o principal canal de denúncias e acolhimento em casos de violência contra a mulher.
4: A ligação é gratuita e o serviço funciona 24 horas por dia, todos os dias da semana.
3: Além do atendimento por telefone, o canal também recebe mensagens pelo WhatsApp no número 61 96100 0180.
4: preço do tomate caiu 15,85% nas principais centrais de abastecimento, as CEASAs, no país no mês de junho.
3: É o que mostra o sétimo boletim Hortigranjeiro, divulgado hoje pela Companhia Nacional de Abastecimento, a Conab.
4: De acordo com o levantamento, o quilo do produto foi comercializado em média por R$ 5,59 no atacado.

0: Além do tomate, a melancia, a laranja e a maçã também ficaram mais baratas.
1: Segundo a Conab, a redução dos preços é reflexo do aumento da oferta e da menor demanda por algumas frutas no período analisado, como explica a analista de mercado da companhia, Flávia Starling.
2: Em relação aos preços das principais frutas, a laranja apresentou uma desvalorização de 13,20%. Já a maçã, o que aconteceu? Houve a finalização da colheita tanto da variedade Fuji quanto da variedade Gala, aumentando a oferta e com isso os preços também reduziram em consequência. Já a melancia, dentre as frutas, foi a que apresentou a maior desvalorização. Houve queda tanto nos preços quanto na comercialização. Todas as frutas apresentaram desvalorização nas suas cotações da média mensal ponderada, com exceção da banana. A banana, ela apresentou incremento de 2,10% devido à menor oferta.
0: Hoje a Voz do Brasil completa 91 anos.
1: Já mudou de nome, de formato e até de horário, mas o compromisso com o cidadão permanece.
0: Aqui pelas ondas do rádio e atualmente também por meio de outras plataformas, é possível saber sobre as principais políticas públicas e serviços do governo.
1: Como sempre, foi ao longo dessas mais de 9 décadas.
3: Em 22 de julho de 1935, foi ao ar pela primeira vez o programa de rádio mais antigo do país. Esteou durante a presidência de Getúlio Vargas para divulgar os principais atos do governo.
4: Na Rede Brasileira de Rádio Difusão, a Voz do Brasil.
3: Ao longo dos anos, o programa passou a contar também com notícias do Poder Legislativo, do Judiciário e uma pequena participação do Tribunal de Contas da União. Mudou o nome, o formato, mas a missão permaneceu a mesma ao longo desses 91 anos, levar informações oficiais aos brasileiros de todos os cantos do país.
5: O excelentíssimo senhor presidente da República, Tancredo de Almeida Neves, faleceu essa noite.
6: O Brasil tem uma nova Constituição.
7: Presidente Fernando Henrique condecora os pentacampeões.
3: No sul do Brasil, o pescador Márcio Prudêncio Constantino, de Balneário Rincão, em Santa Catarina, está sempre sintonizado.
8: Traz a informação precisa, sem distorção, sem fake news, traz as informações mais relevantes para o cidadão brasileiro que tem acessibilidade em qualquer local. Que a gente aqui do Sul, às vezes, não sabe o que está acontecendo no Norte. As atualizações de programas, o que, que vai acontecer, programas sociais, ele abrange tudo. Então, quem escuta ali sabe que o que está acontecendo realmente, para mim, é sem igual.
3: Um dos principais objetivos da Voz do Brasil é fazer com que os cidadãos conheçam os serviços públicos a que eles têm direito, não importa o local onde moram ou sua condição de vida, como no caso do pescador Márcio Constantino.
8: É ali que vai saber, não só dos pescadores, que é a minha modalidade, mas de toda a categoria. É muita informação que é noticiada e às vezes as pessoas, por falta dessa informação, não vão nem procurar os seus benefícios, seus direitos. Normalmente a gente já escuta de primeira mão na Voz do Brasil e depois é só ir atrás. Aqui que a gente já está bem informado.
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3: Ao longo dessas décadas, o programa se modernizou e hoje é multiplataforma. Está disponível também na internet em tempo real e nas redes sociais. Mas o rádio continua sendo a marca registrada do programa e está entre as memórias mais saudosas da agricultora familiar Maria Santos Almeida, de 57 anos.
9: A gente se criou ouvindo a Voz do Brasil, porque a gente tinha somente o rádio, nem televisão a gente não tinha. Então, no horário da tardinha, a gente tinha o compromisso de ficar inteirado com aquelas notícias que se passava e que a gente, então, ficava sabendo somente pelo programa, pela Voz do Brasil. Atualização sobre saúde, sobre política, sobre programas sociais, que a gente na época até nem entendia.
3: Maria Almeida não só passou a entender dos programas sociais, como tornou-se beneficiária. Foi pelas ondas do rádio que ela soube, por exemplo, do Programa Nacional de Fortalecimento da Agricultura Familiar, o PRONAF.
9: Desde bem antes de eu me aposentar, de 20 e poucos anos, impacta bastante a gente e todos os agricultores, e ele nos dá a certeza de que aquilo ali foi atualizado, falou na Voz do Brasil, para nós está falado.
3: Na outra ponta do país, em Oeiras, no Pará, o jornalista Cristivan Alves tem uma relação com a Voz do Brasil que é também afetiva.
10: Desde a infância, no meu território quilombola, a gente ouve a Voz do Brasil, né? Isso no período quando a gente era criança e vem atravessando a nossa geração todinha, né? Eu, como um comunicador quilombola aqui da Amazônia, a gente traz uma referência afetiva, né, no jornalismo brasileiro quando se fala em Voz do Brasil, né?
3: Depois de quase 60 anos de obrigatoriedade da transmissão às 19 horas, em 2018, o horário de veiculação da Voz do Brasil ganhou flexibilidade. O programa continua sendo transmitido ao vivo às 19 horas, mas as emissoras têm liberdade para iniciar a transmissão até às 21 horas. Independente disso, ao toque da trilha... Todo brasileiro, em todos os cantos do país, já sabe o que vem na sequência. Reportagem Natália Cosli.
0: Por causa dos riscos de incêndios florestais durante o período de estiagem, o IBAMA orienta propriedades rurais para prevenir o fogo.
11: E alerta para as multas e interdições em caso de descumprimento de medidas de combate aos incêndios.
12: Com a chegada do período de estiagem, aumenta o risco de incêndios florestais em diversas regiões do país. A prevenção é uma das principais formas de reduzir a ocorrência e a propagação do fogo. O IBAMA publicou editais de notificação preventiva destinados a proprietários de imóveis rurais localizados em áreas de maior vulnerabilidade. O presidente do IBAMA, Jair Schmidt, explica qual o objetivo do edital.
13: Como é que o IBAMA faz isso? E faz uma notificação para essas propriedades para que elas adotem medidas preventivas para evitar os incêndios, mas também que realizem os planos, né, de operacionais voltados a combater esses incêndios caso eles ocorram.
12: Os editais reforçam obrigações previstas na legislação ambiental. Entre as orientações estão a proibição do uso do fogo sem autorização, a redução do acúmulo de vegetação seca, a proteção de áreas de preservação, a implantação de aceiros quando tecnicamente recomendados, o monitoramento das propriedades, a capacitação de trabalhadores e a comunicação imediata às autoridades em caso de incêndio. O presidente Jair Schmidt destaca que durante o período seco, medidas preventivas ajudam a reduzir o risco de incêndios florestais. A prevenção depende da atuação dos órgãos ambientais, dos proprietários rurais e da população. E a adoção antecipada dessas medidas contribui para proteger pessoas, propriedades e o meio ambiente.
13: O IBAMA notificou 11.805 propriedades rurais no Pantanal, na Amazônia e no Cerrado, se ocorreu alguma queima naquele local. Se não houver autorização, essas áreas elas podem sofrer fiscalização e as pessoas serem multadas, serem autuadas, serem área embargada ou algum equipamento material também apreendido.
12: O monitoramento também utiliza imagens de satélite e sistemas de sensoriamento remoto para identificar focos de calor, acompanhar áreas de risco e apoiar as ações de fiscalização. Reportagem Pablo Mundim.
11: E a fumaça dos incêndios florestais pode afetar a saúde, especialmente em períodos de piora da qualidade do ar.
0: Para orientar a população, o Ministério da Saúde disponibiliza o documento com alerta e recomendações para a população em caso de queimadas e incêndios florestais.
11: Entre as principais recomendações estão acompanhar as previsões meteorológicas e os alertas oficiais sobre queimadas e qualidade do ar, além de beber água regularmente para manter as vias respiratórias hidratadas.
0: Também é importante evitar atividades físicas e esforços intensos ao ar livre quando a qualidade do ar estiver comprometida e priorizar a permanência em ambientes internos e protegidos da fumaça.
11: O documento pode ser encontrado em gov.br/saúde.
0: Sabonete, shampoo, cremes para cabelos ou para pele. Todos esses produtos atraem a atenção do consumidor.
11: Mas na hora de comprar, é preciso ficar atento ao selo da Anvisa, que é responsável por regulamentar os cosméticos.
0: Para garantir a segurança de quem compra, a agência atualiza substâncias que podem ser utilizadas nesses produtos.
14: Eles fazem parte do cotidiano, mas em alguns casos podem se tornar vilões da saúde. Os produtos de higiene pessoal, cosméticos e perfumes comercializados no país são regulamentados e fiscalizados pela Agência Nacional de Vigilância Sanitária, que acabou de atualizar as listas de substâncias restritas e proibidas na fabricação desses itens. O gerente-geral de cosméticos e saneantes da Anvisa, Bruno Rios, explica que essa lista está sempre passando por atualizações.
15: Tanto de proibitivos quanto de restritivos, ela é uma lista viva. Então a gente está sempre acompanhando novos estudos, novas evidências científicas, novos modelos regulatórios. Então, sempre quando há novos estudos, a gente corre atrás para poder fazer uma nova avaliação daquela substância para ver se, de fato, ela ainda é uma substância segura e que ela ainda pode ser utilizada nos cosméticos que serão oferecidos para a população.
14: Entre os problemas que podem ser ocasionados pelo uso de produtos irregulares estão as alergias e dermatites de contato. Para evitar reações adversas, é importante observar se o produto tem um registro na Agência Nacional de Vigilância Sanitária, além das condições em que ele é armazenado e vendido. Como explica a médica dermatologista e primeira secretária da Sociedade Brasileira de Dermatologia, Rosana Lazzarini.
16: Se você está comprando um produto numa farmácia ou numa loja e ele está exposto ao sol, a chance de ter a transformação de alguma substância dentro desse cosmético e ela se tornar um alérgeno aumenta. Então, eu acho que são cuidados também que têm que ser tomados, né? Observar a procedência, está aprovado pela Anvisa, observar se como que foi armazenado esse produto.
14: As substâncias que se tornaram restritas só poderão estar presentes na fórmula dos cosméticos e produtos de higiene pessoal, em condições e limites explícitos. Já os itens proibidos deverão ser banidos desse mercado. As listas de substâncias restritas e proibidas estão disponíveis na página da Anvisa na internet, em gov.br/anvisa. No site, também é possível fazer denúncias sobre produtos comercializados que não tenham selo da Anvisa ou relatar reações adversas causadas por produtos regulamentados. Reportagem Luana Karen.
11: 22 de julho é o Dia Internacional do Trabalho Doméstico.
0: De acordo com dados do IBGE, são mais de 5 milhões de trabalhadores e trabalhadoras domésticas no país.
11: E você sabia que o registro na carteira de trabalho e a garantia de salário mínimo são direitos obrigatórios no Brasil?
0: Saiba mais sobre as principais leis que regem a categoria e o que empregadores e funcionários devem fazer para assegurar contratos dentro da legislação.
17: O Brasil acumula 5,6 milhões de pessoas que atuam no trabalho doméstico remunerado, segundo dados da Pesquisa Nacional por Amostra de Domicílios Contínua, referentes ao quarto trimestre de 2025. O setor é amplamente feminino. 92% da categoria é composta por mulheres. Desse total, 68% são mulheres negras. O rendimento médio mensal das trabalhadoras domésticas ficou em R$ 1.335. Cerca de 76% das trabalhadoras não possuem carteira assinada e 65% não realizam contribuições para a Previdência Social. Para combater a informalidade e assegurar proteção social, os direitos dos empregados domésticos foram regulamentados e foi criado o Simples Doméstico, integrado ao portal E-Social. O cadastro na plataforma é uma obrigação do empregador. É ele quem deve emitir mensalmente a guia de recolhimento dos impostos e do Fundo de Garantia por Tempo de Serviço, o FGTS. O registro na carteira de trabalho é obrigatório desde o primeiro dia do contrato. Após um período de 12 meses, o empregado tem direito a 30 dias de férias remuneradas. No caso da trabalhadora gestante, ela tem direito a 120 dias de licença maternidade, sem prejuízo do emprego e do salário. Para cadastrar o funcionário ou tirar dúvidas sobre o cálculo de verbas, acesse esocial.gov.br ou consulte os canais de atendimento do Ministério do Trabalho e Emprego. Edinaldo Júnior para a Voz do Brasil.
11: Estão abertas até 6 de agosto as inscrições para cursos de formação de lideranças quilombolas e ciganas.
0: O objetivo é capacitar essas pessoas para atuarem na gestão territorial, no controle social e na execução de políticas públicas de igualdade racial.
11: Os cursos serão realizados em formato que combina atividades presenciais e práticas nos territórios.
0: Estão sendo ofertadas 70 vagas ao todo, com bolsas mensais de R$ 1.000 para os participantes selecionados.
11: As inscrições devem ser feitas pela internet. Os editais podem ser encontrados no site gov.br/igualdade racial.
0: E essas foram as notícias do governo federal.
11: Uma realização da Secretaria de Comunicação Social da Presidência da República.
0: Com produção da Empresa Brasil de Comunicação.
11: Fique agora com o Minuto do TCU e em seguida as notícias do Poder Judiciário e do Congresso Nacional. Boa noite.
0: Boa noite e até amanhã.
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20: O Tribunal de Contas da União lançou um novo portal para ampliar a transparência sobre o uso da inteligência artificial no setor público. A plataforma mostra como o TCU utiliza essa tecnologia em auditorias, atividades internas e serviços prestados à sociedade. O site reúne informações sobre as ferramentas de inteligência artificial em uso, os resultados alcançados e as regras adotadas para garantir o uso responsável da tecnologia. Também apresenta medidas de segurança, governança e proteção de dados. O objetivo é compartilhar experiências, estimular boas práticas e apoiar outros órgãos públicos a usarem a tecnologia com transparência, ética e responsabilidade. O portal é aberto ao público e pode ser consultado por gestores, pesquisadores, estudantes e qualquer cidadão interessado. Saiba mais em tcu.gov.br.
19: TCU, fiscalização a serviço da sociedade. 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
21: CNJ lança central de vagas e emprega lab no Rio Grande do Norte.
22: Eleições 2026. Material de campanha impresso para pleito majoritário também deve ser produzido em braille.
21: Justiça determina a indenização ao filho de João Cândido.
22: Boa noite, eu sou Marcela Luiza.
21: E eu sou Walter Lima e conduzo esta edição em comemoração aos 91 anos da Voz do Brasil.
22: O Conselho Nacional de Justiça lançou no Rio Grande do Norte duas novas iniciativas do Plano Pena Justa para enfrentar a superlotação do sistema prisional.
21: As ações também buscam reduzir a reincidência criminal. Judite Aragão.
23: Uma das medidas anunciadas é a Central de Regulação de Vagas. O sistema organiza o ingresso de pessoas no sistema prisional de acordo com a capacidade de cada unidade e amplia o uso de alternativas penais quando possível. Outra iniciativa apresentada foi o Emprega Lab, espaço de articulação entre judiciário, executivo, setor produtivo e sociedade civil para ampliar oportunidades de qualificação profissional e emprego para pessoas privadas de liberdade e egressas do sistema prisional. No Rio Grande do Norte, o cenário evidencia a necessidade dessas medidas. Atualmente, o Estado tem quase 7.900 pessoas presas para pouco mais de 5 mil vagas.
22: Pais não precisam esperar filha completar 18 anos para que ela mesma saque a indenização por danos morais recebida em razão do atraso de voo.
21: A decisão é do STJ. Fátima Uchoa.
24: Ao reformar acórdão do Tribunal de Justiça de São Paulo, a terceira turma do STJ considerou que não havia motivo que justificasse a retenção do dinheiro. Assim, por unanimidade, o colegiado seguiu o voto do relator ministro Humberto Martins, para quem o Tribunal Estadual contrariou o entendimento consolidado do STJ, no sentido de que os pais podem administrar os bens dos filhos menores, segundo o Código Civil, e, em regra, tem o direito de sacar valores de indenização destinados a eles.
22: Material de campanha impresso para eleição majoritária também deve ser produzido em braille.
21: TSE divulga percentuais que servirão de base para a aplicação da regra. Estevam Furtado.
25: Nas eleições de 2026, a propaganda eleitoral impressa para cargos majoritários também deverá ser acessível às pessoas com deficiência visual. A regra determina que partidos, federações e candidaturas produzam material em braille de acordo com o percentual de eleitores com deficiência visual de cada localidade. Segundo a Justiça Eleitoral, o Brasil tem mais de 319 mil eleitoras e eleitores com deficiência visual. A medida busca ampliar a inclusão e garantir mais acessibilidade durante a campanha.
22: Engenheiro acusado injustamente de favorecer o filho obtém indenização.
21: Para a primeira turma do TST, a acusação foi infundada e atingiu a honra e a reputação do empregado. Mila Amaral.
26: A primeira turma do Tribunal Superior do Trabalho aumentou de 50 mil para 200 mil reais a indenização por danos morais a um engenheiro da Petrobras. Ele foi demitido por justa causa em 2015, acusado de favorecer a empresa do filho na escolha de softwares usado pela estatal. O TRT do Rio havia anulado a dispensa por falta de provas, mas manteve o valor baixo da reparação. No TST, o entendimento foi de que a empresa, além de não apresentar provas concretas, não garantiu também o direito de defesa, afetando a honra de um profissional com mais de 30 anos de carreira.
1: Justiça acolhe parcialmente parecer do MPF e determina indenização ao filho de João Cândido.
21: A União foi condenada a pagar R$300 mil de indenização por danos morais. Vanessa Pereira.
2: Em 2024, a Marinha enviou um documento para a Câmara dos Deputados classificando a revolta da Chibata como uma, abre aspas, deplorável página da história nacional, fecha aspas, e desqualificando os participantes da revolta. Na sentença, a Justiça Federal, no Rio de Janeiro, reconheceu que as expressões utilizadas pela Força Naval extrapolaram o direito à manifestação institucional e causaram dano moral ao descendente direto de João Cândido e condenou a União ao pagamento de R$300 mil de indenização por danos morais.
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1: Uma boa noite.
21: E até amanhã.
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5: Eu sou Humberto Pinheiro e estes são os destaques de hoje do Jornal do Senado, que começa agora. Publicidade de apostas esportivas ganha alerta sobre os riscos do vício. Combate à violência doméstica avança com projetos aprovados na Comissão de Constituição e Justiça. Governo libera 547 milhões para ressarcir aposentados do INSS. Boa noite. As publicidades de empresas de apostas esportivas, as BETs, passaram a exibir mensagens de alerta sobre os riscos do vício e das perdas financeiras. A medida busca informar os apostadores e incentivar o jogo responsável. Os avisos passam a fazer parte das regras para a divulgação das plataformas de apostas e têm como objetivo alertar a população sobre os possíveis impactos do jogo compulsivo. Repórter Rodrigo Rezende.
6: As publicidades de empresas de apostas, as chamadas BETs, devem conter, a partir de agora, uma das seguintes frases. Ministério da Fazenda adverte: apostar faz você perder dinheiro. Ou Ministério da Fazenda adverte: apostar pode causar dependência. Ou Ministério da Fazenda adverte: aposta não é investimento. A iniciativa do governo quer atentar para os riscos do vício em apostas, como acontece no caso de medicamentos e cigarros. O senador Humberto Costa, do PT de Pernambuco, que já foi ministro da Saúde, alertou sobre o perigo imposto pela chamada ludopatia.
7: Já fizemos isso com o tabaco e avançamos muito. O Brasil diminuiu significativamente o número de fumantes. Passou da hora de fazer o mesmo em relação às apostas esportivas. Esse não é um debate ideológico. O vício não pergunta em quem alguém votou. O endividamento não distingue partidos.
6: As novas diretrizes do Ministério da Fazenda ainda proíbem que, durante a publicidade, aconteçam opiniões ou análises que induzam ou influenciem a realização de apostas.
5: Um projeto apresentado no Senado cria a cobrança social extrajudicial para facilitar a recuperação de dívidas de pequeno valor. A proposta busca oferecer uma alternativa mais simples e menos burocrática para a negociação de débitos. O objetivo é promover a inclusão financeira, estimular a regularização cadastral de cidadãos e empresas e reduzir a judicialização das cobranças. As informações com o repórter Douglas Castilho.
8: A proposta do senador Rogério Carvalho, do PT de Sergipe, prevê uma articulação com os cartórios de protesto, aqueles que o credor utiliza para cobrar dívidas sem ingressar na justiça, para promover soluções mais rápidas e menos burocráticas. A primeira e mais emergencial medida do texto determina o cancelamento automático de todas as dívidas que já tiveram sua exclusão autorizada nos últimos 10 anos, desde que atingidos os critérios previstos. Rogério Carvalho explicou o projeto e apresentou dados do alcance da proposta.
27: Facilita a negociação de dívidas de até meio salário mínimo com custos menores e sem burocracia. E mais, determina o cancelamento automático sem nenhum custo de registros de protestos pequenos, que já tenham autorização de baixa há anos. Essa medida pode beneficiar 4 milhões e meio de famílias e mais de 1 milhão de pequenos empreendedores.
8: O alvo principal são as pequenas dívidas em atraso que geram restrições cadastrais desproporcionais, travando o acesso de cidadãos ao crédito, a financiamentos e muitas vezes dificultando a obtenção de emprego. O projeto aguarda encaminhamento para a comissão pertinente.
5: O governo federal editou uma medida provisória que libera mais recursos para ressarcir aposentados e pensionistas do INSS que sofreram descontos indevidos em seus benefícios. Para isso, foi aberto um crédito extraordinário de 547 milhões de reais. Os recursos serão usados para devolver os valores cobrados irregularmente dos segurados e garantir o pagamento dos ressarcimentos. A medida faz parte das ações do governo para reparar os prejuízos causados pelas fraudes identificadas no INSS. A reportagem é de Patrícia Oliveira.
3: A liberação dos recursos faz parte do processo de ressarcimento das vítimas do esquema investigado pela Polícia Federal na Operação Sem Desconto. Os recursos para devolução vêm do orçamento da própria Seguridade Social. Para os senadores Alci Lucas, do PL do Distrito Federal, esses valores deveriam ser cobrados das entidades responsáveis pelos desvios. E lembrou que mais beneficiários ainda aguardam a devolução.
9: Tem muito mais gente que ainda não recebeu. As reclamações foram 6,6 milhões de contestações. Então faltou mais de 1 bilhão e 850 para devolver.
3: Para saber se você tem direito ao reembolso, acesse o portal ou o aplicativo Meu INSS. Faça login com seu CPF e senha da conta gov.br e confira se há lançamentos na opção extrato de pagamento. A devolução é liberada em até 15 dias úteis.
5: O senador Paulo Paim, do PT do Rio Grande do Sul, defendeu o fim da escala 6 por 1 e a redução da jornada para 40 horas semanais, sem redução salarial. O parlamentar afirmou que a medida pode aumentar a produtividade e citou dados da Organização para a Cooperação e Desenvolvimento Econômico, a OCDE, segundo os quais países com menor carga horária anual, como a Alemanha, Dinamarca e Países Baixos, registram maior produtividade por hora trabalhada. Segundo o senador, a redução da jornada pode melhorar a qualidade de vida, reduzir a rotatividade nas empresas e fortalecer a competitividade da economia.
10: No Brasil, a média supera a 1.600 horas anuais. Mesmo assim, esses países produzem muito mais riqueza por hora trabalhada do que nós, o que investem em tecnologia, inovação, qualificação profissional.
5: Já o senador Eduardo Girão, do Novo, do Ceará, pediu que a proposta de fim da escala 6 por 1 seja amplamente debatida antes de ser votada pelo Congresso. O parlamentar afirmou que é necessário ouvir trabalhadores, empregadores e representantes dos diversos setores da economia para avaliar os impactos da medida sobre o emprego, a competitividade e os custos de serviços e produtos. Girão também questionou argumentos que a mudança aumentaria a produtividade e citou estimativas apresentadas por setores como transporte e a panificação, que apontam possíveis aumentos de custos caso a proposta entre em vigor.
12: Tem alguma coisa muito estranha, muito esquisita nisso tudo e não é assim enfiar a goela abaixo. O pessoal que defende o fim da escala 6 por 1 dizer que vai aumentar a competitividade, vai aumentar a produtividade. Eu fico na pergunta para quem?
5: A Comissão de Constituição e Justiça aprovou neste primeiro semestre um pacote com 7 projetos de lei voltados ao combate à violência doméstica e familiar e a ampliação da rede de proteção às mulheres e dependentes. As propostas alteram prazos de denúncia, criam cadastros de restrição, humanizam exames periciais e barram mecanismos de pressão institucional contra as vítimas. Mais detalhes com Bruno Lourenço.
13: Entre os projetos de lei aprovados na Comissão de Constituição e Justiça relacionados ao combate à violência doméstica e familiar, está o que dobra o prazo para que as mulheres formalizem queixas contra agressores, que passa de 6 meses para até 1 ano. No mesmo sentido de proteção contra coações, a comissão avalizou o projeto que proíbe juízes de agendarem de forma automática a audiência de retratação prevista na Lei Maria da Penha. A relatora, senadora Mara Gabrilli, do PSD de São Paulo, apontou que o agendamento sem o pedido expresso da vítima pode gerar pressão indevida.
14: A exigência de manifestação expressa da vítima para a realização da audiência de retratação e a condição de que essa manifestação ocorra antes do recebimento da denúncia previne possíveis pressões ou situações.
13: Outra iniciativa votada na CCJ determina que o prazo de prescrição para o crime de assédio sexual só comece a contar a partir do momento em que cessar o vínculo de subordinação profissional da vítima com o assediador. O colegiado ainda aprovou a criação de um cadastro nacional com dados de condenados por feminicídio, estupro e violência psicológica, e projeto que assegura a realização de exames de corpo de delito humanizados em IMLs e delegacias. O colegiado chancelou também a obrigação de divulgação governamental em massa do canal Ligue 180 e deu parecer favorável a projeto que impede a repatriação compulsória de menores para outros países caso haja comprovação de indícios de violência doméstica no local de origem estrangeira.
5: Com trabalhos técnicos de João Lira, o Jornal do Senado fica por aqui. Acompanhe agora as notícias da Câmara dos Deputados. Boa noite e até amanhã.
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0: Deputados reconhecem o hip-hop como manifestação da cultura brasileira.
11: Projeto prevê o uso de tecnologia 3D para reabilitação crânio-facial no SUS.
0: Avança na Câmara a proposta que cria a Política Nacional de Bioeconomia.
11: Boa noite. Comissão aprova projeto que visa incentivar o desenvolvimento econômico com o uso sustentável de recursos naturais. A repórter Sofia Peçanha tem os detalhes da proposta.
15: A Comissão de Integração Nacional e Desenvolvimento Regional aprovou uma proposta que institui a Política Nacional de Bioeconomia. O projeto busca orientar o desenvolvimento econômico do país com base no uso sustentável dos recursos naturais. A bioeconomia é definida no texto como conjunto de produção, utilização e conservação de recursos biológicos, ciência, tecnologia e inovação para produzir bens e serviços de forma sustentável. Entre os objetivos estão a promoção do desenvolvimento nacional, regional e local, junto com a conservação da sociobiodiversidade e o fortalecimento da presença do país em mercados internacionais que exigem produtos com menor impacto ambiental. A relatora do projeto na comissão, a deputada Socorro Nery, do PP do Acre, destacou que a nova política ajuda a estruturar a transição para um novo modelo econômico.
16: Atende a uma lacuna de coordenação intergovernamental e de integração de instrumentos de fomento, informação e governança capazes de dar a escala à transição para uma economia de baixo carbono, com valorização de ativos biológicos e geração de trabalho e renda em bases sustentáveis.
15: O projeto estabelece incentivos fiscais e tributários como crédito, benefícios fiscais e estímulo às compras públicas de produtos sustentáveis. Parte dos recursos virá de fundos regionais, do Fundo Nacional sobre Mudança do Clima e de mecanismos ligados ao mercado de carbono. Além disso, o projeto prevê a criação de instrumentos para viabilizar a política, como um conselho, uma estratégia e um sistema nacional de bioeconomia para administrar os recursos e mapear oportunidades no setor. Segundo a relatora Socorro Nery, a bioeconomia deve ocupar papel estratégico no desenvolvimento nacional.
16: Que bioeconomia deve ser uma estratégia de desenvolvimento para o nosso país, mas ao mesmo tempo clarificando que bioeconomia está sempre relacionada à sustentabilidade ambiental e econômica e sempre ouvindo e escutando com a participação da sociedade brasileira.
15: A medida ainda prevê a inclusão de comunidades tradicionais, povos indígenas e agricultores familiares nas cadeias produtivas da bioeconomia, com foco na capacitação e geração de renda. A proposta determina que os planos de desenvolvimento regional da Amazônia, do Nordeste e do Centro-Oeste passem a incorporar diretrizes da bioeconomia. O projeto que cria a Política Nacional de Bioeconomia será analisado a seguir pela Comissão de Meio Ambiente e Desenvolvimento Sustentável. Da Rádio Câmara de Brasília, Sofia Peçanha.
19: Economia.
0: Júlio Lopes, do PP do Rio de Janeiro, alerta para o avanço da pirataria, da falsificação e da sonegação, afirmando que essas práticas fortalecem o crime organizado e causam prejuízos bilionários aos cofres públicos. Ele destaca que produtos aparentemente inofensivos podem financiar redes criminosas.
11: Júlio Lopes também chama atenção para os riscos à saúde causados por bebidas e medicamentos falsificados. Para o deputado, a atuação das quadrilhas nesse mercado exige mais conscientização da população sobre a procedência dos produtos consumidos.
17: Nós estamos lutando muito aqui pela Comissão Externa do Brasil Legal, não só para conscientizar você que está nos ouvindo, que tem que tomar muito cuidado com a origem das bebidas, com a origem do consumo dos produtos e serviços que você contrata. E é muito importante que você se ajude, ajude a sociedade a se proteger dessa prática, que também, na área dos remédios hoje, tem um espaço enorme. E os remédios mais falsificados são os remédios dos cânceres e das doenças raras.
2: Segurança Pública.
0: A Câmara dos Deputados aprovou proposta que impede que crimes de violência contra a mulher sejam considerados de pequeno dano e, com isso, deixem de ser punidos. A reportagem é de Paula Bittar.
18: A Comissão de Constituição e Justiça da Câmara aprovou um projeto que proíbe a aplicação do chamado princípio da insignificância a crimes de violência doméstica e familiar contra mulheres. Essa proibição, pela proposta, é inserida na Lei Maria da Penha. O princípio da insignificância, que também é conhecido como bagatela, prevê que crimes de pouca importância que causem dano pequeno não devem ser punidos. Uma súmula do Superior Tribunal de Justiça já determina que o princípio da insignificância não se aplica aos crimes ou contravenções penais praticados contra a mulher no contexto das relações domésticas. O objetivo da proposta é transformar o que hoje é um entendimento do tribunal em legislação. A autora do projeto, deputada Laura Carneiro, do PSD do Rio de Janeiro, explica que nenhuma forma de violência contra mulheres pode ser considerada insignificante.
20: Não existe insignificância quando se fala em mulher, em violência contra a mulher, principalmente no momento que a gente está vivendo, onde a cada 5 horas e 25 minutos uma mulher é morta no Brasil. Então, nunca é insignificante a violência, porque ela pode se transformar depois em vicaricídio ou em feminicídio. Por isso a importância desse projeto aprovado nessa casa.
18: O vicaricídio mencionado pela deputada é o ato de matar pessoas próximas a uma mulher, como filhos, dependentes ou outros parentes, com o objetivo de fazê-la sofrer. O termo foi incorporado pela legislação brasileira neste ano, após aprovação pelo Congresso, e a previsão de pena é de reclusão de 20 a 40 anos. A Lei Maria da Penha já impede a aplicação de penas alternativas brandas e punições que possam ser resolvidas apenas com pagamentos ou doações. O projeto que proíbe a aplicação do chamado princípio da insignificância a crimes de violência doméstica e familiar contra mulheres segue agora para a análise do Senado. Da Rádio Câmara, de Brasília, Paula Bittar.
2: Justiça.
11: Os deputados aprovaram a permissão para a prática privada do direito por advogados da União e o texto seguiu para análise do Senado. A repórter Maria Neves traz mais detalhes sobre o projeto aprovado.
22: A Comissão de Constituição e Justiça da Câmara dos Deputados aprovou o projeto que permite a integrantes de carreiras jurídicas federais exercerem a advocacia privada, fora de suas atribuições no serviço público. A proposta beneficia especificamente advogados da União, procuradores da Fazenda Nacional, procuradores federais e procuradores do Banco Central. As carreiras jurídicas da União exigem dos advogados dedicação exclusiva. O exercício da advocacia particular é proibido por lei. Mas, de acordo com a deputada Érica Cocai, do PT do Distrito Federal, nos estados e nos municípios não existe essa vedação. Por isso, ela considera que o projeto aprovado faz justiça para as carreiras da advocacia federal.
23: Nós precisamos romper essa condição que estabelece a ausência de isonomia dos profissionais das carreiras jurídicas da Advocacia Geral da União, que é bom lembrar que só em 2024 tiveram sucesso na sua atuação jurídica em quase 69% dos cargos e resgataram para a União quase 70 bilhões no mesmo ano de 2024. Portanto, nós não podemos perder esses profissionais. Esses profissionais não podem se sentir desestimulados de atuar para o benefício do próprio país.
22: Pelo texto aprovado, a advocacia fora do órgão federal de atuação não poderá ser exercida por advogados que ocupam cargo em comissão ou função de confiança. Além disso, os profissionais ficam impedidos de atuar contra a União, suas autarquias, fundações e empresas públicas. Para garantir a transparência, a Advocacia Geral da União deverá publicar em sua página na internet a lista atualizada de todos os profissionais que optarem por exercer a advocacia privada. Os interessados também deverão fazer uma comunicação prévia ao órgão antes de iniciar a atividade. A proposta determina ainda que o exercício da advocacia privada estará sujeito às orientações da Corregedoria Geral e da Comissão de Ética da AGU, além de obedecer ao Estatuto da Ordem dos Advogados do Brasil e à Lei de Conflitos de Interesses. Da Rádio Câmara de Brasília, Maria Neves.
2: Previdência.
0: Coronel Crisóstomo, do PL de Rondônia, destaca que foi o autor da proposta que deu origem à Comissão Parlamentar Mista de Inquérito que discutiu fraudes no INSS. Ele lembra que as investigações expuseram um esquema ilegal de descontos em benefícios de aposentados e pensionistas.
1: A consequência disso tudo é que o governo federal teve que bloquear todos os acessos a desconto, não havendo mais desconto, até que seja julgado e decidido como fazer esse trabalho sem a necessidade de sindicatos e associações voltarem a pedir o desconto no Instituto Nacional de Seguridade Social.
11: De acordo com o Coronel Crisóstomo, a suspensão de descontos não autorizados diretamente pelos segurados é uma vitória importante para proteger a renda de famílias mais vulneráveis. O deputado garante que o Congresso continuará fiscalizando o sistema previdenciário.
19: Trabalho.
0: Para Daniel Almeida, do PCdoB da Bahia, a redução da jornada de trabalho é a conquista mais importante das últimas décadas para a classe trabalhadora. Ele argumenta que a modernização da indústria e o ganho de produtividade com novas tecnologias justificam o reequilíbrio da escala no país.
2: Hoje você fabrica a mesma coisa com uma quantidade de horas trabalhadas muito menor do que há 38 anos atrás, quando a Constituição foi promulgada. E, portanto, os trabalhadores precisam participar da distribuição desta produtividade que as tecnologias conseguiram produzir. Portanto, é uma necessidade. De tempos em tempos, é preciso fazer esse equilíbrio para que os trabalhadores e a sociedade como um todo se beneficiem.
11: Daniel Almeida ressalta que garantir duas folgas semanais permite mais descanso, saúde e tempo livre para a qualificação profissional. O parlamentar também elogia a mobilização dos movimentos sociais e o apoio institucional do governo federal em favor da medida.
19: Cultura.
0: A Câmara aprovou o projeto que reconhece o hip-hop como manifestação da cultura brasileira. O repórter Antônio Vital acompanhou a votação.
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7: A Câmara dos Deputados aprovou o projeto que reconhece o hip-hop como manifestação da cultura nacional. O hip-hop é um movimento cultural e estilo de vida urbano que surgiu nas comunidades afro-americanas e latinas do bairro do Bronx, em Nova York, no início dos anos 70. Segundo o autor da proposta, deputado pastor Henrique Vieira, do PSOL do Rio de Janeiro, mais do que apenas um gênero musical, o hip-hop é uma ferramenta de expressão política e social. No Brasil, o hip-hop começou na década de 80, principalmente em São Paulo, em locais de encontro de jovens negros, pobres e moradores de periferias. O movimento se expandiu para outras regiões do país, adquirindo características locais, inclusive do Nordeste, onde foi influenciado pelo repente ritmos caribenhos e jamaicanos. Ser reconhecido como manifestação da cultura nacional permite que o hip-hop seja contemplado nas políticas públicas, com a possibilidade de ter acesso a leis de incentivo, linhas de crédito e fundos setoriais, sem contar a garantia de livre manifestação. O projeto recebeu parecer favorável do relator, deputado Inácio Arruda, do PCdoB do Ceará. Segundo ele, o movimento já é reconhecido oficialmente como manifestação cultural por estados e municípios. Para o autor do projeto, deputado pastor Henrique Vieira, o reconhecimento oficial vai fomentar a cultura e evitar a criminalização do movimento.
21: Reconhecer o hip-hop como manifestação da cultura nacional é sair da chave da criminalização e entrar na chave do reconhecimento e da valorização. Porque o hip-hop vai acontecer e acontece independente do Estado. Mas cabe ao Estado, com política pública e investimento, ao invés de criminalizar, valorizar, fomentar e levar adiante.
7: O projeto que reconhece o hip-hop como manifestação da cultura nacional seguiu para análise do Senado. Da Rádio Câmara, de Brasília, Antônio Vital.
19: Educação.
11: Beto Preto, do PSD do Paraná, comemora a criação do curso de medicina no campus de Apucarana da Universidade Estadual do Paraná, a Unespar. O deputado aponta que a medida atende a uma reivindicação de mais de 50 anos do município.
24: É uma luta de mais de 50 anos do município de Apucarana, que agora parece que realmente chegou no êxito. A Unespar é a única universidade que ainda não tinha o curso de medicina e, a partir de agora, já são recursos liberados para a construção de um bloco de laboratórios, de salas de aula e também praticamente liberado a contratação dos professores via concurso, além de estarmos muito próximos da marcação do concurso vestibular para a entrada no primeiro semestre de 2027.
0: Beto Preto ressalta que, a partir de agora, toda a rede estadual de ensino superior do Paraná passa a contar com o curso público de medicina. Ele celebra o fato de a nova graduação ampliar a formação de profissionais de saúde no Vale do Ivaí, região geográfica composta por 26 municípios.
19: Saúde.
11: Programa para recuperar crânio e face com tecnologia 3D no SUS avança na Câmara. A reportagem é de Luiz Cláudio Canuto.
3: A Comissão de Ciência, Tecnologia e Inovação da Câmara dos Deputados aprovou o projeto que institui o Programa Nacional de Reabilitação Crânio-Facial com uso de tecnologia 3D no Sistema Único de Saúde. O colegiado seguiu o voto do relator, deputado Rui Falcão, do PT de São Paulo. A reabilitação recupera aspectos anatômicos, funcionais e estéticos de pacientes com alterações provocadas por tumores, sequelas de tratamento, traumatismos e anomalias congênitas. Pela proposta, o programa vai oferecer suporte psicossocial aos pacientes e incentivar o desenvolvimento de materiais e de processos de modelagem em 3 dimensões. A iniciativa seria implementada por meio de parcerias com instituições de ensino e pesquisa, públicas ou privadas, para pesquisa, desenvolvimento e aprimoramento de tecnologias. O autor do projeto é o deputado Zacarias Calil, de Goiás, que afirma que, por meio do uso de scanner 3D e de exames de imagem convencionais, como tomografia computadorizada e ressonância magnética, é possível criar um modelo da superfície do rosto e do crânio do paciente, por exemplo. Assim, é possível saber que estruturas anatômicas precisam de reparação com o design pessoal de próteses e simulação do resultado final antes do tratamento. O deputado, que também é cirurgião pediátrico, afirma que o modelo já é aplicado no Brasil.
6: Em Campinas, São Paulo, nós temos um centro de tecnologia e formação que pode trabalhar juntamente com isso. Aliás, eles já fazem esse procedimento pelo SUS, que é um avanço muito grande, né? Você pegar um determinado tipo de tumor, fraturas e outras patologias, malformações, você analisar através de uma tecnologia dessa, antes de você, por exemplo, submeter o paciente a um procedimento cirúrgico. Então, um profissional, ele vai saber exatamente de que maneira ele vai atuar nesse sentido. Inclusive mostrando para o paciente, esclarecendo, né, suas dúvidas de que maneira ele vai ser operado.
3: O autor da proposta diz que a técnica também pode ser aplicada na odontologia, cirurgia plástica, reconstrutiva, fonoaudiologia e reabilitação. Ele afirma que o impacto orçamentário não seria muito alto, porque a tecnologia, como já vem sendo utilizada, tende a diminuir o custo.
6: Se você tem um centro de tecnologia, informação, informática, que já faz pelo SUS, então a gente só vai praticamente complementar isso aí, né? Já existe, agora falta mais investimentos, né? E com isso aí a gente consegue, através dos recursos, emendas parlamentares, para ajudar esses centros de tratamento.
3: A proposta ainda vai ser analisada pelas comissões de saúde, de finanças e tributação e de Constituição e Justiça. Em princípio, ela não precisa passar pelo plenário. Da Rádio Câmara de Brasília, Luiz Cláudio Canuto.
19: Ciência e tecnologia.
0: Raimundo Santos, do PSD do Pará, defende projeto que institui a Semana Nacional da Consciência Digital Infantil. A iniciativa, segundo o deputado, visa orientar famílias e educadores sobre os riscos da exposição excessiva às telas e os perigos de crimes virtuais.
8: Hoje o mundo da internet é como se fosse uma extensão do mundo real. É uma praça pública onde tem todo tipo de informações úteis, mas também muita coisa nociva, principalmente a criança e adolescente. Dentro dessa política de educação digital, o projeto ele visa incluir uma semana de conscientização digital voltada para educadores, para a família, uma prevenção durante esta semana ao cyberbullying, aos crimes cibernéticos, também o combate à exposição a conteúdos impróprios, a promoção da saúde mental diante do uso excessivo de telas.
11: Raimundo Santos alerta que o uso desregulado das redes sociais provoca aumento de casos de ansiedade e depressão entre os mais jovens. A proposta já avançou por 3 comissões e aguarda análise na Comissão de Constituição e Justiça.
0: Termina agora o jornal Câmara dos Deputados, produzido pela Rádio Câmara, com trabalhos técnicos de Everson Urani e apresentação de Luciana Vieira e José Carlos Andrade. Uma ótima noite para você.
11: Uma boa noite. A Voz do Brasil está de volta amanhã.
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0: Ótima noite de quarta-feira para você, hoje 22 de julho. Valeu pela sintonia, hein? Agora tem mais uma edição do Baú da Mix. É pra gente voltar no tempo e relembrar muita, muita música boa, viu? E você, você vai participar agora pra concorrer ao Kit Mix com copo e squeeze. Pra você que é fã do melhor mix do Brasil, e aí, ó, pode participar agora, tá bom? Vem pelo WhatsApp da Mix, que é o 11 983 408 mil. Lá você manda nome completo e coloca também a hashtag Kit Mix. Beleza? Boa sorte pra você. A gente começa o baú com Van Halen.
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0: Mix agora 10h21, KT Tunstall, Sendly IC, som de 2005, a gente relembrando aqui no Baú da Mix até as 11 horas da noite. Lembrando, no final do programa tem aquele kit mix, tá? Com copo e squeeze pra você que é fã do melhor mix do Brasil. Então faz assim, ó, pra você concorrer, é facinho, tá? Manda mensagem agora no WhatsApp da Mix, que é o 11 983 408 mil, manda lá nome completo com a hashtag kit mix, depois é só ficar aí na torcida. Boa sorte pra você, tá bom? A gente continua o baú com Nirvana.
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0: Mix agora 20 para as 11, mais uma dos anos 2000, Green Day, de 2004, para ser mais exato, né? Boulevard of Broken Dreams, aqui no Baú da Mix. A gente vai relembrando muita música boa, até as 11 horas da noite tem o Kit Mix, viu? Com copo e squeeze no final do programa. E para concorrer, facinho, ó, aquele esquema, vem pelo WhatsApp da Mix, ó, 11 983 408 mil, manda nome completo e coloca também a hashtag Kit Mix. Depois é só ficar aí na torcida e a gente vai relembrando muita música boa. Agora tem Jack Johnson, Times Like This.
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0: da Mix. Mix agora 11 para as 11, o Eminem Lose Yourself, pra fechar mais uma edição aqui do Baú da Mix. E quem participou e ganhou o kit Mix com copo e squeeze foi o Richard Oliveira. Final do telefone dele é o 3588. Richard, parabéns, hein? Aguarda aí que a equipe da Mix entra em contato com você, tá bom? Richard Oliveira.
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1: Mix agora 11:20, Bastil Pompei, fechando mais uma edição aqui do Mix Acústico nessa noite de quarta-feira.
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0: Mix agora um pra meia-noite, o som do Nickelback Photograph. Daqui a pouquinho a gente volta com duas horas direto de muita música. Vem aí o No Break.
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0: Mix agora meia-noite e dois. Boa noite pra você. Já estamos na quinta-feira, né? 23 de julho de 2026. Valeu pela sintonia. Agora a gente vai com duas horas direto de muita música. É o No Break que tá começando. Você quer participar? Quer pedir sua música? Então vem com a gente pelo WhatsApp da Mix. No 11 983 408 mil. Pede o seu som com a hashtag No Break. A gente começa com Avicii.
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0: 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Mix meia-noite 24, o som da Dua Lipa, Don't Start Now. Você tá curtindo aqui o No Break. São 2 horas direto, muita música, e você pode participar, tá? Pede a sua música, fica à vontade, vem com a gente aqui no WhatsApp da Mix, ó. 11 983 408 mil, pede seu som, usa a hashtag No Break. A gente continua com YouTube.
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1: Mix agora 1:31, som do Ted Swims Bad Dreams. Você continua ouvindo 2 horas direto de muita música. Agora tem Goo Goo Dolls. 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

0: Começa agora 1 para as 2 e o som do Red Hot Chili Peppers Road Tripping para fechar mais uma edição.
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0: Olá, Natal, lá Rio Grande do Norte, olá Brasil, Zilzinho, estamos chegando. Alô, Natal, Papinha tá de volta.
1: Brasil!
0: Vou perturbar você agora até as 8 horas, viu? Se ligue não, fique tranquilo, porque de 11h30 também perturbo você até 2h30. E a partir de segunda, perturbo você de 6h30.

0: Com o cara do peixe, olha como ficou bonito, hein? Ficou legal, rapaz, ficou legal. Aí o que importa é o barbeiro, é o cabeleireiro, não tem nada a ver de preço, não, né, não, Vini? Ficou legal, ele vai mais trazer um café pra mim. Alô, bom dia você, minha amiga, bom dia você, meu amigo, chefe de família. Alô, criançada indo pra escola daqui a pouquinho, se levantando, um abraço, muito bom dia. Debaixo de chuva, muita chuva, ainda pretendo, ainda pelo visto do Inmetro, ainda tem muita chuva. Começou sexta-feira, hoje é quarta, hoje é quinta, mas ainda tem chuva por aqui, tá bom? E olha só o túnel de acesso a Jerônimo Câmara, fechado após uma viga cair. Se cai em cima de um carro, meu Deus do céu, meu Jesus. E olha só o absurdo lá em Nós, em Mossoró, uma professora... Que de professora ela só tem mesmo o diploma. Só tem o diploma. Ela foi afastada por uma fala considerada racista durante uma aula. E o menino gravou, um aluno astuto, gravou tudo direitinho. Daqui a pouquinho a gente fala. E parte de falésia desaba em pipa de novo. De novo. E a defesa civil isola a área. Ninguém se feriu até o presente momento. Graças a Deus, tranquilo demais. Natal abre 400 vagas em cursos gratuitos de qualificação profissional. Essas e outras no nosso Metendo a Colher a partir de agora. E eu trago o bom dia dela, que eu tava com saudade. E a Copa do Mundo, eu só me lembrava dela. Eu digo, eu perdi o jogo, mas Duda assistiu.
1: Brasil.
0: Eu perdi o jogo, mas Duda tá assistindo. Jogo de madrugada, Duda tá assistindo. Jogo de 10 horas, Duda tá assistindo. Jogo de 3, Duda tá assistindo. E eu perdi um bocado de jogo.
2: Seu bichão mesmo,
0: sabendo que bichão é ela, é aquela que é a bichona. Que sabe de tudo de futebol e Copa do Mundo. E graças a Deus eu posso dizer hoje, tô com o microfone na mão, a Argentina se lascou. E Felipe, fiquei com pena de Felipe, fiquei nada. Nada, eu fiquei, foi. Tá, um negócio que eu fiquei foi com abuso. Abuso, eu fiquei com abuso. Com a palavra, um termo sem ser abuso, mas um termo mais rústico, mais rústico, não. Diga aí, um termo, me fala um termo aí.
3: Repulsa.
0: Não, nojo. Uma repulsa, um nojo. Vindo nojo. Um nojo do tal do Messi. O que com um nojo do Messi? Tá? O Messi, como pessoa, ele é asqueroso. Ele é bom jogador, mas ele ardiloso. É asqueroso, ardiloso. Ele não me entra mais, não. Me perdoe, quem torce pelo Messi, me perdoe, mas ele, como ser humano, ele não ninguém bota na minha cabeça mais, não. Eu fiquei com nojo do Messi e da torcida argentina do jogador. Eu fiquei também com um abuso muito grande, com aquele racismo deles. Não era só com os brasileiros, não. Era com o pessoal do Egito, era com o pessoal de tudo quanto era canto. Não, não dá, não. Acabou. Acabou. Duda Medeiros, bom dia, Duda.
4: Bom dia.
1: Duda Medeiros.
4: Bom dia, Papinha. Bom dia, Vini, Betânio, Tony, Felipe. Seja bem-vindo de volta aqui à nossa bancada.
0: Obrigado.
4: Hoje completa, graças a Deus, que tenhamos todos um dia muito abençoado e produtivo nessa quinta-feira.
0: Vamos ter.
4: Pois é, você falou de chuva. O IMET emitiu um novo alerta de volumes de chuva que poderão cair aqui na capital potiguar e em outros 60 municípios do Rio Grande do Norte, que vale durante toda essa quinta-feira. Então faz o seguinte, vem pra cá pra ficar bem informado, já manda pra gente informação como é que tá o trânsito nessa manhã chuvosa, manda no nosso WhatsApp e também no nosso YouTube pra comentar tudo que é assunto, lembrando que hoje mais uma vez teremos sorteio de cesta básica, é J cesta básicas, então já pode deixar o comentário no YouTube, eu quero ganhar a cesta e hoje você pode ser o ganhador. Hoje a gente vai falar de esporte porque a América e a ABC seguem se preparando para os jogos decisivos nesse final de semana pelas oitavas de final da Série D. E a Série A que voltou com tudo. Ontem tivemos, para surpresa de quase ninguém, os líderes da tabela, Flamengo e Palmeiras, vencendo os jogos disputados na noite de ontem. Daqui a pouco eu vou trazer todas as informações e no quarto bloco, como de costume, nós vamos receber aqui a doutora Úrsula Andrade para esclarecer todas as dúvidas trabalhistas de vocês.
0: Ah, tava esquecendo. Vocês vão trazer a doutora, eu digo, a doutora, oi, doutora Úrsula. É conveniada conosco
4: com
0: aqui.
4: Com certeza.
0: É conveniada, é sócia.
4: É sócia.
0: Ah, que saudade desse café.

0: hoje, Duda, além da cesta básica da EJC, a gente volta ao sorteio de Doutor iPhone. Olha uma aí. Capinha de iPhone, só para quem tem iPhone, independente de ser o 10, o 11, o 12, o 17, o 18, o 20, você vai lá, escolhe a capinha, a película, já sai com a película nova e o cabinho do carregador, tá? É um kit bacana. E eu vou sortear hoje, olha só, Vini, olha só o que eu vou sortear. Coloca, quem tá no canal no YouTube, bonita, vai ver. Viu? Quem tá no canal no YouTube vai ver. De carona com papinho. Olha que camisa massa. Olha que camisa massa.
1: Ficou muito
0: olha a
1: legal.
0: Camisa. Olha quando é a câmera. Aqui. Ah, essa câmera aqui. Não, mas bota. Peraí. Mas por que. Não é? Por que que. Por que que essa. Aí.
1: Esse Fusca ficou. Aí. Legal, viu?
0: De massa. Carona com papinha, uma camisa G. Só mandei fazer camisa G. Porque a M tava. Não tava dando no povo, a M. Eu dava posto, não é pequena. Não é pequena. Então, peraí, vou fazer de tudo pra todo mundo.
2: E se eu quisesse usar uma rochadinha?
0: Aí. Eu tenho uma M lá, mas mais pra você uma G. Não, a M vai ficar uma baby look em você, pô. Não, uma G dá nele. Dá uma G nele. Nos braços. Não vim. Dá uma porra. Ei, rapaz, pode falar palavrão não, velho. Essa, rapaz.
1: Ele voltou com tudo, viu?
0: Alô, meu amigo Vini Marinho, bom dia, meu irmão. Vini que segurou a peteca juntamente com a Duda e com o Betânio Bezerra e com nossos ouvintes, telespectadores, com o Tony de Lima. Morrendo de saudade, Vini, Daniel Marinho, e o Felipão, o Coelho. Bom dia, Vini.
3: Bom dia, Ciro. Bom dia pra todo mundo. Coisa boa ter você de volta, rapaz. Vamos juntos. Nosso programa é assim, é feito com muita alegria, com muita felicidade. Quando a bancada tá completa, aí tudo fica muito melhor, não é mesmo?
0: Fica zoada, né?
3: É, não, com certeza. E o povo gosta, né? O povo gosta, todo mundo ama. Vamos juntos nessa quinta-feira, a melhor das nossas vidas. Que seja um dia maravilhoso pra você na sua casa, com a criançada, com os amigos, com os seu trabalho, onde quer que vá e o que faça. Ó, e leve a Mix com você agora nesse início de manhã. Tem transmissão já no nosso canal do YouTube, áudio e vídeo para você acompanhar as nossas informações. Mix FM Natal, vai lá na lupinha do YouTube, pesquisa que você vai encontrar a nossa transmissão agora. Já deixa o seu joinha e é o lugar onde você pode comentar, participar, deixar a sua opinião sobre as notícias que a gente traz aqui e pedir o seu alô também, que a gente faz questão de mandar. Daqui a pouquinho nós vamos trazer os detalhes de uma informação sobre uma mulher que foi até um shopping aqui da capital, Papinha. Ela foi na confiança de uma assistência técnica dentro de uma loja de uma operadora de celular. Mas lá, imaginando que o celular dela iria ser consertado, ela teve foi os dados dela roubados. O login do celular dela, o e-mail, a senha, tudo isso foi subtraído, foi retirado pelo técnico de celular.
0: Que isso, cara? Mas dentro de um shopping?
3: Dentro de uma loja de shopping, aqui na capital. E nós vamos trazer os detalhes já já aqui no Metendo a Colher, Papinha.
0: Que isso, meu amigo? É brincadeira o negócio desse. Ninguém tá mais seguro, ninguém tem segurança em canto nenhum. Isso é, e a gente vai já conversar sobre isso, e isso é um risco daquilo que eu sempre discuti e eu sempre discordei. Quando você chega no comércio, que você vai pagar, o cara digita seu CPF. Eu não tenho obrigação de digitar meu CPF, cara. Eu não tenho. Ah, mas por que você fazendo isso, você tá, vai ter benefício, vai ter desconto. Não, pô, eu não tenho obrigação de digitar meu CPF. Mas todo canto, principalmente farmácia, não é? Principalmente, vai, digite seu CPF. Não, não quero. Não, mas
3: mercado.
0: Digite aí o CPF. Não, cara, eu não quero. Mas então, todo mundo é vigiado o tempo todo. É, todo mundo é vigiado o tempo todo. A gente só não tem um chip dentro da gente. E olha lá, a gente só não tem um chip, mas a gente é vigiado o tempo todo. E aí essa cidadã teve aí seus dados captados por um indivíduo, um mau elemento, e devia estar na cadeia. é o que deveria. A gente vai trazer detalhes daqui a pouquinho com o Vini Marinho, que agora são 6h18, seja muito bem-vindo. Lembrando, coloca na mostra no nosso chat aí no YouTube. Obrigado, Edmilson, é Paula Giló, Vanessa, todo mundo, obrigado pela audiência conosco. Coloca aí, quero ganhar a cesta básica, DJ Cesta Básicas, lá de Candelária. Coloca aí, quero ganhar a camisa de carona com papinha. Quero ganhar aí também o kit, né, que é capinha, película e cabo de celular de iPhone, de Doutor iPhone. São três sorteios hoje, três pessoas diferentes. Então se liga aí, manda pra nós, pra que você possa aí ser um dos nossos sorteados. Seja muito bem-vindo. 6h19, deixa eu trazer a voz de ouro, meu amigo Betânio Bezerra. Alô, Betânio, bom dia, meu irmão.
2: Olá, bom dia, Papinha. Bem-vindo de volta aí ao Metendo a Colher com Papinha. Bom, é isso aí. Olha só, essa que eu vou levar essa informação daqui a pouquinho. Mulher denuncia injúria racial, importunação sexual em mercadinho aqui na nossa capital. A outra é... Essa foi manchete ontem também em jornal, né? Policial Rodoviário Federal é investigado por acessar sistema da corporação e vazar informações sigilosas aqui no Rio Grande do Norte.
0: É uma lástima. Entrar essa informação com o Betânio Bezerra aqui na sua segunda participação, é uma lástima isso aí de Policial Rodoviário Federal, né? Policial Rodoviário Federal, investigado pela PF já também.
3: Pela PF,
0: que foi afastado por tirar aí informações sigilosas e passar. Eu me lembro de um caso lá em São Paulo. De um delegado, ele perdeu o cargo porque ele começou a namorar a mulher de um traficante. E aí o que é que acontecia? Ele repassava as informações para ela, e ela repassava para os caras, e as operações eram, quando chegava a operação, sabe aquela história de quando você diz assim, vamos uma operação hoje, vamos entrar na zona leste da capital, vamos entrar ali em Petrópolis. Aí quando a polícia chegava de madrugada, não tinha mais nada, tinha vazado, tudo tinha corrido. O delegado, ele foi excluído, ele foi expulso. Eu me lembro disso aí, ele foi expulso.
3: E foi preso. Porque
0: ele foi preso e foi expulso da corporação, ou seja, da Polícia Civil, por passar essas informações. E o cara namorava a mulher. É muita coragem, rapaz, sinceramente. Hein? Cara da força de segurança inventar um namoro com a mulher. Mas também eu conheci um cara aí que eu não posso falar aqui, não. Depois eu falo em off. Não posso falar não, porque o buraco é mais embaixo. Aí eu, agora que eu tô com 60, papai do céu disse que eu vou chegar aos 110 anos. Em nome de Jesus. Então, eu quero ver muita ainda. Olha, são 6h21 do dia. E a gente começa trazendo a informação. Túnel ontem caiu uma viga. Agora, interessante, ontem e antes de ontem, nesse mesmo horário, que eu ia passando pelo mesmo túnel, ele não estava interditado, mas eu fiquei inclusive com medo. Eu, inclusive, não foi nesse horário, não, mentira. Foi de tarde. E até a Luciana disse: se fosse à noite, eu estava me borrando de medo aqui. Quando a gente entrou no túnel, tinha um cara já fazendo com a mão, acenando pra gente diminuir a velocidade. Quando chegou mais na frente, tinha mais dois caras. Eu digo, é um assalto, meu irmão, no túnel. Aí o que era? Era um acidente, o carro bateu no motoqueiro, o motoqueiro tava lá. Isso mesmo, tudo no mesmo local aí, no mesmo local. Mas isso é muito pior do que o acidente, que o cara tava bem, tava deitado lá, mas não era nada grave, né? Mas com medo dos carros descer com velocidade e atropelar o cara ou bater nos carros que estavam lá parados. Esse caso aí é muito pior, que poderia ter matado a família inteira. Isso é uma viga, né, Duda?
1: Pois é, muito perigoso, Papinha. Uma viga do túnel que dá acesso à Avenida Jerônimo Câmara cedeu e caiu no meio da passagem na noite de ontem, quarta-feira. Imagens circularam nas redes sociais de quem passava pelo local e, graças a Deus, ninguém ficou ferido. Segundo a Secretaria Municipal de Mobilidade Urbana, o túnel foi fechado para avaliar essa situação e equipes da pasta da CEINFRA e do Corpo de Bombeiros foram chamados, fizeram a sinalização necessária e isolaram esse local. A STTU orientou em nota aos condutores utilizarem rotas alternativas enquanto o problema é solucionado, Papinha. E o que chama atenção é justamente, graças a Deus, ninguém ter ficado ferido, né? Porque essa viga caiu ali no meio da passagem, onde carros, motos circulam todos os dias, enfim. Mas graças a Deus, no momento em que a viga caiu, não atingiu nenhum veículo.
0: Agora vamos lá, vamos levantar aqui um questionamento aqui, vamos levantar aqui uma polêmica aqui, Vini, Marinho, Betânio e a Duda. Uma viga dessa, ela caiu assim, quanto tempo está construído esse túnel? 2014, foi isso?
3: 2013, ficou
0: 13, pronto, né? Que era justamente para a Copa do Mundo.
1: Copa do Mundo.
0: Então 2013, 2026, nós estamos com o quê? Com 16, 13 anos. Está na hora de uma manutenção.
3: Exato.
0: Não é verdade?
2: Tá não hora... somente nesse aí, não.
0: Não, mas manutenção em todos. Todos, todos. Ah. Porque o tamanho, gente, pra quem não tá no canal no YouTube, quem vai lá no YouTube, Mix FM Natal, pra você ver as imagens, pra você ver, gente, pelo amor de Deus, tem no nosso portal da Tropical também, portal da Tropical. Se você ver essa viga, ela deve pesar aí no mínimo 200 quilos. No mínimo 200 quilos. Se caísse em cima de qualquer carro, ela furava o teto, matando quem tivesse dentro do carro. Ela amassava o teto.
3: Ela fica mais pesada.
0: Ela é mais pesada ainda.
2: O dobro
0: na queda do peso. Então, quer dizer, significa, na minha opinião, já se deveria interditar por completo o túnel. Já se deveria interditar e começar a manutenção. E como disse o Betânio, manutenção em todos os outros túneis aqui. Túneis, né? Túneis aqui de Natal.
1: Esse foi o maior sinal de alerta possível, né?
0: E uma coisa. Olha aí, chegando na Jerônimo Câmara, e uma coisa bacana que eu queria falar da Jerônimo Câmara, porque vale a pena falar. Eu digo aqui que eu não puxo o saco de ninguém e aqui eu tô pra ser o mais justo possível. A Jerônimo Câmara tá ficando bonita, porque a prefeitura começou a obra que disse que ia revitalizar, não era revitalizar, ia fazer o que começaram em 2014 e não fizeram. Deixaram a porqueira lá pela Copa do Mundo. E tá ficando uma maravilha, tá ficando bonito, parece até mesmo. Eu imaginei, eu passei lá, acho que foi na sexta-feira ou no sábado, eu imaginei como se fosse, eu imaginando ali toda iluminada, toda a iluminação de LED, eu vi assim o canteiro, eu, caramba, é massa, tá ficando legal. Que concluam, tá certo?
3: Tá.
0: Que concluam essa obra da Jerônimo Câmara, prometida pelo prefeito Paulinho Freire e a secretária de infraestrutura Chile Cavalcante.
1: Que tá? Vai estar aqui segunda-feira,
0: pronto,
1: viu?
0: Então que conclua esta obra, tá ficando bonita, vai ganhar ponto. Assim como o Paulinho Freire ganhou ponto lá na Avenida 4, isso eu não canso de falar, não é puxando o saco, não votei em Paulinho, nunca votei, mas eu digo que eu tento ser o mais justo possível, tá? Avenida 4 ganhou ponto ali, mais de 50 anos com aquela obra, não tem, Beto? Mais de 50?
2: 50.
0: Não tem mais do que isso?
2: Muito mais.
0: Conseguiu fazer, tá fazendo a obra ainda tem mais 2 meses, mais ou menos, para ser concluído, 3 meses lá a Solange Nunes, em Cidade Nova. Vai ficar uma maravilha. E prometeu fazer ali na Jerônimo Câmara, já 13 anos de porqueira que deixaram ali. E ele está fazendo. Está fazendo. É ponto de novo. É ponto também. Repito, tô puxando saco, não, que eu não puxo saco nem de quem me paga. Eu tento ser o mais justo possível, tá? Tento ser coerente. Aqui é colar, a gente escapa aqui, porque a gente não é perfeito, né? Não é perfeito, mas quando é pra elogiar, a gente elogia. Quando é pra descer o cacete, nós desce o cacete. Não tem esse negócio, não. É tentar fazer a matéria do jeito que a gente tem que fazer. Elogiar, vamos elogiar. A quem tem direito. Quem não tem direito, vai. Essa mesma pessoa, no mesmo programa, eu posso elogiar e dar no cacete, né? Até porque a cidade é grande, então eu estou falando em relação a Jerônimo Câmara. Mas aí a gente, se passar ali, Vini, para Rocas, como é ali na Calbi Barroca, imagina como é que está a situação.
3: Pois é.
0: Nesse período de chuva, desde sexta-feira para cá, como é que está
2: a mesma coisa.
0: Hein? Aí o que é que vão fazer, prefeitura? Olha só como é, como são as coisas no programa da gente. Aí chega na Calbi Barrocas, aí está lá, a prefeitura bota o diabo da mangueira de sucção, é isso? Uma bomba?
3: É.
0: Uma bomba de sucção. Mas não consegue.
3: Não dá vazão.
0: Não consegue. Eu fico imaginando cerca de 3 anos, mais ou menos, a situação, 2 anos, 3 anos, ali na Jardim Primavera. Isso. Jardim Primavera, 71 famílias ficaram ilhadas. Ministério Público, depois de muito tempo, inclusive foi lá uma promotora de justiça, foi lá em loco, conferiu e disse: eu dou tantos dias para que a prefeitura pudesse colocar aqui uma bomba de sucção para tirar toda essa água. E a prefeitura disse o quê? Não temos. Era o tempo, era Álvaro Dias, o prefeito. Não temos uma mangueira que ultrapasse 100 metros. Precisamos alugar. Pô, isso é vergonha. Vocês lembram disso? Não temos uma mangueira que tenha 100 metros de comprimento que dê na bomba. A gente precisa alugar a mangueira. Ah, o Ministério disse: aluguem. Aluguem a mangueira. Mas é mangueira que fala mesmo? É. Aluguem a mangueira, mas vocês têm que fazer isso aí. E foi feito. Quer dizer, as coisas às vezes aqui só funcionam depois de judicializada. E não pode ser assim, filho. Não pode ser assim. A gente tem que fazer o clamar à autoridade pública, a gente tem que fazer o nosso pedido como cidadão, como comunicadores que somos, e a sociedade, ela tem que pedir e fazer valer o seu voto, e por isso que muita gente quer votar em branco, quer votar nulo, porque não aguenta mais as promessas, filho. E eu não vou questionar, dizer, não faço isso, não. Eu já tive vontade de não votar. Eu já aqui é colar, passa pela minha cabeça de dar um voto zero, né? Mas aí eu digo, não, porque eu sou um cidadão e eu preciso votar. Então eu vou e eu voto. Eu escolho o menos ruim, porque eu acredito que ainda tem político. Não é que seja bom totalmente, mas eu acredito que tenha político melhorzinho ou com intenção melhor do que os outros. Isso a gente tem que, claro, que ter isso.
2: Agora você vê, Papinho, você falando, eu voto, eu penso em votar, da hora desisto, mas eu vou votar porque eu sou um cidadão.
0: É o meu caso.
2: O número maior, você viu o crescimento que tivemos agora,
0: dos
2: idosos, sabe por quê? Porque os idosos, eles sabem o que vão fazer, a verdade é essa, na hora do voto, eles sabem. Então, esse número aumentou e muito, e diminuiu muito o número de jovens, em torno de 1,5 milhão. De jovens
0: que não querem votar.
1: E o que leva a isso é justamente o que Papinha tá falando, né? A solução não chega para problemas escancarados. Do mesmo jeito que essa viga caiu no viaduto, mostrando que ele precisa de uma manutenção, quantas vezes a gente não vê bairros de Natal alagando, lagoas transbordando, sempre os mesmos locais. E a solução, infelizmente, não chega.
0: E às vezes são coisas fáceis de resolver.
3: É verdade.
0: Como eu estava ouvindo ontem o Vini falando sobre o saneamento básico, é coisa básica, coisa fácil.
2: Já está dizendo, né?
0: E não resolvem. Quer dizer, se você não consegue, você não consegue resolver o básico de uma cidade, você não vai conseguir resolver coisas mais. Como é que eu posso falar? Coisas não é complicadas. Coisas
3: complexas, né?
0: Então. Pense direitinho para que a gente não possa continuar a ter problemas na nossa cidade, no nosso estado, no nosso país, para que a gente não possa continuar na peia. Então, só para a gente encerrar o caso, tudo começou, nosso caso aqui foi parar lá, foi parar no Jardim Primavera de 3 anos atrás, mas começamos falando do túnel. Na Jerônimo Câmara?
1: Isso.
0: Onde caiu ontem uma viga de mais de 200 quilos, que poderia ter matado uma família inteira, pô.
3: Rapaz, Papinha, aí, pra você ter uma ideia, quando eu vi aquela mensagem no grupo da TV, minutos antes, eu havia passado pelo túnel. Olha. Porque é o meu caminho.
0: É o seu caminho. É verdade,
3: eu
0: saio
3: aqui da TV. É direto, ó.
2: Lima
3: e Silva, túnel da Jerônimo Câmara pra pegar a Jerônimo Câmara e chegar em casa. Minutos antes eu tinha passado ali.
2: Foi aqui, à noite?
1: Foi à noite.
3: Saí daqui da TV às 8.
2: Ah, um período.
0: Mas, graças a Deus, Vini já está, depois está aqui há 4 meses. 4 meses já, Vini?
3: 4 meses.
0: Eu já está agora comprando um helicóptero, né? Já trocou de carro, graças a Deus. Vini Marinho tá na melhor fase da vida dele, profissional.
3: Tá.
0: Dando show, apresentando programa, fazendo reportagem, fazendo rádio. E deitado. Tá só falta
2: fazer agora, blitz.
0: Falta cantar. Fazendo blitz. Deitado. Ainda tá no. A melhor mix do Brasil.
3: Semana que vem.
0: Semana que vem. Melhor mix do Brasil.
2: É. Falar em melhor tá mix agora, do Brasil.
0: É? Ontem que tá.
3: Tony
0: tá falando?
3: Tony tá falando.
2: Tony é que diz agora.
0: Tônica? Vindo só falta agora cantar.
2: Falar disso ontem, lá do Alecrim, eu ia caminhando, aí eu só escutei o grito. Ei! Aí eu. Quem é? O Vitor tava. Aí baixou o grito.
0: Quem era?
2: Daniel, voto dia 5. Voto dia 5.
0: Quem perguntou, Daniel? Sua avó tá bem. Ei, deixa eu falar bem pra gente ir pro intervalo. Deixa eu mostrar um negócio aqui. Domingo, gente. Domingo eu fiz o show, fiquei procurando Duda. Duda disse que ia. Mas depois fiquei imaginando. Não, Duda não tem como votar. Duda, a gente saiu daqui de 5 horas em ponto. Chegamos lá às 8h40 da noite. O show foi de 11h40, subimos ao palco, lotado, em Campo Grande, eu e o Casal Alexandre Júnior.
1: Eu vou esse final de semana.
0: Eu não vou cantar esse final de semana. Só ano que vem. Aí, quando terminou o show, 1h40, ficamos uma hora lá atendendo o povo, tirando fogo. 2h40 em ponto, a gente veio embora, chegamos às 5h58. Eu acho que eu tava até ouvindo vocês, tava entrando em Natal, 5h58. Agora, uma coisa bacana, cara. Ó, eu tirei até um print. É que esse print... É a organização FDS, Festa de Santana 26.
1: Muito
0: agora,
1: legal.
0: Olha aqui o que é que o pessoal falando, o pessoal da organização falando no grupo da festa do evento, cara. Olha aí, cara.
1: Muito legal.
0: Olha aí, o cara, esse bicho, olha aqui o pessoal comentando no grupo. Diz que foi o melhor show que teve lá desde o início. Foi disso, ó.
1: Fez sucesso.
0: Ó, foi porque nunca tinham botado um show brega assim, né? Uma noite brega, né, Vini? Nunca tinham
1: botado
0: uma noite...
1: O meu sogro tava lá, mandou imagem, tinha muita gente.
0: Né? Então foi muito, muito bacana, Betânia, né? Bacana aqui, interessante. E disse, com certeza, ano que vem vocês vão estar aqui, porque eles nunca tinham botado uma noite brega, era só forró, forró, forró, forró, forró, forró, forró. E quando botou, duas horas de brega e músicas anos 70, a galera endoidou. Foi muito bacana, quero aqui agradecer todo o carinho do pessoal de Campo Grande. Campo Grande, né?
1: Campo Grande.
0: Cachorrão do Brega cantou antes de nós. E Cachorrão, sabe que o Cachorrão tem problema de saúde, faz hemodiálise, vem fazer em Mossoró três vezes por semana. Cachorrão não conseguiu fazer duas horas de show. Ele teve que parar meia hora antes. Cachorrão vai parar agora, dá pra subir no palco? Então pronto, pode deixar, a gente segura a peteca. Pode deixar ele descer que a gente segura. Mas foi muito massa, obrigado aí, Campo Grande, pelo carinho. Eu tinha ido em Campo Grande em 1990, fazer a mais bela voz pela Rádio Rural do Mossoró.
1: Eu vou conhecer, ainda não conheço, mas vou mandar um abraço aqui para seu neto, meu sogro, que tá lá todos esses dias, porque a festa de Santana movimenta muitas cidades aqui do Rio Grande do Norte. E Papinha, falei aqui com o Guto Castro, assessor da STTU. Segundo ele, o viaduto já foi liberado. Inclusive, ele mandou até aqui uma imagem das proximidades da região com alguns cones.
0: Quem é o responsável?
1: Foi liberado.
0: Quem é o responsável, Guto, se acontecer uma coisa pior agora, porque era pra ser interditado por completo.
2: Feito.
0: Papi, vai fazer aonde? Onde é que vai fazer o desvio? Se virem, vocês têm engenheiros aí pra estudar sobre isso, engenheiro de tráfego. Se virem, agora vocês liberarem menos de 24 horas.
1: Olha essa foto que ele mandou.
0: Menos de 24 horas. Então, vamos aqui, vamos interditar só o canto que caiu. Tá errado, filho. E o restante do viaduto, do túnel? E o restante? Como é que fica a situação? Tá errado. E eu acho que tá errado. Pode cair outro pedaço. Então, vamos aguentar. Vamos ver o que é que pode dar em relação a isso. Então, vamos intervalo.
3: Sinceramente, o diabo é quem passa pra ele.
0: Não, eu também não passo.
3: Passo mais nunca.
2: E o viaduto aí vai ficar banguelo, né? Porque faltando
0: um dente.
2: Caiu um, né?
0: Caiu.
2: Então, é hora de se ver o restante dos dentes também. Porque onde há uma cárie, vai os outros montam também.
0: Vai virar um canal, né? Pode virar um canal. Então
2: tem que se cuidar.
1: Papinha, lembrar os nossos ouvintes que depois do intervalo nós vamos falar sobre esse caso que repercutiu muito ontem nas redes sociais aqui no Rio Grande do Norte, dessa professora que foi acusada por um aluno de racismo durante uma aula em Mossoró. Daqui a pouquinho a gente vai falar sobre isso.
0: Lá em nós, infelizmente, eu como negro que sou, eu fiquei puto da vida. 6h37, lembrando que você tem sorteio hoje, diz: eu quero ganhar a cesta básica da JC, eu quero ganhar o kit capinha de iPhone, película e cabo de celular e de carregador e a camisa. Olha que bonita camisa, olha a camisa, quem tá no YouTube vai ver a camisa, quem tá no YouTube vai ver. A camisa de carona com papinha, olha aí, olha a camisa, olha a camisa, olha a camisa, de carona com papinha. É? De carona com papinha, vai, coloca aí, vamos lá, vamos ao intervalo.
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3: Bom dia a todos da Rádio 103.9, todos os apresentadores aí. Deus abençoe a todos. Leite motorista de aplicativo, Ponte Velha, 11 foi o trânsito, devagarinho, né? Por causa desse sinal que tem aqui, mas quando passa, fica só o mel, igual uma uva, viu? Pedi aí a vocês que falam com o prefeito Natal, rapaz, tá cheio de buraco na Zona Norte, é bairro de Gapó, é na Severino Tavares, aqui no Paraíso, é aqui na Avenida Santarém, é, tem uma rotatória de frente a dois supermercados que, rapaz, pelo menos 6 meses tá aqui, ninguém faz nada. Seu menino, prefeito, em nome de Jesus, manda ajeitar esses buracos. Bora que é hoje, viu? Hoje a gente vai ficar rico.
4: Bom dia, Papinha, bom dia, Vini, bom dia, Duda, bom dia, Betânia, bom dia para todos os ouvintes da Rádio Mix. Aqui quem fala é o Potioca, o Carioca. Aí, Papinha, a respeito da viga que você tá falando, vai um vídeo aí para você ver. Mas lá na TV Tropical tem, lá no site. Mas é isso aí, vamos de trânsito, Zona Leste, Zona Sul, Zona Oeste. Por enquanto, uma uva, né? Daqui a pouco vai mudar todo o quadro. Pista molhada, motoqueiro, tensão redobrada. É isso aí, diretamente aqui de São José de Mipibu. Daqui a pouco eu tô voltando para Natal. Vamos que vamos com tudo, que seja a melhor quinta-feira das nossas vidas. Uma reclamaçãozinha ali onde tem uma estação que inauguraram ali, do Bairro da Esperança aqui, onde tem uma feira.
5: Sim.
4: Arrancaram o capeamento todinho da rua, né? Aquela calçamento. Agora só tem barro e lama e água. Não dá nem para buscar passageiro. Mas ali naquelas casas de trás, onde o Felipe Camarão ali, não dá nem para entrar. O pessoal ali ficou ilhado, que agora tá tudo cheio d'água, nem o pessoal consegue sair nem entrar. É isso aí, vamos que vamos.
5: Vamos. Vamos que vamos.
4: Que seja a melhor quinta-feira da nossa vida.
5: Valeu, Carioca. Eu fico imaginando, Carioca, ele não é o Potioca, ele não é motorista por aplicativo, não. Ele é motorista de interestadual. Intermunicipal.
6: Já rodou Natal e região metropolitana.
5: Meu irmão, eu nunca vi um motorista por aplicativo ele rodar São Gonçalo, Macaíba, Extremo, São José, Mipibu, tudo numa manhã, boy. No amanhã, meu.
6: Às 6h45, ele já foi de norte a sul.
5: Um abraço. Aí, Valentina tá aqui no meu WhatsApp dizendo: estamos ao vivo no Papinha.
7: Aí.
5: Indo pra escola. Um abraço. Muita chuva, tá falando. Muita chuva. É, na Olavo Lacerda, Papinha. Meu Deus do céu. Brevemente, em nome de Jesus, eu saio da Olavo Lacerda. Eu me livro da Olavo Lacerda, porque, cara, imagine de sexta-feira pra cá como é que tá Olavo Lacerda. As crateras que se formaram, parece é cuspe, é feito com cuspe, aquele é pior do que sorrisal, é cuspe mesmo, que não tem cabimento, cara, deu uma chuva, as crateras aparecem na Olavo Lacerda Montenegro e fica todo mundo interditado sem conseguir passar, com medo de passar num carro pequeno, né, com medo de passar, e ninguém resolve absolutamente nada. É um RN, Papinha, eu sei, mas por que que o DR não resolve? Ah, não, porque já jogou aí toda a responsabilidade pra prefeitura de Parnamirim. Por que que a prefeitura de Parnamirim não resolve? Ah, não, porque é um RN. Aí fica o jogo de empurra. Prefeitura de Parnamirim empurra pro governo do estado empurra pra prefeitura de Parnamirim, e quem se lasca somos nós, moradores ali da Copab, do Parque das Nações, de Cajupiranga. É quem se lasca, quem passa pela RN ali, acho que é 313. Vê aí, Vini, eu nunca decorei o número daquela RN. Moro ali há anos, mas nunca decorei. A RN 313, achei que tem 333, tem tem dois, três no meio, né? Lá ali na Olavo Lacerda Montenegro. E eu digo a você, eu tenho a minha vontade de vender minha casa, que eu comprei faz 6 anos, graças a Deus que ainda estou pagando, é vender e cair fora dali. É só por causa da Olavo Lacerda Montenegro. Só por causa disso, porque eu moro é uma maravilha, é um paraíso. Porém, a pista não dá, gente, não dá.
7: 313.
5: 313 mesmo, obrigado, Vini. 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
6: Papinha, olha só essa informação. Uma professora da rede estadual de ensino aqui do Rio Grande do Norte foi afastada das atividades após fazer uma declaração considerada racista durante uma aula na escola estadual Gilberto, que fica localizada ali no assentamento
5: Gilberto Maísa. Rula.
6: Isso, localizada no assentamento.
5: Por que você não falou o sobrenome de Gilberto? Porque Rula é um sobrenome em Mossoró.
8: É uma família.
5: É uma família Rula. É sério mesmo.
6: Olha a cara de Vini.
5: Você viu que ela só disse a escola Gilberto.
6: É, né?
7: Mas é a família, a família.
5: É família Rula, é sério mesmo. É
6: no assentamento Maísa. Ah, pronto. Quinta série, tá vendo? Eu sabia. A quinta série.
5: Olha, cara, uma escola só com o nome de Gilberto.
6: Acabou o
5: próximo. Mas vamos, porque o assunto é sério.
6: O assunto é bem sério. Tem esse grande ponto. O assunto é bem sério. Olha só. A escola fica localizada na zona rural de Mossoró. E esse carro, inclusive, pedi até para o Felipe preparando o vídeo, Felipe, que está no nosso grupo. Esse caso ocorreu na noite da última terça-feira, dia 21, durante uma aula de educação física para uma turma da educação de jovens e adultos, o EJA. A fala foi gravada por um aluno durante
5: essa
6: aula.
5: Esse rapaz que está na tela, esse rapaz está no YouTube, é isso. Ele está gravando tudo.
6: Nas imagens, a professora do quadro efetivo da escola relata uma conversa que teria tido com o marido dela sobre a possibilidade de adoção de uma criança. E aí ela fala, abre aspas, nunca namorei, nunca me senti atraída. Meu marido uma vez me disse assim, vamos adotar uma criança, mas eu só quero, aí ela diz, eu não sei se ele fez pra me testar, mas só adoto se for um pretinho, bem pretinho. E aí, segundo ela, ela disse, você não vai não. Se você chegar, eu boto na vizinha. A fala foi gravada por um estudante da turma e publicada posteriormente em uma rede social. E aí o vídeo circula demais, já acumula mais de 600 mil visualizações no Instagram. O estudante que grava o vídeo não questiona, né, então a professora. Professora, aí o que é que muda? É só a cor da pele? E a professora responde, é algo de mim, eu assumo isso. Após a publicação do vídeo nas redes sociais, a Secretaria de Estado e Educação do Esporte e Lazer informou que adotou medidas administrativas para apurar o caso. Segundo a pasta, será instaurado um processo de sindicância ainda nesta semana, respeitando os prazos regimentais. Como medida administrativa, a professora permanece afastada das atividades até a conclusão da apuração. E a gente vai colocar o vídeo agora na tela.
5: É racismo, ela fala. Eu acho que essa professora, eu acho que ela não deveria só ser afastada, acho que ela deveria perder o diploma de educadora. Até porque isso é numa sala de aula, né, filho? A pessoa é numa sala de aula. E a gente sabe que tem racismo, tem em todo canto, no mundo todo, isso nunca vai acabar, infelizmente. Nunca vai acabar. E não acaba, e eu digo até por que não acaba. Eu digo, papinho, não é assim? É. Não acaba porque não se tem cadeia para esse tipo de crime. A partir do momento que tivesse cadeia de racismo, um ano de cadeia, um ano. Tá? Assim como não tem cadeia para quem mata bêbado, quem está bêbado dirigindo e mata alguém atropelado. Não tem cadeia. Quando acontece isso, é 2 meses no máximo. E o racismo não dá cadeia, no máximo uma noite na cadeia, uma noite.
8: Infelizmente. É, Papinha, você vê que você tem razão de falar sobre isso, que existe uma lei. A lei existe, né? De cor, racismo total, seja lá de como for. Então, a lei existe. Agora, a condenação também, de anos de cadeia, até, se não me engano, é em torno de 2 a 3 anos.
5: Não vai. Não vai, não fica um dia, é um dia. Lembra daquela advogada argentina, o ano passado, aqui foi no começo do ano, xingando o cara no Rio de Janeiro? Ela ficou presa, acho que uma semana, pô.
8: Não, é. Eu tenho um caso aqui referente quase que é a mesma coisa dessa aí.
5: Agora, o que chama atenção é que ser uma professora em sala de aula dizer, eu assumo, nunca me senti atraído. Ó, professora, eu vou dizer uma coisa. Primeiro, na minha opinião, a senhora, além de ser presa por racismo, deveria perder o diploma de professora. É ser rasgado mesmo pela Secretaria Estadual de Educação, tá? De educação e de ter, na verdade, aí, de ter o seu diploma rasgado para. Olha, a Olavo Lacerda tá congestionada, tá? Tá daquele jeito. De ser rasgado o seu diploma e da senhora não dá mais ministrar aula para ninguém, em escola nenhuma. Essa é a realidade. E eu digo uma coisa, gente. Cara, não é a cor da pele que faz você ser uma boa pessoa ou ser um marginal. Não é a cor da pele. Existem pessoas, muita gente preta, de boa índole. E como existe pessoas de pele branca, como a senhora, professora, que não vale lá essas coisas. Tá? Não vale lá essas coisas. Então, a senhora hoje, pelo que a fala que a senhora disse, hoje a senhora está sendo aí questionada e está sendo, de uma forma, vou usar o termo que Vini me disse aqui no começo sobre os argentinos, sobre mestre, de uma repulsa por milhares e milhares de pessoas. O vídeo daqui para meu dia vai passar 1 milhão de visualizações no Instagram deste menino, deste aluno, que ele fez bem em gravar. E a pergunta dele na hora, professor, mas o que é que diferencia a cor da pele? Quer dizer, por você ser preto, você não presta? Tem gente que é assim. Olha para você enviar. Eu sofri racismo a vida toda, até antes de eu entrar em televisão, em 2007. Quando eu entrei em televisão, que o povo começou a me ver na tela, aí parou mais de ter racismo. Mas eu senti isso na pele, eu passava perto de uma mulher, elas puxavam a bolsa. Quando vinha na minha frente. Não, é sério mesmo. Em São Paulo, no metrô, cuspiram em mim. Não foi uma, nem duas, nem três vezes no metrô. Uma hora dessa eu já estava no trabalho há muito tempo, né? E cuspiram algumas, muitas vezes, né? Baiano é um baiano, sei o que que chama logo o cara de baiano. Você sendo nordestino é baiano para São Paulo. Você está no Rio é Paraíba, né? É o Paraíba, né? Então eu sofri hoje as pessoas não têm, pelo menos não demonstram isso, porque sabe que eu estou na televisão, que eu sou um apresentador, sem querer menosprezar ninguém ou ser mais do que ninguém, mas sou um cara respeitado na cidade, no estado. Então as pessoas tem até um medo de vir com onda dessa de racismo, porque eu levo pra TV. Eu trago pro rádio, na hora que acontecer isso comigo de novo. E sobre adoção, professora, eu tenho uma filha com 22 anos de idade que eu adotei. Deixa eu dizer uma coisa, senhora. Eu era doido pra adotar uma criança, e quando eu adotei, alguém ligou pra mim e disse, tem uma menina pra buscar em Grossos. Isso era 18 horas e 30 minutos. O meu Fusca tava na oficina e um amigo meu, Pimenta, um mecânico, eu disse, eu boto gasolina para você buscar uma criança que eu vou adotar em Grosso. Eu não sabia se a menina era preta, se era branca, se era amarela, ou se tinha deficiência física. Eu fui para buscar. E fui e busquei. Ela tem 22 anos de idade hoje. 22 anos de idade. Trouxe para morar comigo duas vezes aqui em Natal, não quis ficar comigo com Luciana. Duas vezes eu trouxe, ela com 6 anos e ela com 12 anos, com 16 anos, trouxe para morar com a gente. Né? Passou um ano, depois passou mais um ano, mas não quis. Então, mas mora em Mossoró, mora sozinha, tá lá, a gente se fala praticamente todo dia pelo telefone e a gente se vê quando eu vou a Mossoró. Tá? Mas, dizendo com você, fui para buscar. Se chegasse lá, fosse preto, eu fui buscar para adotar. Eu fui buscar. Tá? Então, essa história da professora dizer: eu não me atraio, se for pretinho, eu pego e boto na vizinha. Pelo amor de Deus, bicho. Não é assim. Pela conversa, Duda, que a gente viu, é que ela queria adotar junto com o marido. A conversa deveria ser essa.
6: E aí ele disse que poderia ser uma criança preta.
5: E talvez até
6: preta.
5: Ele tenha dito mesmo para testar, como isso. Ela mesmo falou. Exatamente. Agora, ela foi. Ela assumiu que é racista.
6: Papinha,
5: ela assumiu que é racista.
6: E outro problema, né, que ela fala assim, é um problema que está em mim. E, infelizmente, é um problema que está em
5: milhões,
6: muitos, né? A nossa sociedade, infelizmente, apesar do Brasil ser um país com muita gente preta, na nossa história, desde que as pessoas escravizadas foram trazidas para cá, é difícil ter uma pessoa branca, inclusive, que não tenha algum antepassado preto. Então, faz parte da verdade. Nossa história, faz parte de quem somos. E é muito difícil ouvir uma coisa assim, né? Eu sou uma pessoa branca, minha família majoritariamente é feita de pessoas brancas, e ao longo da vida eu precisei desconstruir muito ditados, coisas que são faladas todos os dias e que nos trazem o racismo e que às vezes a gente nem percebe. Então, infelizmente, o nosso país, a nossa sociedade é racista e a gente precisa todos os dias combater isso. Muita gente, inclusive, eu tenho certeza, pode pensar: ah, mas é besteira afastar essa professora. Não é, porque isso é um exemplo que se dá. 600 mil visualizações no Instagram, quantas pessoas não foram tocadas e tiveram o pensamento de: ah, ela está errada, então eu não posso reproduzir isso, então é errado. Então é importante, sempre que pudermos, falarmos sobre o assunto, tratarmos sobre isso, porque infelizmente é uma realidade, e é uma realidade que dói para né, as pessoas pretas.
5: Ô Duda, se fosse uma outra pessoa de um outro segmento que não fosse professora, também já daria uma boa pauta no, exato, país inteiro. E agora o mais grave de tudo é porque é uma professora e estava em sala de aula, filho.
9: Exatamente, alunos em formação, como a gente pode perceber, esse rapaz tem o quê? Tem uns 15 anos?
5: É.
9: Tem nessa faixa de
5: 13,
9: 15 anos.
5: E não concorda com a fala da prefeitura,
9: não concorda com a fala da
5: professora.
9: Então uma mulher como essa, Papinha, eu concordo com você, além dela ser afastada, ela precisa perder o diploma dela de professora.
5: Isso, é o mínimo. Tudo assim.
6: E quem no garante
5: mínimo,
6: também mínimo, que essa pessoa não faz a diferenciação dos próprios alunos.
5: É, no tratamento, ponto, na prova,
6: exatamente,
5: aquele menino é preto, eu vou dar, ele tirou nota boa, mas o sol tá aqui 5. Ele não passa de 5, ele é preto, não gosta de... Pode, você tem razão nisso.
6: Exato, e no próprio tratamento, né? A gente sabe que pessoas racistas costumam tratar melhor pessoas brancas e pior pessoas pretas. E um educador precisa saber tratar bem todos os alunos. Então, é complicado e realmente precisa ser investigado.
5: É, e pra gente encerrar, bota na cabeça uma coisa. Nem toda pessoa ruim necessariamente é preta, tá? Bota na sua cabeça isso. Betânia Bezerra, você, meu irmão.
8: Vamos lá, falando
5: 7 horas,
8: então. Ainda em racismo. Olha só essa notícia. Uma mulher de 22 anos, ela foi vítima de injúria racial, importunação sexual, enquanto fazia compras em um mercadinho no bairro Golandim, São Gonçalo do Amarante. O suspeito acabou preso após dizer que a jovem não tinha valor por causa da cor da pele. A declaração do homem foi registrada por uma câmera de segurança instalada no estabelecimento comercial. Nas imagens, é possível ouvir o momento em que o suspeito afirma: preta nem valor tem. O outro vídeo, a mulher aparece confrontando o suspeito, questionando o que tinha sido chamada. No entanto, o homem desconversa, ele faz elogios à vítima, mas em tom de sarcasmo. A polícia foi acionada e o suspeito acabou preso. De acordo com a Polícia Civil, o homem permaneceu detido após audiência de custódia. O crime de injúria racial ocorre quando um homem, ou aliás, quando alguém ofende a dignidade ou o decoro de outra pessoa, utilizando elementos referentes à raça, cor, etnia, procedência nacional. Com a promulgação da Lei 14.532/2023, o delito foi equiparado ao crime de racismo, tornando-se inafiançável, imprescritível e sujeito a uma pena de 2 anos a 5 anos de reclusão, além de multa. Em entrevista à TV Tropical, a vítima relatou que estava bem abalada com a situação. Ela contou que estava chegando do trabalho, passou no mercado antes de ir para casa e, segundo ela, essa foi a primeira vez que sofreu racismo de forma tão abrupta, sem imaginar que poderia ser tão ofendida e diminuída.
5: Eu vi claramente quando esse cidadão, acho que ele já tem mais de 50 anos de idade, ele disse isso bem em alto, em bom som, que o pessoal, acho que é no açougue aí,
8: é o mercadinho.
5: Mas acho que eles estão dentro do frios, né? Do setor de frios.
8: Ali do frios, né?
5: De frios. E eles ouviram perfeitamente quando o cidadão disse, além de negra, nem valor tem.
8: Nem valor
5: tem. Pelo amor de Deus, bicho. Tem esse tipo de coisa, tem que acabar. Repito, poderíamos acabar pelo menos 90% com o racismo? Poderíamos. Como? Se tivesse cadeia. Ah, mas 2 anos a 5 anos. Não fica 2 dias, filho. Ah. Não fica 2 dias. Aí tá. Isso é frescura, fuleiragem. A nossa legislação é a legislação mais chibata que se tem num país. É a nossa. Tá? Porque a gente tem leis. O problema é que não são cumpridas. Elas não são cumpridas. Esse é o problema. Esse é o problema. Se fossem cumpridas, aí daria certo. Não tem. Se tivesse cadeia, a gente não teria mais ou diminuiria 90%
8: nesse caso de racismo. Nesse caso aí, não é só o racismo. Teve importunação sexual também.
5: Também, né? É um caba de peia. É um caba de peia, como diz lá em nós. Um caba de peia. Pois não, Vini?
9: Olha só, Papinha, nós vamos trazer os detalhes agora da informação, né, da manchete que eu trouxe agora há pouco, sobre o que aconteceu num shopping center aqui da capital, numa loja de uma operadora de telefonia celular que oferece também assistência técnica para os clientes. Uma jovem foi até essa loja e o rapaz que atendeu ela é do município de Estremoz, um homem de 34 anos. Quando ela chegou, ela relatou que o celular dela estava com problemas e que ela queria resolver algo do celular, do funcionamento do aparelho. Enfim, ela foi, teve a situação lá resolvida. No dia seguinte, ela desconfiou do que aconteceu. Por quê? Porque apareceu uma notificação no computador e no celular dela que alguém tinha feito login com a senha e o e-mail dela num outro aparelho. Ou seja, a possibilidade de que essa pessoa tenha um clone do aparelho celular dela em um outro equipamento. Você pode fazer isso se você tiver mais de um celular, se você tiver condição de poder abrir num computador, por exemplo. Você pode pegar o e-mail e a senha que você tem no seu celular, que é aquele que você usa para baixar seus aplicativos, para ter a sua conta, para o celular poder funcionar. E você tem um clone desse aparelho em outro lugar, em outro aparelho até mesmo, em outro celular também. E foi exatamente o que aconteceu. Ela desconfiou dessa atitude justamente um dia depois que ela sai da assistência técnica lá da loja do shopping. E ela vai até a Polícia Civil para fazer o boletim de ocorrência. A Delegacia de Repressão a Crimes Cibernéticos acompanhou essa história, fez a investigação e ontem cumpriu mandados de busca e apreensão no endereço de Estremoz, desse rapaz que atua, que trabalha nessa loja em um shopping aqui da capital. Nós temos a fala do delegado e ele traz as explicações de como eles conseguiram chegar, de como eles conseguiram avançar nessa investigação. Vamos acompanhar.
10: A Polícia Civil do Estado do Rio Grande do Norte deu hoje cumprimento ao mandado de busca e apreensão a um indivíduo suspeito de 34 anos na cidade de Estremoz. A investigação iniciou quando a vítima foi até a delegacia denunciar que um devido dia tinha ido até o shopping center na operadora de telefonia para dar uma olhada no seu telefone. A partir desse momento, um dia depois, essa vítima recebeu uma notificação de que seu dispositivo informático tinha sido invadido. As diligências iniciais apontaram um suspeito na cidade de Estremoz. As diligências foram realizadas e aprofundadas, no que resultou no cumprimento de uma busca e apreensão desse indivíduo suspeito. No cumprimento da busca e apreensão, foi apreendido aparelhos telefônicos e outros equipamentos digitais para colheita de novas evidências e aprofundamento das investigações. Outras medidas cautelares estão em curso. A Polícia Civil reforça que tenha cuidado quando indivíduos tentam acessar o seu telefone, seja de maneira física ou de forma remota. Ou seja, bandidos estão tentando entrar em contato com as vítimas, se passando por gerente de banco, se passando por outras pessoas, pedindo para que elas aceitem a videochamada. A partir desse momento que a videochamada é aceita, eles espelham o telefone e invadem o dispositivo informático. A partir desse momento, esses bandidos começam a aplicar diversos golpes quando têm acesso a esse dispositivo informático. Dessa forma, a polícia reforça que as pessoas tenham cuidado com esse tipo de acesso ao dispositivo informático e reforça mais ainda que as pessoas devem registrar o boletim de ocorrência para a investigação desse tipo de delito.
9: Pois é, Papinha. O delegado Dalmar Oliveira, ele trouxe para a gente aqui essas informações e ele falou exatamente o que essa pessoa, esse criminoso no caso, queria fazer, que era espelhar o celular dela em um outro aparelho. E ele estava conseguindo isso, mas pela rapidez do que ela percebeu do que estava acontecendo, fez o boletim de ocorrência, a investigação começou e eles fizeram a apreensão do material lá na casa deste suspeito. Agora, é claro que o delegado trouxe aqui para a gente informações muito pertinentes com relação a gente compartilhar essas informações, né? Senha, de qualquer que seja, e-mail, mas fica até difícil, né, Papinha? Porque se a gente tem a confiança de levar num lugar para a pessoa consertar o telefone e ele vai extrair os seus dados, né?
5: Esse não é um primeiro caso, esse não é um caso isolado, eu tenho certeza absoluta. Desde que o celular chegou na vida da gente na década de 2000, 90, 90 aí. É, o celular chegou 90, 94, 95, e chegou o celular. E a gente vê isso no tempo de celular, daquele celular, aquele tijolão. Né? Não sei se Vini se lembra do tijolão.
9: Eu lembro.
5: Do que era da BCP.
9: BCP.
5: Banda A. Né? BCP. E quando me lembro que lá em Mossoró tinha um pessoal lá que ajeitava lá no Vucu Vucu.

0: vai para sua casa fazer seu serviço, você tem aquela confiança.
1: Exato.
0: E você imaginar que os seus dados são furtados, porque é furto, né? E é um crime. É um crime. Mas as pessoas acham que não dá cadeia. Vai dar. Mas é pouco tempo. Mas que dá. Dá.
1: E essa loja, que agora sabendo dessa situação, ela precisa tomar algum tipo de atitude, de medida, né?
2: Claro e evidente que um cara desse não pode estar.
1: Não pode estar atendendo mais, né? Ninguém.
0: Vamos trazer Padoa Júnior direto de Mossoró. Ao vivo, Padoca. Ao vivo, Padoa Júnior direto de Mossoró, Rádio Difusora. Alô, Padoa, bom dia, meu irmão.
3: Bom dia, Vini, bom dia, Duda, bom dia, Betânia, para toda a nossa equipe, a você, ouvinte, internauta da Mix, nosso abraço, nosso respeito. Estamos chegando aqui com os dois principais destaques do plantão policial aqui na cidade de Mossoró, que ontem foi localizado pela Polícia Militar por trás da Feira do Bode, no Rio de Mossoró, o corpo de Lucas Emanuel, jovem de 19 anos, que teve sua morte filmada por uma facção criminosa aqui na cidade de Mossoró. E tudo indica que no local onde o corpo dele foi encontrado. Ele estava desaparecido da cidade de Bauru desde o dia 2 de julho, quando veio para Mossoró em um carro de alternativa. Segundo ele, vinha trabalhar, mas a polícia investiga que ele foi chamado para o cheiro do queijo. Foi executado no local onde ele foi encontrado, ou seja, às margens do rio Mossoró, e o seu corpo já estava em adiantado estado de decomposição. E ontem estivemos acompanhando essa ocorrência no início da tarde. A gente desenrolou até o meio da tarde, conversamos com o delegado de homicídio da cidade de Mossoró, doutor Marcos Cabral, que esteve no local e conversou com a imprensa. Vamos ouvir.
4: Nós recebemos a informação que no dia 2 do 7, por volta das 11 horas, a pessoa de Lucas Emanuel havia desaparecido. E desde então a gente está fazendo várias buscas junto com todas as forças de segurança para encontrar o corpo. No dia de hoje, localizamos esse corpo, já em estado de putrefação, de esqueletização. Pelas vestes, são vestes muito semelhantes à do Lucas Emanuel. Agora eu não posso precisar com certeza isso, porque só após a perícia realizar esses exames. Mas tudo indica que é a mesma pessoa.
5: Doutor, os senhores fizeram algumas buscas, Polícia Civil, Polícia Militar, anteriormente aqui. Passaram por esse local?
4: Passamos, tem 15 dias que a gente está efetuando buscas, inclusive com drones, e passamos do lado de onde o corpo foi encontrado. Acreditamos que ele estava submerso e, pelo estado de gasificação, né, ele saiu do fundo do rio e está nas margens agora.
6: A perícia deu para identificar se tem alguma marca de tiros?
4: Tem provavelmente 4 disparos de arma de fogo no crânio.
5: Pela imagem, a comparação do local, é possível que ele tenha sido executado aqui mesmo?
4: Não posso falar isso com precisão, mas muito possível que sim.
3: Tudo leva a crer que ele foi realmente executado no local, e é mesmo o corpo do Lucas Emanuel, já que foi reconhecido pelo seu tio, que esteve acompanhando o trabalho da polícia. A gente conversou com ele, Ciro, já na tarde de ontem. Para fechar nossa participação, tivemos outro crime de homicídio registrado ontem no bairro Novo Betânia, que é um nobre aqui da nossa cidade. O motociclista ainda não identificado na polícia civil, estava sem a documentação, foi perseguido e morto quando estava em uma rua lateral, a João da Escócia. O local, como sempre, imperou a lei de silêncio. A polícia militar esteve no local isolando a área até a chegada da polícia científica e da polícia civil, através do plantão de homicídios da cidade de Mossoró, que não quis conversar com a imprensa. Mas a perícia criminal informou que ele foi morto com ao menos 8 disparos de pistola, 380. Uma ótima quinta-feira para todo mundo. De Mossoró, Padoa Júnior, para o Metendo a Colher.
0: Obrigado, Padoca. Obrigado, direto da Rádio Difusora de Mossoró. Então, aí, 2 pessoas executadas. Uma, o rapaz Zé Manuel, que foi encontrado aí com 4 tiros na cabeça. E o outro, ontem à noite, no bairro Nobre, Nova Betânia, ali na João da Escócia, é a rua principal que vai para o shopping da cidade, o bairro mais nobre da cidade. Aí o cara com 8 disparos de arma de fogo, meu amigo.
1: Pistola,
0: né? Mossorota mata um, deixa outro amarrado, tá igual São José Mipibu, ano passado, né? Matava um, deixava 2 aí amarrado pro dia seguinte. Infelizmente... Oi, pois não, Padoa?
3: Se permite, só para fechar também, estamos recebendo a confirmação aqui da Polícia Civil e um crime de homicídio registrado na Serra do Mel.
0: Agora?
3: A gente vai identificar qual a vila. Agora,

0: 5h30 da manhã, e aí a delegacia está abrindo agora, e a informação é que houve um chamado da Polícia Militar e também da Polícia Científica para a Serra do Mel, às 5h30 da manhã. E a gente vai ampliar essa informação certamente na programação da Mix. Ciro Robson.
1: Obrigado, Padua, obrigado. Aí, obrigado, Padua Júnior, direto de Mossoró ao vivo. Olha, mataram, ou foi encontrado um cara ontem, foi encontrado, 4 tiros na cabeça, estava desaparecido. Mataram ontem à noite no bairro Nova Betânia com 8 tiros. Agora, pela madrugada, mais uma execução na Serra do Mel. Aí eu fico perguntando, cadê aquele monte de policial civil que foi para Mossoró para desencadear uma investigação para diminuir a violência? Lembra disso? Hein? Vamos colocar uma força-tarefa em Mossoró, vamos levar delegados, vamos levar escrivães, vamos levar investigadores para ver o que é que está acontecendo. Resolveram o quê? Esse monte de polícia civil em Mossoró, que foi daqui de Natal, para tentar investigação e descobrir se o monte de homicídio está acontecendo. Não resolve, não é assim, não é uma investigação. O que se tem que diminuir a violência é prendendo os vagabundos, é prendendo os faccionados, é prendendo os camaradas, tá? É prendendo, e se sabe onde é que tem, onde é que estão, quem são. Só com a investigação para dizer que está lá, é só gastar dinheiro do governo, aliás, do governo, não, dinheiro nosso, com diária, com hospedagem, com tudo no mundo. Essa é a realidade, tá? Essa é a realidade. Olha, um trecho da falésia em Pipa, no município de Timbal do Sul, no litoral potiguar, desabou no início da manhã desta quarta-feira ontem. A queda ocorreu por volta das 5 horas da manhã, após 2 dias de chuvas persistente na região. Ninguém ficou ferido. O incidente aconteceu na praia do centro e a Defesa Civil Municipal isolou a área atingida. A prefeitura informou em nota que segue monitorando os pontos de risco. Você vê imagem no nosso canal no YouTube, além de sinalizar e isolar os locais necessários. Segundo o Executivo Municipal, o grande volume de água acumulada nos dias de chuva aumenta o risco de deslizamentos e de queda de blocos das falésias. Este é o terceiro episódio de deslizamento de encostas e falésias registrado na Praia da Pipa. Somente neste ano, viu? O caso mais grave havia ocorrido em abril, quando 4 barracas foram atingidas na Praia do Madeiro, sem deixar feridos. Na oportunidade, segundo o município, não houve desabamento da parte rochosa, apenas de areia. Independente de ser rochosa ou só de areia, é um risco de morte, sim. E a gente lembra cerca de que tem mais ou menos 7 anos, que morreu um casal com uma criança e um cachorro. Lembra disso?
2: Lembra.
1: Um casal tem uns 7 anos, mais ou menos, 20, é mais ou menos isso. Um casal com um cachorro e uma criancinha de colo. Estava aí o casal embaixo de uma falésia. De lá para cá aconteceram umas 3 ou 4 deslizamentos lá em Pipa, mas até o presente momento, nada que se possa dizer. Vamos tentar uma solução para que não haja, não é questão de desabamento, deslizamento, uma questão que não haja vítimas. Essa é a questão. Olha, Natal abre 400 vagas em cursos gratuitos de qualificação profissional. A Secretaria de Trabalho e Assistência Social assenta, né, Duda? Conta para nós, mesmo. Por meio do Centro de Trabalho e Emprego, CMTE, Duda.
3: Exatamente, Papinha. A oportunidade para as pessoas que querem se profissionalizar aqui na capital, a Secretaria Municipal do Trabalho e Assistência Social, a Centas, por meio do Centro Municipal de Trabalho e Emprego, abriu inscrições para 400 vagas no quarto ciclo de cursos gratuitos de qualificação profissional. São 200 vagas destinadas aí ao norte e outra a Ribeira. Então, tem assentas da Zona Norte de Natal e outras 200 para a unidade também da Ribeira, do Centro Municipal de Trabalho e Emprego. As pessoas atendidas pela rede socioassistencial do município, como os Centros de Referência de Assistência Social, CRAS, os Centros de Referência Especializados em Assistência Social e demais serviços, têm até o dia 23 de julho para se inscrever, ou seja, até hoje. Hoje é o último dia para você fazer a sua inscrição. Já o público em geral poderá realizar as inscrições entre os dias 27 e 28 de julho, das 8h30 da manhã às 4 horas da tarde, em uma das unidades aí do Centas. Para participar, é necessário apresentar RG, CPF, comprovante de residência e de escolaridade, quando exigido pelo curso. As capacitações estão distribuídas em 5 eixos: cursos de saúde, bem-estar, beleza e imagem pessoal, mídias sociais e tecnologias, além de gastronomia, alimentos e bebidas. Então é uma ótima oportunidade para você que está buscando emprego, profissionalização, enfim, né? A gente tem aí então essas 400 vagas em aberto aqui em Natal.
1: Então, o emprego tem um bocado. Vagas para concurso, para curso também gratuito, tem um monte. Só agora dessa lapada, acho que mês passado a gente mostrou aqui uns 600 vagas também de curso pela Prefeitura de Natal. Manda um abraço para o Thiago Refrigeração, ele está no carro com o Rodrigo, o filho dele, que é cadeirante. Rodrigo é apaixonado pelo ABC. O Rodrigo está no carro ouvindo o nosso Metendo a Colher. Vai ao intervalo. Daqui a pouquinho a gente tem ainda a doutora Úrsula Andrade no quadro Seu Direito, respondendo você, quadro Seu Direito é na TV. Aqui não, aqui é ela conversando conosco mesmo aqui, à vontade, se perguntando, tá bom? 7h20, vamos ao intervalo.

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2: Bom dia, Natal! Bom dia, Alex, prefeito Paulinho Freire e a todos os nossos queridos ouvintes. Quem circula pela cidade já percebe que obras e equipes de manutenção fazem parte da rotina em vários bairros. E é disso que vamos falar hoje aqui em nosso programa.
3: Bom dia, Moniquinha! Bom dia, prefeito! Bom dia, amigos ouvintes! É isso aí, Moniquinha. E esse trabalho tem acontecido de forma permanente para melhorar as condições das ruas e garantir mais segurança para quem vive em Natal. Prefeito, a prefeitura já realizou serviços de manutenção em mais de 428 ruas somente nos primeiros 7 meses deste ano. É um trabalho que acontece em todas as regiões da cidade, não é isso?
4: Bom dia, Alex. Bom dia, Moniquinha. Bom dia a todos os natalenses que nos acompanham. Exatamente, Alex. Estamos trabalhando todos os dias para conservar a infraestrutura da cidade. Sabemos que Natal possui uma malha viária extensa e que ainda existem muitas demandas, mas nossas equipes permanecem nas ruas executando um trabalho contínuo para melhorar o dia a dia de motoristas, motociclistas, ciclistas e pedestres.
2: É isso aí, pessoal. Essas obras incluem recuperação de ruas asfaltadas e de paralelepípedo, manutenção da drenagem e também o nivelamento de vias sem pavimentação. Tudo isso ajuda a melhorar a circulação e também reduz os problemas causados pelas chuvas.
3: Só este ano, 121 ruas receberam recuperação em paralelepípedo. Outras 73 passaram por manutenção no asfalto. Também foram niveladas 129 ruas sem pavimentação e realizadas intervenções na drenagem de outras 105 vias.
2: Prefeito, como é a gestão de um trabalho tão extenso?
4: Esse trabalho é planejado com muito cuidado, Moniquinha. Além do cronograma técnico da CEINFRA, também levamos em consideração as solicitações feitas pela própria população. Assim, conseguimos atender às demandas mais urgentes e manter as equipes atuando em todas as regiões da cidade.
2: E vale lembrar que cuidar da infraestrutura não significa apenas fazer grandes obras. A manutenção preventiva evita problemas maiores, preserva as ruas e melhora o dia a dia de quem utiliza a cidade.
3: Se você perceber alguma necessidade no seu bairro, também pode procurar os canais oficiais da prefeitura. As informações enviadas pela população ajudam a definir as prioridades e tornam esse trabalho ainda mais eficiente.
4: E vamos continuar investindo na conservação da cidade, trabalhando para oferecer ruas mais seguras, melhorar a mobilidade e levar mais qualidade de vida para todos os natalenses.
2: E por hoje é só, pessoal. Obrigada pela sua audiência.
3: Até amanhã. Valeu, gente.
4: Obrigado pela companhia e até amanhã.
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5: Bom dia a todos. Meu nome é Renê Sena, eu sou moradora da cidade da Esperança. Hoje eu não ando mais de ônibus, mas não posso deixar de observar o sofrimento das pessoas esperando o ônibus nos pontos de ônibus sem o abrigo. Isso é muito incômodo. Eu quero enfatizar a falta do abrigo aqui na Avenida Rio Grande do Sul, na primeira parada, próxima ao cruzamento com a Avenida Morro Gouveia, e também uma parada de ônibus, um abrigo que havia ao lado da Liga Norte Rio Grandense contra o Câncer, na Avenida 6, próximo ao cruzamento da Miguel Castro. Cobra esses abrigos aí dos responsáveis, por favor.
6: E sabe o que é mais interessante, Papinha? Do lado contrário, tem dois abrigos, um do lado do outro. Ali, nesse cruzamento que ela citou, que é no final da Rio Grande do Sul com a Morro Gouveia, chegando perto ali do Green Life.
7: Sim.
6: Né? Quem tá saindo da Morro Gouveia, pega a esquerda para entrar na Rio Grande do Sul, do lado direito, não tem nenhum abrigo. Mas quem tá vindo da Rio Grande do Sul, que vai pegar a direita para entrar na Morro Gouveia, tem dois abrigos, um velho e um novo. Um do lado do outro.
7: Você escolhe.
6: É, agora no mesmo lado.
7: Mesmo canto. No outro lado não tem.
6: Não tem nenhum.
7: É, coisas que acontecem em Natal. E como ela diz, ela não anda de ônibus, mas já andou. Hoje ela tem um carrinho dela, tem a moto, tem o transporte dela, mas ela se preocupa também. E claro, a gente tem que ter empatia, a gente tem que ver. Eu também não ando de transporte público faz muitos anos. Graças a Deus consegui meu carrinho, mas a gente vê o sofrimento das pessoas. Aliás, ontem eu vi um cara dando banho de lama no pessoal que estava na parada,
6: rapaz,
7: de ônibus. Eu fico triste quando eu vejo um negócio desse. Fico triste de ver um negócio desse. O Betânio, 7h30, tem mais participação?
6: Tem mais participação.
7: Vamos lá.
8: Bom dia, meu povo da Rádio Mix.
7: Bom dia.
8: Bom dia, Dudinha, Betânio, Vini, Papinha e equipe Rádio Mix. Papinha, quero ganhar essa camisa de carona com Papinha para dar para Miranda. Mirandinha, meu pai. Ontem ele fez aniversário. E aqui em casa, todos somos seus fãs. Muito, gostamos muito de você. Quando acontece alguma coisa na TV, aí meu pai liga pra mim, a gente tá vendo, Papinha? Claro, a audiência da TV Tropical é top aqui, 100%.
7: É.
8: Deus abençoe, bom dia, Betânia Moraes.
7: Valeu, Betânia, abraço, obrigado. Vamos ver, no final do programa a gente faz a camisa sortear. Vai ter camisa. Tem camisa para sortear hoje, segunda sorteio mais outra. Ainda vai ter pelo menos duas vezes por semana as camisas aqui que a gente faz lá com o meu amigo lá. Oi?
9: Tem mais?
7: Então coloque.
10: Bom dia, Papinho, Marco, motorista do aplicativo. Bem-vindo de volta, meu querido. Acompanho você todos os dias. Em relação a essa questão do racismo, eu gostaria de deixar uma pergunta. Eu sou casado com uma negra. Meu filho é negro. Sempre as minhas namoradas foram negras. Eu gosto da pele, da cor. Se eu não me envolver com a branca, por não gostar da pele branca, para me envolver, eu estou sendo também racista? É só uma pergunta.
7: Não se envolver, não entendi.
6: Se ele não se. Ele disse que sempre gostou, sempre teve uma atração por pessoas que têm. Pessoas negras.
7: Negras.
6: E nesse caso, ele pergunta se é racismo por ele não gostar de pessoas brancas. É racismo da mesma forma. Porém, na verdade, existe uma questão estrutural que isso só acontece do lado contrário, né? De quem é branco e tem racismo com negros.
7: Até porque o racismo com negro é muito violento, né? Pode dizer.
2: Exato.
7: Assim, né?
2: E é essa violência que faz o racismo ser o racismo. As pessoas, às vezes, costumam chamar de racismo reverso, e ele não existe. Porque entre as pessoas brancas, o ódio, essa repulsa que a gente vinha falando aqui contra as pessoas negras é muito maior. Historicamente é violento. Mais pessoas pretas do que pessoas brancas morrem aqui no país. Então a gente tem esse registro da violência marcando o racismo. Então não, se você sente atração por pessoas pretas, você não é racista. O racismo acontece quando a violência verbal, física, enfim, acontece por meio de ofensas a pessoas pretas. E isso é histórico. Então a gente precisa ter isso em mente para não confundir uma coisa com a outra. Infelizmente, o racismo é violento, ele acaba matando em muitos casos, então é importante falar.
7: 7h33, Betânio Bezerra, você, meu irmão.
11: Vamos lá então com essa informação, que um policial rodoviário federal é investigado por suspeita de utilizar indevidamente o sistema restrito da própria Polícia Rodoviária Federal para consultar informações sigilosas, repassá-las a terceiros aqui no Rio Grande do Norte. O caso é alvo da operação Acesso Indevido, foi deflagrada conjuntamente pela Polícia Federal, Polícia Rodoviária Federal, ontem, quarta-feira, 22. Durante a operação, as equipes cumpriram um mandado de busca e apreensão aqui em Natal, foi expedido pela Justiça. A medida busca reunir novos elementos para aprofundar a investigação, esclarecer com as informações teriam sido acessadas e posteriormente compartilhadas. Segundo a investigação, há indício de que o policial rodoviário federal tenha realizado consultas indevidas ao sistema restrito da corporação para obter dados de interesse de terceiros. Essas informações teriam sido repassadas de forma irregular. Até o momento, não foram divulgados detalhes sobre quais dados teriam sido vazados, nem quem seriam os possíveis beneficiários das consultas. A investigação continua e busca esclarecer a extensão dos acessos, as circunstâncias do suspeito, repasse das informações de acordo com a Polícia Federal. O investigado poderá responder por corrupção, violação de sigilo funcional e falsidade ideológica, além de outros crimes que eventualmente sejam identificados durante as apurações.
7: Aí, é a polícia, o cara que foi afastado é Polícia Rodoviária Federal, não é Polícia Federal. Ele está sendo investigado pela Polícia Federal. Então é um PRF, um patrulheiro. Como é que chama? Patrulheiro que a gente chamava? Né?
11: Mas um trabalho também feito pela Polícia Federal, em conjunto com a Polícia Rodoviária Federal.
7: Sim, mas o cara, porque tem gente no chat aqui falando. Aqui no chat, a menina falando, como é que pode um cara da Polícia Federal? Não, não é da, o cara é da Polícia Rodoviária Federal. E não é o primeiro caso, infelizmente. A gente já viu casos de PRF de ser expulso, né? De ser expulso, tá certo? Ah, deixa eu ver aqui, Duda, a gente tem, daqui a pouquinho, doutora Úrsula Andrade. Isso. A gente tem mais um intervalo?
2: Tem
7: mais um intervalo e tem um.
6: Não,
7: então a gente tem um esporte agora.
2: Isso, fala.
7: Vamos
2: rápido.
7: Trazer o esporte com Duda Medeiros agora. Vamos lá, o Esporte da Mix, oferecimento de Casa de Apostas, Arena das Dunas.
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2: Bora lá falar sobre esporte, esporte potiguar, viu? América e ABC entram em campo no próximo domingo pelas oitavas de final da Série D do Campeonato Brasileiro. É partida decisiva porque assegura o avanço, então, para as quartas, nesse objetivo de América e ABC pelo acesso à terceira divisão. Serão jogos complicados, mais pro América do que pro ABC. Isso porque o Alvirrubro vai enfrentar o Gama fora de casa, em Brasília. E o Gama é a equipe equipe com a melhor pontuação geral, a melhor campanha geral da Série D do Campeonato Brasileiro. Aqui na Arena das Dunas não conseguiu sair para jogo, mas o América conquistou a vantagem de 1-0 e se apega a essa vantagem. Mas é importante dizer que, como citou o Ricardo Luz, lateral da equipe albirrubra ontem em coletiva de imprensa, não dá para sentar em cima desse resultado no jogo. O América tem que ser ofensivo, tem que entrar em campo para abrir esse marcador e conseguir ampliar ainda mais no agregado, porque o Gama é uma equipe complicada, vai estar diante da torcida em Brasília e pode, enfim, né, conseguir ser superior a esse albirrubro. Então é importante que a equipe do Raniel Ribeiro mantenha ali, né, a ofensividade, enfim, né, essa equipe que realmente vai para cima a todo momento. Já falando sobre o ABC, a equipe alvinegra de Vaguinho Dias entra em campo também no domingo, só que aqui na Arena das Dunas. Isso mesmo, no palco das grandes emoções, o ABC vai enfrentar o Luverdense. E aí é uma conversa já mais fácil, digamos assim, porque no futebol tudo pode acontecer, mas o Luverdense dentro de casa não conseguiu aí apresentar um grande poder de enfrentamento. Então o ABC de Vaguinho Dias tem tudo para dentro da Arena das Dunas, diante de um dos maiores públicos da temporada, porque essa é a expectativa, consiga vencer o Luverdense e avançar para as quartas. Lembrando que tá tudo igual, 0-0 no placar. O atacante Luiz Fernando ontem falou também em coletiva de imprensa sobre a necessidade de buscar esse primeiro gol, e a equipe do Vaguinho Dias é uma equipe muito sólida, principalmente ali no meio de campo. E é importante destacar que para essa partida também teremos a volta do atacante Alisson, que não viajou para o primeiro jogo, jogo de ida fora de casa. Então o camisa 11 volta. A gente sabe que ele é essa peça de referência no ataque que pode mudar tudo. Tem o Igor Bahia também, que é o grande destaque da temporada. Então a equipe alvinegra está bem encaminhada para a passagem para as quartas de final. A gente fica aqui na torcida pelas equipes potiguares, o América, que tem uma missão mais difícil, mas que com certeza vai buscar o resultado para também avançar para as quartas de final, Papinha.
7: Então, o Luverdense é bom, Luverdense é forte. Bom.
2: Tanto o Gama como o Luverdense são equipes aí vistas por muito como favoritas pro acesso, enfim, pro título da Série D, assim como a ABC e a América. Então, são confrontos bem disputados, mas o Luverdense em casa não conseguiu abrir nenhum gol de diferença. Então, imagina-se que aqui na Arena das Dunas, com a pressão da torcida abecedista, a equipe alvinegra consiga superar o adversário.
7: Já tem mais de 2 mil ingressos vendidos?
2: Mais de 2 mil ingressos.
7: É naquele
2: vendidos.
7: Mesmo formato, leva um quilo de alimento? Não, é comprando
2: são
7: mesmo?
2: São pagando mesmo. E lembrando que no último final de semana o América colocou mais de 16 mil torcedores, também com ingresso pago.
7: Pago também?
2: Então a expectativa é que o ABC consiga colocar aí, quem sabe, 17, 18, né, até 20 na Arena das Dunas.
7: Coisa boa. Bom, o nosso futebol em alta, apesar de ser na Série D,
2: última divisão.
7: Última divisão.
2: Mas é dessa força que as equipes precisam para subir.
7: Tá certíssimo. Tá bom, vamos torcer então. Como eu digo, eu sou americano, mas eu torço pelos times do Rio Grande do Norte. Eu torço pelo nosso futebol. Então, que o ABC também consiga colocar 20 mil torcedores. Seria uma marca boa, 20
2: Seria.
7: Mil.
2: Seria. Seria a maior da temporada para a Arena das Dunas.
7: Muito bom. Então, viva o ABC, Luverdense. Luverdense. Vai voltar, a gente é vindo, vai cair, cai. Tá vindo, vai ficar maduro. Luverdense é... Sei não.
2: O quê?
7: Luverdense é de onde? Brasília?
2: Luverdense também é de Brasília.
7: Brasília. É, Luverdense vai ficar maduro, vai cair. Pois não, o Tony. Tem áudio? Vamos lá, depois tem doutora Úrsula Andrade.
13: Bom dia, galera da Mix. Papinha, seja bem-vindo de volta.
7: Obrigado, meu irmão.
13: Só uma atenção. Vamos dar uma atençãozinha aos ouvintes do WhatsApp. Nós, motoristas de aplicativo, também gostaríamos de concorrer aos prêmios. Não
7: também.
13: Só premiar quem está no YouTube, não. Vamos dar uma atenção ao WhatsApp, hein? Fica a dica.
7: Fica a dica, tá bem. Certo. Mas a gente vê como é que é. Felipe e Tony, que viu o WhatsApp aí, junto aí com o Vini, que tem um controle. Veja aí uma forma da gente ver as pessoas que estão participando no WhatsApp, pra gente fazer sorteio também, né? Então vamos fazer o sorteio de hoje. A gente faz o sorteio do iPhone, de Doutor iPhone, a gente faz pelo WhatsApp. Que tal? Veja aí para as pessoas que estão aí no e a gente sorteia a camisa de carona com papinha. E a cesta básica hoje a gente sorteia pelo YouTube. E no WhatsApp o kit de capinha de celular iPhone, película e o cabo do carregador. Bom, né? Boa. É bom? Boa. Pronto, vamos lá então. Está atendido o seu pedido, meu irmão. 7h42, a gente conversa com a doutora Úrsula Andrade, que não está com frio. Eu estou de camisa, não sei por que todo dia eu venho para cá de camisa de frio, porque eu sou frio. É friento ou friorento? É friento,
6: friorento.
7: Né?
6: Friorento.
7: Friorento. Friorento mesmo, é?
6: Friorento.
7: É o certo, friorento.
6: É friorento.
7: Eu acho feio esse nome, eu acho mais bonito friento. Eu sou friento, porque eu sou negro, eu sou friento. Friento, não é friorento. Eu sou friorento. Eu não consigo vir pra cá sem camisa de manga comprida, não. Eu não consigo. Mas o Turuço tá nem aí debaixo de chuva, tá aqui sem casaco e pronto pra responder, doutora. Bom dia, doutora Úrsula Andrade. Seja bem-vinda.
2: Bom dia, Papinha, Vini, bom Duda dia. E bom todos dia. Os ouvintes. E aí, temos dúvidas?
14: Temos, com certeza, os nossos ouvintes aqui no YouTube, inclusive, já podem mandar as perguntas para a doutora Úrsula Andrade. Inclusive, eu estava assistindo o Balanço Geral essa semana, a doutora Úrsula também faz a participação dela, não
7: na
14: é, doutora?
7: Na terça.
14: Exatamente, nas terças-feiras. E eu vi uma pergunta muito interessante que normalmente sempre volta, que é a pessoa que acha que quando volta das férias, a empresa tem a obrigação de continuar com ela, não pode demitir. E é uma dúvida de muita gente. A demissão, ela realmente pode acontecer na volta das férias? E aí eu vi que a senhora respondeu lá, queria que a senhora comentasse também aqui com a gente.
2: Vamos lá. Na grande maioria dos casos, sim, pode demitir. A lei, ela não prevê nenhuma, digamos... estabilidade automática, sim. Né? Uma permanência automática, uma garantia de emprego. Agora, o que que você deve perceber aí é quando se tratar de afastamentos, sim. Né? Quando o empregado, ele se afasta e retorna ao trabalho. Uhum. Né? A questão aí, se esse afastamento estava ligado a um acidente de trabalho. E aí tem as particularidades do sim. caso que você deve se informar direitinho o que foi que aconteceu, qual o motivo do afastamento. Por quê? Porque tem algumas particularidades, como no caso do acidente de trabalho, que ele pode sim ter a possibilidade de ter uma permanência aí no emprego por um período determinado.
14: Sim.
2: Então, antes do empregador tomar qualquer decisão, ele tem que analisar a situação e seguir as regras legais para evitar aí problemas. Mas sim, na grande maioria dos casos... Né? Inclusive, muitas empresas, elas dão as férias para o funcionário, né? E depois dispensa. Geralmente acontece dessa forma.
14: Muitas agora. Pessoas já ficam até naquela suspeita.
7: Ah, Maria, estou voltando hoje, Jesus.
2: É algo já comum, né?
14: Papinha está voltando de férias hoje.
7: Inclusive. Eu estou voltando hoje de férias.
2: Eu acho que essa dúvida foi do Papinha.
14: Um amigo meu, pura, está voltando de férias hoje. Ele queria saber se...
2: Acontece dessa forma. Sempre é um amigo.
14: É um amigo, né? Doutora, e outro questionamento também, a gente tem falado muito aqui na bancada sobre esse novo modelo de trabalho home office, né? Enfim, a pauta do fim da escola 6x1 também traz muito isso. Muita gente hoje trabalhando de casa, principalmente após a pandemia. E aí, a empresa precisa ter um controle do ponto desse funcionário, de como ele tá ali gastando as suas horas, porque muita gente que pensa que não, né? É só ter a produtividade, tudo bem. Mas a empresa pode exigir um ponto para esse funcionário?
2: Vamos lá, muitas vezes, né, se tinha aquela coisa que não tem como controlar, registrar o ponto, esse funcionário, porque está em casa, não, sim. Existem lá, você não vai entrar no seu computador para trabalhar, o login, logout, tudo isso existe, é uma forma de controlar o ponto, né, o horário do funcionário à distância. Então, isso é possível. É possível esse funcionário ter direito à hora extra? É possível, porque se você tem o controle de ponto, você sabe quando ele está trabalhando ou não. Enfim, existe essa possibilidade, sim, de controlar a distância.
7: Olha, tem pergunta de ouvinte aqui no nosso canal no YouTube. Deixa eu mandar um abraço para a Priscila Rocha e para Laila. É as meninas do marketing da TV Tropical, que já acordaram cedo hoje. Estão ali sentadinhas. Olha, o Tiago Cerônimo pergunta, Úrsula, quando um colaborador sofre um acidente de trabalho que abre CAT, ele ganha estabilidade de um ano ou pode ser desligado com algum tempo depois? Primeiro, o que é CAT, doutora?
15: CAT é a comunicação de acidente de trabalho. Quando há um acidente de trabalho, tem que haver essa comunicação, né? E aí esse funcionário, ele é encaminhado para o INSS, vai passar pela perícia, provavelmente ele vai receber um benefício que a sigla lá é B91, que é ligada a um acidente de trabalho. E aí sim.
7: Ele tem essa estabilidade
15: quando ele retorna ao trabalho, né, ele tem alta médica do INSS, ficou afastado, recebeu auxílio. E aí, quando ele retorna ao trabalho, ele vai sim ter essa estabilidade provisória aí, né? De
7: mas de um ano?
15: 12 meses, não pode ser dispensado.
7: Não depende do caso, não? Do acidente?
15: Não, se for acidente de trabalho.
7: De trabalho. É. Então ele tem o benefício de um ano.
15: Ele tem a garantia de agora, emprego durante um ano,
7: aí,
15: 12 meses.
7: Aí ele pergunta, na mesma pergunta, ele pode ser desligado com algum tempo depois de um ano?
15: Depois dos 12 meses.
7: Pode?
15: Sim.
7: É normal?
15: Sim.
7: A empresa pode fazer isso?
15: Pode. Ele, né, teve a garantia dele lá, a permanência no emprego durante esse período, e após isso, ele pode ser desligado.
7: Aqui o Edmil Silvani dizendo, doutor Olson, tá nem pro frio? Tá não.
15: Eu não estou com frio hoje, gente.
7: Eu vivo com frio. Eu chegando aqui no estúdio, deixa eu ver quem mais aqui tá com a gente.
6: Como funciona esse afastamento, doutora, para quem engravida? Como é que funciona? O que é que é necessário?
15: Tem aquela...
6: É uma dúvida, inclusive, bem...
15: Ah, eu tô sabendo de um amigo ali, né?
7: Quinto filho.
15: Exatamente, é nosso funciona, amigo.
6: Como é que funciona para o pai? Como é que funciona para a mãe?
15: Vamos lá. Tem aquela estabilidade da gestante, né? Desde lá do início da gravidez até 5 meses após o parto.
6: Isso acontece, começa a contar a partir do momento em que a mulher grávida já comunica ao
15: exatamente
6: superior direto dela, alguém assim.
15: Exatamente. Então, ela não pode ser dispensada sem justa causa nesse período. Mas ela pode sim ser dispensada por justa causa pela empresa.
6: Entendi.
15: Né?
6: Então também não adianta ela querer fazer tudo que quiser, pensando
15: exatamente
6: que vai ter essa...
15: Exatamente. Acontece, sabe?
6: É mesmo, doutora.
15: Acontece.
6: Quais são, assim, os casos mais comuns nesse sentido?
15: Olha só, muitos atestados médicos, mas aí você não pode dispensar somente por conta dos atestados médicos.
6: Entendi.
15: Né? Mas, digamos, que essa empregada gestante, ela comece a faltar demais, chegar atrasada, aí acha que não pode levar uma advertência.
7: Porque tá buchuda.
15: Porque chega atrasada todos os dias e pode sim levar advertência. Tudo bem que a justa causa, ela é o último nível, assim, é realmente quando... não dá mais. E entendi, você tem que ter muito cuidado por conta dessa estabilidade provisória que ela tem. Porque essa parte aí de proteção, na verdade, é do bebê que ela está carregando, né? Por isso que se tem essa estabilidade.
6: Entendi.
15: Mas terminou esse período, né, de estabilidade, ela pode sim ser dispensada sem justa causa.
6: Que começa a partir de quando e tem quanto tempo?
15: A partir do momento que ela descobre a gravidez, até cinco meses após o parto.
7: Sua mulher tá buchuda de novo?
6: Tá não.
7: O cara tá dando parabéns já aqui. É Felipe.
14: E eu vi os meus parabéns, Vini. Eu fiquei com o meu aniversário de Vini, eu não tô sabendo.
7: Não, é pro buchudo. Quer dizer, a gravidez da mulher.
14: Ah, entendi.
6: Minha cunhada sonhou com uma mulher grávida, essa é pronta aí.
14: Olha. Sonho é sério, viu?
7: Ele tá indo na onda de Felipe.
14: Doutora, outro caso, infelizmente, né, comum que a gente tem ouvido bastante são empresas que no contra-cheque tem lá, né, FGTS, a pessoa acha que o FGTS tá sendo pago, e aí quando a pessoa é demitida ou sai da empresa, percebe que não tava sendo descontado, que não tava sendo depositado. Qual o procedimento que a pessoa deve fazer? Porque a gente tá falando de um assunto muito sério, né, o fundo de garantia.
15: Duda, isso aí é um motivo dos pedidos lá de rescisão indireta, né? Que é o quê? O empregador, ele não está cumprindo com as suas obrigações legais. Então, se o funcionário muitas vezes quer pedir demissão, mas ele não pede, né? Para não perder.
7: Como é de perder?
15: Seguro-desemprego, a multa de 40% do FGTS e o saque, né? Esses direitos aí. Aí ele vai verifica o que é que o empregador está deixando de cumprir. E geralmente o FGTS é um dos motivos aí dos pedidos de rescisão indireta. Sim. O empregado, ele vai lá, olha o extrato analítico do FGTS, até mesmo no aplicativo, e ele confere se realmente está sendo lá recolhido, depositado, tudo direitinho, todos os meses. Caso não tenha, faz uns 8 meses que não tem nada. E muitas vezes tem até assim, só depositou uma vez e a pessoa já está 3 anos lá no serviço.
7: E aí essa rescisão indireta, ele perde o quê? O funcionário. O cara não está, minha empresa não está depositando faz 2 anos meu fundo de garantia, que é um direito.
15: É.
7: E é um dever da empresa.
15: Uhum.
7: Recolher e depositar. Então eu quero pedir a minha demissão. Então seria o que? Rescisão indireta, é isso que chama?
15: Vamos lá, o pedido de rescisão indireta, você tem que procurar a justiça.
7: Antes de pedir.
15: Exatamente, aí você entra lá com essa reclamação trabalhista, com esse pedido de rescisão indireta. E a empresa, ou você comunica a empresa disso, ou então quando ela receber a intimação. Você pode continuar trabalhando na empresa? Pode. Porque digamos lá que o motivo que você colocou, o juiz entenda que não é um pedido de rescisão indireta. E aí, aquela reclamação trabalhista com esse pedido, ela vai ser entendida como um pedido de demissão. A partir do momento que você protocolou lá a reclamação. Então, pode continuar trabalhando? Pode. Porque caso não seja reconhecido o pedido, você pode até ficar lá, enfim.
7: Ou demitido de vez, né? Porque a empresa não vai segurar você. Você me colocou, como diz no popular, colocou a empresa no pau e a gente não está pagando seu FGTS, mas você denunciou no Ministério do Trabalho, no Tribunal do Trabalho, não é isso? E você vai continuar com a gente aqui? Né?
15: Muitas vezes acontece da pessoa não continuar, até porque assim...
7: Porque está insatisfeita,
15: relação,
7: né? Já, né?
15: Exatamente, a relação já
7: tá
15: fica...
7: Está insatisfeita.
15: Bem assim, turbulenta, né? Não fica, não está mais uma relação
7: Mas ela perde amigável. Muito? Ela perde muito?
15: Não, no pedido de rescisão indireta, Papinho, ele vai receber como se tivesse sido dispensado sem justa causa. Então, vai ter direito a todas as verbas rescisórias, vai ter direito ao seguro-desemprego, vai ter direito à multa de 40% do FGTS e o saque, como se ele tivesse sido dispensado sem justa causa. Por isso que muitas vezes a pessoa quer pedir demissão, aí observa alguma coisa que a empresa não está cumprindo, né, conforme a lei exige, e aí entra com pedido de rescisão indireta.
6: Entendi.
15: Então, assim, é interessante para o empregador fazer esse recolhimento direitinho e também o empregado conferir isso.
7: E aí, pronto, aí vamos passar agora para o empregador. Ele pode ser punido pelo Tribunal de Trabalho por isso, doutora? De não
15: aí,
7: estar?
15: Vamos lá. Esse empregado vai ter o pedido de rescisão indireta reconhecido e vai receber todas as verbas como se tivesse sido dispensado sem justa causa.
7: Não, mas eu estou falando, aí o empregador, no caso, a empresa, ela pode ser punida por não estar, por exemplo, depositando o fundo de garantia dos funcionários?
15: Sim.
7: Ela pode ser punida?
15: Inclusive, se houver uma fiscalização, né, na empresa...
7: Pode ser fechada? Não, né?
15: Não, tem multas administrativas.
7: Quer dizer, complica para o empregador.
15: Complica. Porque muitas vezes o que acontecia antes era que as empresas deixavam para fazer esse recolhimento somente quando o empregado ele ia ser dispensado, aí ela recolhia. Acontecia dessa forma.
7: Hoje mais não.
15: Agora sim, vamos lá. O FGTS ele está sendo utilizado para o empréstimo, aquele empréstimo, né, do trabalhador.
7: Sim.
15: A gente sabe que eles pegam os valores.
7: Consignado.
15: Exatamente, são os valores dos próprios trabalhadores ali do FGTS.
7: Sim, mas tem empresa também, inclusive o governo do estado, que fez isso com o servidor e não desconta do servidor, mas não paga para o banco.
15: E
7: o servidor está sendo cobrado, o nome sujo no banco.
6: Exato.
7: Né? É. Acontece isso, com o governo do estado está acontecendo.
15: Acontece.
7: Né?
15: É verdade.
7: Está acontecendo.
15: E eu já ouvi falar que algumas empresas também estão fazendo isso, né?
7: Então, de descontar do funcionário, mas não pagando...
15: Exatamente, não repassar. Já me relataram isso também. Então, esse FGTS, o governo está muito assim em cima do recolhimento por conta disso, porque como ele disponibilizou esse empréstimo para os trabalhadores, né, aquela condição que a gente já conhece, ele utiliza justamente esses valores do FGTS. para que esse trabalhador ele pegue, tem aquela questão dos juros, que muita gente fala que é juros altos, mas enfim, é dessa forma que acontece.
7: Uma maldade grande, porque eu vou falar um negócio a você, o cara trabalha tanto tempo e ele sonha com esse dinheiro, por exemplo, tem muita gente que pega o fundo de garantia quando sai da empresa para quitar a sua casa, ou para comprar, seja lá o que for, né? Aí o camarada descobre que tem 2 anos, é muito tempo, filho, 2 anos que é descontado dele, mas a empresa não deposita.
15: Mas quando ele vai para a Justiça do Trabalho, a Justiça do Trabalho manda colocar aquele valor lá que foi calculado lá na conta do trabalhador.
7: A empresa ela tem que se virar e mudar.
15: Vai ter que fazer isso.
2: A empresa consegue parcelar esse valor ou precisa colocar todo?
15: Olha, ela pode até tentar parcelar esse valor, tá?
7: Mas não é o justo.
15: Aí, geralmente, o juiz depois libera por alvará, enfim, tudo isso. Mas ela tem que depositar esse valor, sim. E muitas vezes, Papinha, vamos falar do empréstimo consignado. Não, do FGTS. Muita gente, ela opta pelo saque aniversário, né?
7: Sim.
15: Aí, na hora que é dispensado, cadê? Não tem como sacar. Uhum. Por quê? Você optou pelo saque aniversário.
7: Mas esse saque aniversário, peraí, vamos entender. Eu não compreendi. O saque aniversário é o quê? É para você tirar no mês do seu aniversário? Não.
15: Quando você opta pelo saque aniversário, você retira sempre ali o FGTS. Exatamente. Aí quando você opta por esse saque aniversário, muitas vezes.
7: Que é anual.
6: Anual.
15: Muitas vezes as pessoas não sabem as regras, né? Aí
7: sem futuro, né?
15: É dispensado sem justa causa, quer ter acesso ao valor lá que está,
7: mas já tirou.
15: Já tem
7: sem futuro. O bom fundo garantia é você deixar juntando, né?
6: Se você tiver, por exemplo, mais que naquele ano que você vai, né, no mês que você vai aniversariar, no meu caso, agosto, se eu tiver no meu saldo mais que R$ 3.250, então eu posso retirar até R$ 3.250 ou o valor que tem lá até esse montante.
7: Por exemplo, Vim está aqui há 4 meses. Só do fundo de garantia dele, se ele fosse botar para fora hoje da TV, daria 200 e quantos mil? Vim?
6: Seriam 3 apartamentos.
15: Menino, olha só.
2: Tá bem, né? Ele tá ótimo. Tá vendo? Dá para ter outro filho agora.
6: Graças a Deus eu ganho bem, mas não seria isso.
7: Seria interessante. O Vânio está dizendo aqui, não concordo, mas tem que... Quem use, a doutora está certa, é melhor deixar lá...
2: O FGTS.
7: Eu acho que é sobre o saque aniversário, né? O Vânio está falando sobre o saque aniversário. Eu acho sem futuro também. Eu acho sem futuro.
2: Papinha, e hoje nós tivemos aqui 3 sorteios. Muita gente aqui participou, viu? Até agradecer a nossa audiência pela participação de hoje. Muita gente querendo a camisa, o kit de iPhone também, a cesta básica.
7: Vamos fazer uma pergunta antes do sorteio? Bora fazer. Tem uma pergunta para a doutora Úrsula aqui, ó. Tem última pergunta aqui. O Wagner Martins. Ele disse, estou há mais de 4 anos com uma ação na Justiça do Trabalho e ainda não recebi uma decisão. Qual a orientação? Aguardar ou consigo entrar com uma nova ação?
15: Há 4 anos e não espera. Saiu uma sentença? Não. Tá estranho isso, Wagner.
7: O advogado não pode estar enrolando ele, não, doutora? Pode.
15: Não, mas ele tem acesso ao processo e... Ele pode saber o que está acontecendo, né? Tem como consultar isso de forma pública com o número do processo e você tem acesso ao que ocorre, despacho, decisões, o que o juiz faz no processo, qualquer parte tem acesso, pode. Porque
7: então,
15: é público.
7: Wagner,
15: né?
7: Então.
15: Não é segredo de justiça.
7: Então, pronto.
15: Então, Wagner, se você pode entrar com a nova ação, vamos lá, se essa nova ação tem a mesma causa de pedir, os pedidos, tudo direitinho, igual essa ação aí, não. Não pode. Inclusive, quando tem uma sentença, foi julgado o mérito, foi transitado em julgado, mesmo que você não tenha concordado com a decisão e não houve recurso nenhum, né, que transitou em julgado, você não pode depois entrar com a nova ação, com o mesmo pedido, a mesma causa de pedir, porque já houve uma decisão acerca daqueles pedidos. Então, realmente, você tem que ver aí com a pessoa que te representa, o advogado que te representa, de como é que está esse processo. Talvez tenha ido para o Tribunal Superior do Trabalho e realmente está aguardando alguma outra decisão. Mas a sentença mesmo, Porque já a Justiça do Trabalho ela é muito rápida nas sentenças. Então, veja direitinho, tá?
7: Ok. Tem um tempo, eita, hoje, quem foi aqui? Cara, eu deixo aqui meus votos, um bom dia para todos. Hoje é o dia mais lindo da minha vida, tenho que pensar sobre isso, né? É Fernando Júnior. Acorda, negão. Pescador mentiroso. 8 e 2, vamos lá fazer o sorteio de hoje, Duda. Vamos lá. Cesta básica,
2: vamos
7: a gente
2: faz. Vamos começar pela cesta. Hoje o nosso ganhador da cesta básica, atenção.
7: Vamos anotar.
2: É o Derlisson.
7: Derilson,
2: exatamente. Derilson Albano de Melo.
7: Derilson, deixa eu botar, anotar. A sexta.
2: É o Derilson Albano de Melo. Parabéns, Derilson. Você tem até as 6 horas da noite de hoje para vir buscar a sua cesta básica de EJ Cestas Básicas aqui no prédio da TV Tropical.
7: Albano de quê?
2: Na Romualdo Galvão. Derilson Albano de Melo é o ganhador da cesta básica de hoje. Vamos também para a camisa de carona com papinha, estreando aqui na nossa bancada esse sorteio.
7: Camisa.
2: E o ganhador, a gente nem conhece esse aqui, viu? Edmilson Santos, sempre o primeiro a entrar aqui na nossa live, fica registrado no YouTube. Edmilson dos Santos ganhou a camisa do de carona com papinha. Essa aí é para guardar, viu?
7: Ele vai... Não, é isso que pelo visto ele vai usar essa camisa para caminhar.
2: Eita,
7: toda manhã, viu?
2: Gostei. Edmilson... Já cuidando da saúde. Edmilson dos Santos.
7: Venha buscar na hora de eu terminar o programa da TV. Vamos para a gente se conhecer, homem.
2: Olha aí.
7: A gente só conhece aqui no Zap.
2: E tem também um pãozinho, Felipe pedindo.
7: Edmilson dos
2: aí.
7: Santos, não é isso?
2: Edmilson dos Santos. E o kit do iPhone, Santos. Rafael Pedro das Quintas. Olha só, Rafael Pedro ganhou então o kit de Doutor iPhone com cabo, capinha, película. Rafael Pedro, do bairro das Quintas.
7: Rafael
2: Pedro.
7: Pedro.
6: Ei, coloca aquela foto que eu botei mais cedo, só pra gente poder mandar esse alô aqui, meu amigo Grande Felipe. O Ítalo Naldo, lá de São Paulo do Potengi, tá fazendo aniversário hoje. Parabéns pra ele, felicidades. Parabéns. Ele tava assistindo aqui o Jornal da Mix, aliás, está ainda lá na Arte Café. O café que ele tem lá em São Paulo do Potengi, pediu pra gente ir lá pra comer o peixe. Na beira da barragem Campo Grande.
2: Eita.
6: Viu? Jornal da Mix convidado pra ir lá. Ele disse que é por conta dele.
2: Eita!
7: Vamos sim.
6: Viu? Então vamos pegar uma Topic e vamos até lá.
7: Bora. 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Doutor iPhone, Rafael Pedro vai pegar lá no Shopping Via Mar. Passa as coordenadas aí, tá? Passa as coordenadas no nosso canal, no WhatsApp. Vamos embora, a gente volta amanhã, se Deus quiser, 6 da matina. E hoje, 11h30, estarei de volta. TV Tropical, Balanço GRN. Tchau, obrigado, doutora Úrsula. Abraço, tá de bom. Tchau, valeu.

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0: pedidos musicais aqui da Rádio Mix nessa uma hora. Tudo pode acontecer, basta você indicar aquele som e aí... Sim, sabe, tipo, o céu é o limite, porque a gente pode ir pra qualquer década, curtir músicas que tem um tempo que a gente não toca, é com você. Confiamos demais na sua participação, então já pode mandar o seu áudio a partir de agora, aqui no 11 9 8340 8000. Diz o seu nome, a cidade onde você mora e o som que você quer.
1: Alô Mix, aqui é o Regi Arapiraca Lagoas, manda aí o Michael Jackson aí, qualquer um aí,
0: Risada de Papai Noel, Regis, ou não, ou ele falou gol, gol, gol, vai, toca logo aí, de Arapiraca, um salve pra cidade, obrigado, viu, Michael Jackson, não pediu a música, vamos tocar então, e o Rock My World, pra gente começar com o clima lá em cima.
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0: Mix agora 8h13, Beyoncé Irreplaceable.
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0: Estamos só começando. E aí, já tem uma música em mente? Deu vontade de ouvir só por esse comecinho de pede no zap? Então indica pra nós aquela música que você tá muito afim de ouvir. Nós vamos tocar. E uma coisa muito importante, hein, pra você saber, você que tá pretendendo mandar um áudio aqui pra gente, a sua mensagem pode entrar no ar a qualquer momento, tá? Então capricha aí no seu áudio e indica aquele som bacana pra gente dividir com todo o Brasil aqui neste programa sensacional. 11 983 408 mil. Manda o seu áudio, manda a zap. O que nós vamos ouvir agora?
2: Rádio Mix, aqui é o Vitão de Mendonça, São Paulo. Gostaria de ouvir a música Day in California, de Red Hot Chili Peppers.
0: Direto de Mendonça, São Paulo. Obrigado, Vitão. Vamos que essa aqui é boa.
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0: Mix agora 8h21, é a Madonna de volta às pistas de dança com o seu novo som Danceteria, que faz parte do novo álbum dela, o Confessions 2. É o Confessions on the Dance Floor Parte 2, aquele álbum antológico dela de muitos e muitos anos atrás, ganhando a sua Parte 2 e ganhando aí as paradas de sucesso de todo mundo. Ela que arrasou na final da Copa do Mundo no último domingo, foi mó legal. Ela, ao lado dos dois Ronaldinhos, foi realmente um momento histórico. E tá de volta aqui na programação da Mix com tudo, então se você quiser ouvir esse som de novo, você pode pedir aqui.
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0: Luciana de Juiz de Fora, Minas Gerais, está com a gente. A Mariana de Cuiabá, Mato Grosso. Tem o Carlos em Campinas, no interior de São Paulo. O Guilherme em Rolândia, no Paraná, trabalhando como motorista de aplicativo. E tem o Antoniel Muralha, ele também é motorista de aplicativo em Brasília, a capital do nosso país, também sintonizado aqui na Rádio Mix. E você, hein? O que você tem para dizer? O que você tá fazendo? Onde você mora? E o que você quer ouvir? Grava o seu áudio, tô de olho aqui nas notificações, hein? Esperando sua participação. 11 9 8 3 4 0 8 mil.
2: Bom dia, Rádio Mix. Aqui é o Gustavo de São Carlos, motorista de aplicativo. E gostaria de pedir a música Try, da Pink. Valeu, obrigado.
0: Gustavo, vamos tocar pra você e um salve pra São Carlos, no interior de São Paulo.
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0: Mix agora 8h26, Pink Try. 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Intervalo rápido e a gente volta já, reunindo mais pedidos musicais que estão chegando de todo o Brasil aqui no zap da Mix. Manda o seu áudio também.
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10: Mix, agora 8h32, já voltamos com o programa de pedidos musicais aqui da Rádio Mix. O que você quer ouvir nessa manhã de quinta-feira? Aquela música que vai fazer a diferença pra você. Às vezes basta uma música, né? Pro clima todinho mudar. 11 9 8 3 4 0 8 mil.
11: Bom dia, Rádio Mix, tudo bem? Sou Eliane, daqui de Sonora, Mato Grosso do Sul. Toca uma música bem animada pra mim aí, pra mim curtir aqui no meu trabalho. Valeu, um abraço.
10: Direto de Sonora, ô Eliane. Você reparou? Ela não pediu música nenhuma. Ela só falou, toca música animada aí. E agora? O que eu vou tocar? Bom, tem muitas, milhares de músicas animadas, mas vamos dizer que a Dua Lipa consegue animar e deixar tudo melhor. Fala a verdade. Então vamos tocar uma das mais animadas da Dua Lipa, New Rules, que é o primeiro hit dela, inclusive. Acho que essa aqui vai resolver. O que você acha?
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0: Mix agora 8h43 é o Justin Timberlake, Mirrors.
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0: Participe, grava seu áudio, entre no ar. É sempre um momento muito interessante você se ouvir aqui na programação da Rádio Mix e saber que o Brasil inteiro tá ouvindo você e pedir aquela música que vai fazer bem pra você e pra milhares de pessoas também. Você vai poder dizer assim, caramba, eu pedi aquela música lá, todo mundo ouviu, gostou. Enfim, participe aqui do Pede no Zap, gravando seu áudio com o seu nome, a cidade onde você mora, muito importante representar a sua região. Estamos para todo o Brasil aqui na Rede Mix de Rádio e capricha no pedido, hein? 11 98340 8000.
2: Bom dia, Mix. Pedro de Juiz de Fora, gostaria de ouvir Não Vou Me Adaptar com Titãs.
0: Valeu, hein? Direto de Juiz de Fora, Minas Gerais. Pedro, obrigado. Tá um dos primeiros sucessos dos Titãs. Que legal lembrar, hein?
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0: Mix agora 9 para as 9, Maroon 5 com a Cardi B, Girls Like You.
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0: Vamos lá, vou dar um giro pelo Brasil através do salve isso aqui, porque tem mensagem chegando de várias partes do Brasil. O Robson, Pinturas Automotivas de Cascavel, no Paraná, tá ouvindo a Rádio Mix aí no seu estabelecimento, hein, Robson? Bom trabalho pra você. O Marcos tá em Piracaia, São Paulo. Ele manda um abraço pro pessoal do grupo Feber. A Tamires está em Vila Velha, Espírito Santo. Tem o Gilberto de Vigia, cidade no Pará. E o Paulinho em Ribeirão Preto, São Paulo. Grava o seu áudio e participe também no Pede no Zap, escolhendo a sua música favorita. Aquela, sabe, que você tá muito afim de ouvir. 11 9 8 3 4 0 8 mil. O que nós vamos ouvir agora,
2: hein? Bom dia, Rádio Mix. Toca uma do Pitbull pra nós. Pra animar quinta-feira,
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0: Mix, agora 6 para as 9, Pitbull com Neo. Essa aqui foi inesperada, hein? Give me everything.
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0: Por isso que eu amo esse programa. Sempre, assim, aparecendo músicas que a gente não esperava ouvir. E é uma surpresa muito grande, faz bem, com certeza. Espero que você tenha gostado do Pede no Zap dessa manhã de quinta-feira. E, obviamente, que esse não é o único programa de hoje.
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0: Mix agora 9:26, é o Armandinho, Desenho de Deus.
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0: Weekend com Ariana Grande, Save Your Tears.
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0: As meninas do Pussycat Dolls estão de volta desde março com uma turnê para celebrar os 20 anos de carreira, certo? E saiu uma notícia essa semana que deixou muita gente esperançosa. O perfil oficial do grupo no Instagram curtiu, compartilhou e comentou um vídeo publicado pelo fã-clube do Pussycat Dolls no Brasil com vários momentos, onde a vocalista Nicole Scherzinger exaltou o nosso país. E o texto do comentário foi o seguinte: deveríamos, no caso, né, nos apresentar no Brasil? A própria Nicole também comentou, escreveu assim, e colocou emoji com olhinhos e a nossa bandeira. Não tem nada confirmado, tá? Mas com certeza isso é suspeito. A gente fica de olho. 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

0: Tequila, faltando 3 minutos para as 11, já já. Vamos matar saudades e é do ano de 2011. Então, coloque na Mix.
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0: dessas, foram três das mais pedidas por você em 2013. A qualquer momento tem mais.
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0: Mix e o som da Taylor Swift, The Faith of Ophelia, faltando 5 minutos pro meio-dia.
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18: A Chevrolet começou a disponibilizar nas concessionárias o Sonic, tanto o Premier de R$ 129.990 quanto o RS de R$ 135.990. 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A GM vem para o jogo e sabe que tem que oferecer mais por menos. Essa é a nova regra do mercado e eu estou aqui para contar isso para vocês. Caronas, a gente se vê, porque se é para falar de carro, é para falar com a gente aqui na rádio. Tchau, pessoal. Eu sou Jorge Moraes e contem comigo.
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0: Olá, boa tarde Natal, boa tarde Rio Grande do Norte. Estamos começando agora mais um programa Meio Dia na Mix, o melhor mix de notícias. Hoje é quinta-feira, 23 de julho de 2026. Você tinha falado, Frank, mas estava escrito aqui. Obrigado por sua audiência. Eu, Gênia Tinoco, estou aqui ao lado de Frank Machado e de Pedro Neto para levar a você, até você, notícias, análises e entrevistas para lhe deixar bem informado. Boa tarde, Frank Machado.
1: Boa tarde, Gênia. Antigamente se dizia assim, vale o que está escrito. Hoje aqui não está valendo, não.
0: Tá não.
1: Tá não. Bom, vamos lá. Vamos lá, até 2 horas da tarde aqui pela 103,9, a Rádio Mix Natal. Você acompanha o maior mix de notícias do estado, do Brasil e, quiçá, do mundo. Só aqui, viu? 103,9. Comentários, entrevistas, a sua participação, que é muito bem-vinda, através do nosso WhatsApp 849-9827-0033. Mande a sua mensagem para cá, comente sobre o programa, faça sugestão de entrevista, como é que está a situação na sua rua, voltou a chover, tudo isso a gente recebe, de bom grado.
0: Hoje, Pedro Neto, boa tarde. Hoje tem muita coisa de futebol para a gente falar daqui a pouco.
2: Boa tarde, Gênesis Tinoco. Boa tarde, Franklin Machado. Boa tarde à família Isis. Isis de família Lima, Tom, né? Lima. Isis de Lima, Tom de Lima. A todos os que fazem a Rádio Mix. Pois é, Gênesis. Hoje temos muito o que falar sobre futebol, até porque ontem tivemos 4 jogos pela Série A. Como sempre tem acontecido, tem ocorrido, né? Flamengo e Palmeiras sobraram na rodada. E o Flamengo agora, o segundo colocado, permanece na vice-liderança. Palmeiras abriu 7 pontos, lembrando sempre que o Flamengo tem um jogo a menos, né? Um jogo contra o Mirassol.
1: Quatro. Palmeiras abriu quatro pontos.
2: Não, sete.
1: Não, 37 a 33.
2: Sete pontos.
1: Por quê?
2: Porque sim. Porque
0: tava 10, tem um jogo a mais.
2: Tava 10, tem um jogo a mais. Em 7 pontos. Se o Flamengo vencer, aí é que o Flamengo só abre, se o Palmeiras só abre 4 pontos.
0: Se o Flamengo vencer a partida que está atrasada.
2: Isso, exatamente.
1: É isso.
2: Aí abre 4 pontos. É. Eram 10 pontos até o início da rodada, né? Porque o Palmeiras havia vencido e o Flamengo ainda ia jogar. Com a vitória do Flamengo, 7 pontos.
1: É isso.
2: Caso o Flamengo vença, o Mirassol, 4 pontos. Mas ainda está muito aberto, gente.
1: Mas aí o Palmeiras joga também.
2: É, mas está muito aberto. Os dois sobram em relação a todos os demais clubes. Sobram, estão bem mais tranquilos em relação a todos os demais clubes. Eu acredito que não deve fugir disso aí. Flamengo e Palmeiras devem brigar pelo título. Agora, no nosso futebol, o ABC e a América seguem treinando, né? O América já embarca para Brasília amanhã, jogar contra o Gama, uma partida muito difícil. E o ABC, até ontem, 13 mil ingressos já haviam sido vendidos. Acredito eu que tenhamos aí um público entre 20 e 22 mil torcedores, conforme eu havia dito ontem aqui, Gênero.
1: É isso aí.
0: Hoje nós vamos receber aqui a ex-deputada Larissa Rosado, que foi oficializada pré-candidata a vice-governadora do Rio Grande do Norte, na companhia do ex-secretário da Fazenda, Cadu Xavier. E agora nós vamos ao nosso mix de notícias.
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0: Rio Grande do Norte lidera aumento da violência no Brasil, aponta Anuário da Segurança Pública. Mesmo com queda de 8,2% nas mortes violentas no país, o estado potiguar registra alta de 19,6%.
1: É uma pesquisa que derruba as narrativas locais. Eu sempre disse aqui que papel aguenta tudo, a frase não é minha, é do jornalista Luiz Maria Alves, que dá nome ao parque conhecido antigamente como o Bosque dos Namorados, né? Ele fazia sempre essa citação, papel aguenta tudo. Tem outras frases que daqui a pouco eu vou soltando por aqui e que validam a derrubada dessas narrativas aqui do Coine, disso, daquilo, daquilo outro, porque o que se divulgava aqui não era o retrato daquilo que a gente via todo dia e continua vendo nas ruas de Natal.
2: Só que tem um detalhe, né, Franklin? Isso aí, então, são narrativas falsas, né? E para um governo isso não cai bem.
1: Com certeza.
2: Não cai bem. Se o governo vinha sistematicamente dizendo que a violência no Rio Grande do Norte diminuiu, e agora sai um dado oficial do Brasil, no caso, e o Rio Grande do Norte tem esse número, então tem alguém mentindo, e pelo que se percebe aqui, quem está mentindo na realidade é o governo do Rio Grande do Norte.
0: Essa informação é do Anuário Brasileiro de Segurança Pública, que foi divulgado hoje e está com matéria bem completa na Folha de São Paulo.
1: Fala inclusive do aumento do feminicídio, que a gente também diz aqui todo dia.
0: É um número realmente muito forte, né? 19,6% é o maior percentual entre todos os estados brasileiros. O Amazonas foi quem teve a maior redução, caiu 32%. E nós tivemos aqui mais uma estatística ruim. É um número muito, muito duro, né? Muito forte. Mas vamos para frente, né?
1: Vamos lá. Olha, operação da Polícia Federal apura fraude em licitação no RN e desvio de verbas públicas. Não é notícia requentada, não, é nova.
0: Aonde foi isso? Parece notícia antiga, né?
2: Parece notícia requentada, mas quero saber aonde foi e quais são os nomes dos envolvidos.
1: Fala de um desvio suposto de quase R$1 milhão em construção de um mirante no interior do RN. Eu quero saber qual é a cidade, quem foi, né?
0: Pois é. Deve ter na matéria aí.
1: Vamos ver.
2: Vamos lá. Turista limpa banheiro público em Ponta Negra e viraliza nas redes sociais. Isso é um absurdo, né, cara? Isso é, pra mim, sabe, assim, uma coisa que parece os japoneses limpando os estádios por onde eles passam.
0: Né? O turista deveria encontrar tudo limpo, arrumado, assim como o Natalense também, tudo limpinho e arrumado.
2: Foi pelo que eu vi as imagens, Gene, foi um banheiro lá em Ponta Negra.
0: Quer dizer que estava aberto, então.
1: Não foi lá perto em Brasília Teimosa, não, como diz, né?
2: Ponta Negra, cara, é um absurdo isso. Isso é um descaso total do governo, do turismo do Rio Grande do Norte, para com isso.
1: A gente às vezes pergunta assim, não tem mais guarda patrimonial, não? Porque o que faz com aquelas reformas que a prefeitura faz de vez em quando na Orla Marítima de Natal ali? Já da Praia do Forte até a Praia dos Artistas, aí os banheiros são roubados, o vaso sanitário não está mais, aí tem um banheiro que era para ser banheiro e um barraqueiro ocupa um grade de cerveja, isso, aquele outro, fecha, leva a chave para casa. Quer dizer, a gente não tem guarda patrimonial mais, não. Aí se não tem a guarda patrimonial, também não tem polícia. Aí os caras vão se... levam louça sanitária.
2: Tem guarda patrimonial, mas tem bandida paisana.
0: Boa.
2: Quase a mesma coisa.
0: É boa. É luta isso aí. Bom, professora é afastada após fala considerada racista em escola de Mossoró. Ora, uma professora racista é o fim da picada, né?
1: É. Quem deveria fazer a educação deseduca, né?
0: O racismo é um crime, né?
2: Racismo é crime inafiançável. Racismo era para ser, sabe, no mundo inteiro expurgado, mas infelizmente nós estamos vendo isso diariamente no mundo todo, né? No mundo todo mesmo.
0: É isso aí.

0: cresce 4,14% em relação a 2022. Mulheres seguem na maioria entre os votantes. Se eu não me engano, 52% são mulheres, não é isso?
1: 48%. Houve uma redução muito grande, e isso aí já é a nível de Brasil, do eleitorado que tem direito de voto de 16 anos até 18 anos. Né? Muito grande.
2: Eles não querem votar, é? Não estão tirando os títulos?
1: Acho que agora é o fim da picada. Os caras que são as cabeças pensantes do amanhã se ausentando de um processo eletivo, aí complica, né, gente?
2: É, perdeu a oportunidade de participar do processo eleitoral, depois não pode reclamar
1: isso
2: sobre os governos que
0: eu
2: virão.
0: Digo isso todos os dias.
2: E os representantes.
0: Você, quando não vota, você está dando o seu voto para aquele pior.
1: Pior.
0: Não é, exato, o menos ruim, não. É para o pior. Porque se ele vier a vencer, foi com o seu voto. Ah, mas eu não votei. A partir do momento que você não vota, o seu voto vai para ele.
2: Confederação Nacional da Indústria mantém projeção de crescimento de 2% para o PIB em 2026.
1: É, isso foi uma pesquisa da Economia Resiliente, né, feita pela CNI, apontou esses dados, mais alerta para a inflação mais alta e, de quebra, os juros elevados que são praticados aqui no Brasil, né? Olha cá, olha outra também aqui. Estados Unidos e Arábia Saudita fecham um acordo de cooperação nuclear.
2: Isso é uma mudança de posição do governo americano, que vinha sistematicamente combatendo os países que têm algum investimento na área nuclear, podendo chegar à bomba.
1: Exemplo do Irã, né?
2: Exemplo do
0: Irã. Eu ia bater nessa tecla agora. Quer dizer, os outros não podem, eles podem, né?
2: E agora mudou. Eles deram aqui um suporte para que a Arábia Saudita possa também investir energia nuclear.
0: É incrível, né,
2: por,
0: cara?
2: 30 anos, inclusive, para a formação de bomba.
0: Como diz atômica. Um amigo meu, aos amigos tudo, aos inimigos a lei.
2: A frase é a seguinte: aos amigos tudo, aos inimigos o rigor da lei.
0: O rigor da lei. Porque é incrível, quer dizer, nenhum outro país pode ter, porque vai todo mundo lá, tenta destruir
2: Lembrando
0: o país.
2: Lembrando que vários países têm. A Rússia tem, a China tem, a França tem, os Estados Unidos têm.
0: Se pergunta se vão mexer com esses países, gente.
2: Não.
0: Vão, cara, vão naqueles menores.
2: Agora, né? A Arábia Saudita é o país do Oriente Médio de relações mais fortes com os Estados Unidos. Isso é uma resposta certamente ao Irã.
0: Com certeza.
2: O Irã ameaça tudo ali ao redor.
0: Tudo e todos, né?
2: É.
0: Vamos ao trânsito?
2: Deixa eu só dar uma informação antes aqui.
0: Não.
2: Das cidades mais violentas do Brasil, por esse anuário estatístico, esse anuário que saiu na Área Brasileira de Segurança Pública, as 10 cidades mais violentas do Brasil estão no Nordeste. A cidade mais violenta é Maranguape. A cidade mais violenta do Brasil é Maranguape, no Ceará. A terra de Chico Anísio, que deve estar se revirando onde ele estiver.
0: É porque lá as facções tomaram conta, né, gente?
2: É. A segunda cidade mais violenta é Eunápolis, na Bahia. A terceira é Maracanaú, também no Ceará. A quarta é Porto Seguro, que é um destino turístico na Bahia. A quinta cidade mais insegura do Brasil é Simões Filho, na Bahia. A sexta, Jequié, também na Bahia. A sétima, Caucaia, no Ceará. A oitava, Santo Agostinho, Cabo de Santo Agostinho, em Pernambuco. A nona, Santa Rita, aqui na Paraíba, na Grande João Pessoa. Indo daqui para lá, é a primeira cidade, isso, fica vizinho à Bahia. E a décima cidade mais insegura do Brasil é Juazeiro, também na Bahia.
1: Essa Bahia está com força total, né?
2: A Bahia tem 5 das cidades mais inseguras do Brasil.
1: E três do Ceará. Em ponto estrategicamente turístico, né?
2: É. 3 do Ceará, 5 da Bahia, 3 do Ceará, 1 de Pernambuco e 1 da Paraíba.
1: É incrível.
2: É decepcionante. Porque isso é grave, né? É isso mesmo. Os números são implacáveis. Eles falam, eles dizem tudo, eles são implacáveis. Eu fiz matéria disso aí hoje no blog do gener.com.br. Quem quiser pode procurar o anuário Anuário Brasileiro de Segurança Pública, que lá tem todos os números. Tem muito mais. O anuário é grande, muita informação, porque não deu tempo ainda de ver tudo. Mas é forte pra gente.
1: É.
2: Isis Lima, vamos ver aí o trânsito em Natal. Vamos lá, Popó.
0: Vamos nós. Trânsito. Começando por onde, Isis? Rotatória aqui, Presidente Café Filho. Olha, tá chovendo, tá, pessoal? Deixa eu deixar bem claro, tá chovendo.

0: acompanhando. Para um pouquinho, mas volta a chover novamente. A pista está muito molhada, muito cuidado você que transita, né, de carro em Natal, de moto também, né, porque todas as vias estão molhadas. Então isso é muito ruim, muito cuidado mesmo. Vocês estão vendo aí a Presidente Café Filho, da rotatória da Presidente Café Filho. Vamos lá. Ponte de Igapó. Tranquilo, ida e vinda, embora a pista bastante molhada também. Eu repito, não entendo essa terceira via fechada, não consigo entender isso. A terceira via sempre deveria estar aberta para um lado ou para o outro. É uma forma que você tem de abrir, né, para que os carros não fiquem presos no trânsito, mas o pessoal prefere deixar a via, a terceira via fechada, né, para que continuem somente duas vias transitando para quem vai e para quem vem. Por que não uma via de manhã, a terceira via para uma, para quem vai, e de tarde para quem vem? Por que não? Mas é uma coisa impressionante.
1: Se está lá,
0: abre, é isso, ficha, gente.
1: Abre, né?
0: Abre, cara, ou para um ou para o outro. Qual é o movimento maior de manhã? É para quem vem da Zona Norte para a Zona Sul? É, então vai ter três vias. À tarde é para quem vai, então tem três vias. Mas não, é um determinado horário que eles abrem, como se fosse caixar o asfalto, né? Deve ser. Vai lá. Roberto Freire com a Rota do Sol, movimento muito tranquilo ali na Roberto Freire com a Rota do Sol. É, o trânsito maior é justamente o pessoal que transita na Rota do Sol, né, que está indo ali. É, essa rotatória aí é aquela que você pega para final de Ponta Negra, como quem vai para o estado de Frasqueirão e Pirangi. Então, muito tranquilo aquilo ali. Podem
2: observar.
0: Eu gostaria
2: que essa rotatória existisse em todos os outros locais onde existe aquela pintada. Essa rotatória é muito bonita. Plantas em redor.
0: Aí nós temos o viaduto da Ridinha.
2: Lá está meu ônibus.
0: Muito tranquilo lá, como sempre, né, acontece. E chovendo, então, é que os fantasmas se escondem mesmo. Porque
1: tem fantasma na Ridinha?
0: Tem, ali no viaduto da Ridinha. Tem. Porque não tem um carro, gente. É uma coisa impressionante, rapaz. O viaduto da Ridinha ali é uma tranquilidade. Mas muito tranquilo o trânsito ali. O pessoal que está subindo a ponte também. Dá para perceber que está tranquilo, os carros que estão indo, que estão voltando também, e está dando aí uma... Por incrível que pareça, para quem está indo para a Zona Norte, o trânsito está um pouquinho mais complicado do que para quem está subindo no sentido Zona Norte, Zona Sul.
2: Deixa eu dar uma notícia aqui, Gênio, aquela situação que você me mostrou da Jerônimo Câmara, daquele túnel. Sim. Acabou de ser interditado, viu?
1: Sim.
2: Tem essa aí para a gente botar no ar?
1: Tem aí, Isis.
2: Você tem a foto do túnel da Jerônimo Câmara, que caiu um bloco de cimento?
1: Caiu uma espécie de uma pilastra de concreto dentro do túnel da Jerônimo Câmara, e os carros estavam passando lá, mas agora foi interditado. O Frank está me informando aqui agora.
2: Acaba de ser interditado.
1: É. Uma informação é a seguinte: eu agradecer aqui o convite de Osni Damásio para o almoço de lançamento da 31ª Multifeira Brasil, Mostra Brasil, hoje, nesta quinta-feira, agora, a partir das 12 horas, no restaurante Sal e Brasa. Nós estamos aqui tocando aqui o meio-dia na Mix, e não dá pra gente ir lá. Um abraço aí para o Osni e agradecimento. E agradecer pelo convite, né?
0: Agradeço também, viu, Osni, o convite. Muito obrigado. Se possível, eu irei. Mas é porque meu horário é meio complicado também. Mas, assim como o Gêner, faço as palavras de Gêner nas minhas e agradeço a você.
2: O idealizador dessa feira é Martinez. Ele faz aqui João Pessoa, né?
0: É.
2: Ele diz, inclusive, que são as duas maiores que ele faz. João Pessoa e Natal.
0: Que é muito legal, viu, cara?
2: É um Martinez. Wilson Martinez, ele mora em João Pessoa.
0: É uma baita de uma feira. O que você quiser encontrar, meu amigo, nessa feira de artesanato, você encontra. É impressionante.
2: Quando começou, ela era bem maior e tinha uma área de artesanato indiano, paquistanês. Rapaz, era cada peça linda que a gente encontrava.
1: Semana passada teve a FENEAR de Pernambuco. Que é a maior feira de arte e artesanato da América Latina.
0: Isso, Gêner.
1: Espetáculo, fui lá.
0: Essa que começa agora, né, que Osni é um dos que participa, ela pode ser considerada a segunda maior feira, porque a maior que existe é essa lá que Gêner esteve em Recife na semana passada.
1: Isis, tem um vídeo aí já da... Só pra gente ver aqui como é lá da Jerônimo Câmara. Tá, passei aí um...
0: É ali por baixo do túnel, né?
1: É. Embaixo do túnel.
2: Mas a gente consegue exibir aí. O bloco de cimento que caiu.
1: Imagina você vindo na motocicleta, olha aí.
2: Olha aí.
1: Você vindo de moto aí, imagina dentro do túnel, tá vendo aí, ó? O tamanho do bloco ali.
2: Isso no motoqueiro era.
0: Não, mata. Mata.
1: Não, se cair em cima do carro, mata. Você imagina na
0: moto. Motoqueiro então.
1: Tá vendo aí o bloco de concreto no chão?
2: falando sobre isso ontem aqui com a secretária, né? As obras da Jerônimo Câmara, prosseguimento e tal.
1: É. Lembrando que isso é obra antiga, né? Essa aí era 2003, 2014. Essa é
0: a 2014, Copa do Mundo. Né? Copa do Mundo.
2: É. Da Copa do Mundo. Já se foram três Copas.
1: É. É luta.
0: É. É Brasil, pessoal.
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2: Gênero, vamos dar uma notícia aqui da meteorologia, que está advertindo que essas chuvas de hoje podem atingir 20 a 30 milímetros por hora ou até 50 milímetros durante o dia, e ela se concentra aqui em Natal, mais na faixa leste da capital e também em 60 municípios do interior do Rio Grande do Norte. O alerta do IMET, Instituto Nacional de Meteorologia, vale até às 23 horas e 59 minutos de hoje.
1: Vamos para notícias. Apesar da queda da violência em nível nacional, o Rio Grande do Norte segue na contramão do país. É o estado, é o que mostra o 20º Anuário Brasileiro de Segurança Pública, divulgado nesta quinta-feira pelo Fórum Brasileiro de Segurança Pública. Em todo o Brasil, as mortes violentas intencionais caíram 8,2%. Em 2025, foram registradas 40.775 vítimas, o menor número desde o início da série histórica. Em 2012, a taxa nacional passou de 20.600 para 19,1 mortes por 100 mil habitantes. Na contramão desse cenário, isso é em 2025, na verdade, o Rio Grande do Norte apresentou o maior número de mortes violentas entre todos os estados brasileiros. Segundo o anuário, o crescimento foi de 19,6% em relação ao ano anterior. O levantamento aponta que o aumento interrompe uma sequência de 4 anos consecutivos de queda nos indicadores de violência no estado. Enquanto a maioria das unidades da federação conseguiu reduzir os índices de assassinatos, o Rio Grande do Norte liderou o crescimento proporcional das mortes violentas no país. Os dados fazem parte deste que eu falei, 20º Anuário Brasileiro de Segurança Pública, considerada a principal referência nacional no monitoramento dos indicadores de criminalidade e violência no Brasil. Informação forte essa.
2: Forte. Olha, e a violência de facções no entorno das escolas está preocupando e muito a rede. Os diredes já manifestaram essa preocupação, encaminhando ofício ao governo do estado. As facções estão sempre ali atuando numa hora do entre e sai de alunos, né? E o destaque também, gente, é que o feminicídio aqui no estado dobrou. O Rio Grande do Norte tem o segundo maior aumento de todo o país. Chegou aí, eu perdi aqui o índice, mas é um número assombroso. A gente está aqui falando de feminicídio, não, diminuiu, não está se matando mais, aí daqui a pouco chega. O casal é assassinado, a mulher é assassinada, o marido depois se mata. Todo santo dia tem notícia disso aqui.
1: Tem uma campanha nacional que está sendo realizada agora pela Band TV em cima dessas mortes de mulheres.
2: De,
1: né?
2: Mulheres.
1: Tem uma campanha muito forte agora. A Band está trabalhando bem nessa área aí.
2: Olha, mas... a Polícia Federal, gente, deflagrou hoje de manhã, quinta-feira, dia 23, a operação Vista Encoberta para apurar suspeitas de desvios de recursos públicos federais, corrupção, fraude em licitação e lavagem de dinheiro envolvendo um contrato para a construção de um mirante, isso no município de Patu. Lá tem o turismo de aventura e tal, né? Na região oeste aqui do Rio Grande do Norte. Durante a operação, agentes da Polícia Federal cumpriram 3 mandados de busca e apreensão em endereços localizados na cidade. As ordens judiciais foram expedidas pelo Tribunal Regional Federal da 5ª Região TRF. De acordo com a investigação, as suspeitas recaem sobre a execução de um contrato de repasse de aproximadamente R$ 980 mil, destinado à construção do equipamento turístico. A obra deveria ter sido concluída poucos meses após o início dos serviços, mas permanece inacabada. Segundo a Polícia Federal, as apurações identificaram indícios de que a empresa contratada não possuía estrutura operacional compatível para executar um contrato desse porte. Os investigados poderão responder pelos crimes de peculato, corrupção, fraude à licitação e lavagem de dinheiro. A operação Vista Encoberta segue em andamento e a Polícia Federal informou que as diligências buscam reunir novas provas para aprofundar as investigações sobre o destino dos recursos federais destinados às obras.
1: Vamos agora a um rápido intervalo e voltamos já com o Meio Dia na Mix, o melhor mix de notícias.
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6: A BYD lançou no Brasil o Sea Lion, que é a versão SUV do elétrico Seal, com 0 a 100 em menos de 5 segundos. O carro é um canhão, mas além de ser muito forte, é bonito e com força, viu? Porque em alguns mercados da Europa, o Sea Lion é vendido com a marca Denza, que é a marca de luxo do modelo que eu estou falando. É um concorrente direto dos próximos carros de outras marcas que estão chegando, como por exemplo, a Lexus acabou de lançar o RZ500. Esse carro é carro forte, viu? E vai concorrer nessa faixa de preço do próprio, digamos, Sea Lion, que é o leão marinho da BYD. Que a gente vai buscar muito mais sobre ele e sabendo que tem preço de competição, viu? No mercado que está cada vez mais forte, né? E agora a gente sabe que a própria GWM, por exemplo, já está investindo na primeira semana de junho, na segunda, vai lá, na chegada do Hora 5, que é o sucessor do Hora 03. Esse carro ficou muito bonito, segmento dos compactos e de uma outra pegada em relação ao próprio Sea Lion. Eu sou Jorge Moraes e estou aqui com vocês no Automotor na Rádio.
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1: Doze horas e 37 minutos. Estamos de volta com o Meio-dia na Mix, o melhor mix de notícias. 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
1: É isso aí. Antes da gente entrar no futebol, Frank, você quer falar sobre essa deflagração? Você já falou sobre essa operação da Polícia Federal?
0: Falou.
2: Falei.
0: Falou,
2: mas não. Tem uma nota interessante aqui, olha.
1: Diga aí.
2: É que o Tribunal de Justiça do Rio Grande do Norte aceitou a denúncia do Ministério Público e tornou réus 3 investigados por um esquema de que teria beneficiado integrantes da facção Sindicato do Crime dentro da primeira vara regional de execução penal. Passam a responder à ação penal a ex-servidora terceirizada Maiara Pereira da Silva, o apenado Israel de Andrade Maciel e o advogado Evandisson Domingos Gomes. Segundo a investigação, o grupo teria se infiltrado no sistema judiciário para favorecer membros da organização criminosa com manipulação de processos, acesso a informações sigilosas e peticionamentos irregulares. De acordo com o Ministério Público, a ex-servidora utilizava o acesso ao sistema eletrônico de execução unificado para alterar movimentações processuais e elaborar minutas de decisões. A investigação aponta que uma dessas intervenções resultou na progressão de regime e na retirada da tornozeleira eletrônica de um detento apontado como integrante da facção. O apenado Israel de Andrade Maciel é apontado como articulador do esquema, enquanto o advogado é acusado de fornecer o certificado digital para peticionamentos e atuar como intermediário entre lideranças presas e integrantes da organização em liberdade.
0: Legal, eu gosto desse tipo de notícia porque vem nome e sobrenome. É. Seria bom se todos viessem assim. Agora, como o Franklin viu há 2 minutos, né? Ah, estourou um escândalo de um mirante, coisa e tal. Ninguém sabe aonde, qual a cidade, Patu, qual o nome.
1: Foi Patu.
0: Foi Patu?
1: A nota disse que foi Patu.
2: Pronto. Só não diz o nome das pessoas.
0: Pois é, vamos lá. Quem foi que manipulou? Por quê? Quanto? Tem que ser, pô. Entendeu? Aí é um...
1: A nota é a seguinte.
0: Vamos lá.
1: A Polícia Federal deflagrou na manhã desta quinta-feira, 23, a operação Vista Encoberta para apurar suspeitas de desvio de recursos públicos federais, corrupção, fraude, licitação e lavagem de dinheiro envolvendo um contrato para a construção de um mirante no município de Patu, na região oeste do Rio Grande do Norte. Durante a operação, agentes da Polícia Federal cumpriram 3 mandados de busca e apreensão em endereços localizados lá na cidade de Patu. As ordens judiciais foram expedidas pelo Tribunal Regional Federal da 5ª Região, TRF5, sediada aqui em Recife, e de acordo com a investigação, as suspeitas recaem sobre a execução de um contrato de repasse de aproximadamente R$ 980 mil, destinado à construção do equipamento turístico. A obra deveria ter sido concluída poucos meses após o início dos serviços, mas permanece inacabada. Segundo a Polícia Federal, as apurações identificaram indícios de que a empresa contratada não possuía estrutura operacional compatível para executar um contrato desse porte. Os investigados poderão responder pelos crimes de peculato, corrupção, fraude, a licitação e lavagem de dinheiro. A operação Vista Encoberta segue em andamento e a Polícia Federal informou que as diligências buscam reunir provas para aprofundar as investigações sobre o destino dos recursos federais para a obra.
2: É isso.
1: Depois nós vamos saber. Então,
2: o suspeito, por hora eles dizem, o suspeito. Enquanto é suspeito, não dá nome.
0: É metade do caminho, né? Pelo menos a gente já sabe aonde foi. É. Tá? Resta saber agora os nomes, quem foram. Né?
1: E quem pediu a busca e apreensão.
0: Exatamente. Né? Mas está tranquilo. Vamos falar de futebol, gente?
1: Vamos lá, de futebol.
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0: Olha, Gênero, ontem tivemos 4 jogos pelo Campeonato Brasileiro da Série A. E resultados que não, digamos assim, não foram surpresas, né? Tivemos o Flamengo vencendo a Chapecoense por 4-0 lá em Chapecó. Eu assisti só o primeiro tempo dessa partida, o Flamengo sobrou, time da Chapecoense.
1: Golaço de Pedro.
0: Golaço. Time da Chapecoense é um sério candidato à queda, é a lanterna atual da competição, a Chapecoense. E dificilmente vai escapar, porque o time é medíocre na realidade. Tivemos o Palmeiras vencendo a equipe do Curitiba lá em Curitiba por 3-1. O Palmeiras se manteve na liderança, tem agora 7 pontos sobre o Flamengo, lembrando sempre que o Flamengo tem um jogo a menos contra o Mirassol. Tivemos o Cruzeiro batendo o Internacional. Detalhe, nessa partida o Gabriel Peck, que foi jogador do Vasco, que estreava pelo
1: Nova
0: Cruzeiro.
1: Nova contratação,
0: que é um bom jogador, né? Teve uma entrada violenta de um... Aquilo é coisa de bandido, de marginal, de um tal de Vitor, do Internacional. Ele foi para quebrar a perna do rapaz, né? Segundo o Franklin Machado dizia aqui em off, ainda estão nos exames, mas a contusão deve afastá-lo do estádio, dos estádios por um bom tempo, né? Então é muito complicado você quando vê isso aí.
2: Vou pedir uma recuadinha rápida aqui na questão do jogo do Flamengo. A gente falou muito aqui do
0: Pedro.
2: Não, do Pedro, o gol do garoto, do... Como é o nome do cara? Francês, hein, Gêner? O cara do Flamengo, que fez aquele golaço.
1: Lohan.
2: Teve um lance de um gol... Pedro quer artilharia do campeonato, né? É. Aquela bola de
1: Lino...
2: Aquela bola de Lino ia entrar tranquilamente. Agora, Pedro tá no meio do caminho... Arteiramente deu
1: complementou.
2: De cabeça, complementou. Depois foi pedir até desculpa ao cara.
0: Pedro é muito bom jogador, muito bom jogador. Mas olha, voltando, tivemos para fechar a rodada de ontem, né? O São Paulo perdendo dentro de casa para o Atlético Paranaense por 2-1. Com esse resultado, o Atlético assumiu a terceira colocação na tabela de classificação. Palmeiras em primeiro, Flamengo em segundo, Atlético em terceiro, e aí vem o Fluminense e por aí vai. Tem 3 clubes grandes que hoje preocupam bastante seus torcedores e que, com certeza, se não mudar alguma coisa no meio do caminho, são sérios candidatos ao rebaixamento. Vasco da Gama, São Paulo e o Santos.
1: Você acha?
0: Eu acredito, sim. Acredito, sim. Porque certo mesmo, Gênero, hoje para mim queda, não matematicamente, mas virtualmente para mim, a Chapecoense. Aí você tem o Remo e o Mirassol, né? Mas o Mirassol tem poder de reação, tem poder de reação. Já o Remo eu não vejo com poder de reação. Agora, vai ficar uma vaga em aberto, amigo. Aí você tem Santos, você tem São Paulo, você tem Vasco, você tem Grêmio e o próprio Internacional também. Esses cinco, para mim, tudo indica que um dos cinco, né?
1: Voa.
0: Um dos cinco deverá estar disputando a Série B do ano que vem. Então isso é muito ruim para essas torcidas. São torcidas gigantescas, como a do Vasco, como a de São Paulo, como a do Santos, como a do Internacional e também do Grêmio.
2: O Vasco vencendo seu próximo compromisso, ele já salta da zona de rebaixamento. O diabo é a sequência de jogos.
0: Não, o diabo não é isso, não. O diabo é você combinar com o adversário que o Vasco tem que vencer. Isso é que é o diabo.
2: Combinar com o adversário.
0: Se você combinar com o adversário, tá tudo bem. Porque o difícil é o Vasco vencer alguém, né? Mas vamos lá.
1: Quero informar você, ouvinte, que quem torce pelo Vasco é Pedro Neto.
2: É.
1: Porque se eu disser isso aqui, quando eu encontro com o pessoal do Vasco, fica só dando piada comigo. Pô, você não sei o que, eu digo, não, eu.
0: Mas são duas coisas distintas, Gênero.
2: Uma a coisa gente é você... quer amenizar e ele dá a porrada.
0: Mas não tem como ser diferente. Você quer que diga o quê? Que tá tudo bem, que tá tudo maravilhoso no Vasco da Gama?
1: Tá, né?
0: Pelo amor de Deus, cara. Aquela zaga do Vasco não tem uma única partida em que ele não entrega rapadura. Não tem uma partida. Parece que eles combinam, olha, nessa é você, na próxima sou eu, na outra é fulano. Né? Cada partida é um diferente. Quando não é o goleiro, e olha que o goleiro já salvou o Vasco 1 milhão de vezes, o Léo Jardim. Mas às vezes também dá umas, né, umas entregadas àquela saída de jogo dele, que é um perigo. Aí você pode colocar aí o Cuesta, o Salvino, acho que é esse o nome, Savino, nem lembro, que é o chileno. Sabe? É uma coisa de maluco. Mas vamos lá. Série D do Campeonato Brasileiro. Série D do Campeonato Brasileiro, ABC e América jogam no final de semana, como todos já sabem. Até ontem, o ABC havia vendido já 13 mil ingressos. Eu continuo acreditando que teremos entre 20 e 22 mil torcedores no Estádio Arena das Dunas no próximo domingo. É muito importante o comparecimento do torcedor albicedista. O ABC vai precisar muito do apoio do seu torcedor, não tem nada a ganho. O fato do ABC ter conquistado o empate lá fora não significa nada. O ABC precisa da vitória, 1-0, meio a 0, um gol aos 45, não importa. Mas o importante é que o ABC vença. A torcida vai sim fazer essa diferença na hora em que ela comparecer e prestigiar.
2: Pedro, eu encontrei ontem um torcedor do ABC na cantina onde eu parei. Ele fez a seguinte colocação: isso é um jogo decisivo para o ABC e deveria ser no nosso estádio.
0: Eu discordo completamente dele, respeito.
2: Ele disse que a pressão é maior, é mais perto.
0: Franklin, eu sempre digo o seguinte: o fato de você ter uma casa e o ABC tem, não significa dizer que você não pode jogar na casa do adversário. Quando eu falo do adversário, na casa, na Arena das Dunas, que não é do adversário, também é do ABC. Tá? Porque é do América e é do ABC, é dos dois, é de todos os clubes que fazem futebol do Rio Grande do Norte. Porque, o que é que eu vejo na realidade? Primeiro ponto, a distância, que todos reclamam. Quem mora na Zona Norte, você não consegue pegar um ônibus só para chegar ao Arena, ao Frasqueirão. Você tem que pegar dois. Se você vai para o Arena das Dunas, você pega um ônibus só. Você tem diversas entradas e saídas para a Arena das Dunas. Então, por onde você quiser vir, você chega na Arena das Dunas. E a comodidade, Frank? Um local central, tá? Não desmerecendo o Frasqueirão, muito pelo contrário. O Frasqueirão é um estado espetacular. Mas o Frasqueirão só cabe 13 mil torcedores. O ABC pode praticamente dobrar o número de torcedores. Chegar a 20, 22 mil torcedores. Então, isso é muito importante nessa hora. Tem um outro detalhe importantíssimo também que não pode ser esquecido. Quando você olha para o ABC Futebol Clube, jogando dentro de casa, jogando no estádio Frasqueirão, o ABC, na realidade, sabe que jogando no Frasqueirão, ele vai ter um estádio pequeno. Agora, tem um pequeno que eu falo para o tamanho, para a grandeza do tamanho do Arena das Dunas. Então, quando o ABC vem jogar no estádio Arena das Dunas, é óbvio, é lógico que o número de torcedores vai ser muito maior. Vocês vejam que até ontem o ABC já tinha vendido 13 mil ingressos, que é o número total do Frasqueirão.
2: A lotação já
0: está. A lotação total, esgotada. Então, o que é que isso significa dizer? Que o ABC pode ter entre 20 e 25 mil torcedores no estádio Arena das Dunas. Então, isso, você não pode desprezar isso em hipótese nenhuma. Eu sou daqueles que sempre disse, digo e direi. Todos os clássicos, por exemplo, deveriam ser disputados no estádio Arena das Dunas. Todos! Ah, o mando de campo é do ABC, não importa, é no Arena das Unas. É do América, não importa, é no Arena das Unas do mesmo jeito. Mas infelizmente a federação não tem poder, né, para chegar e negociar isso com o ABC e com o América.
1: São os clubes que mandam, né?
0: São os clubes que mandam, né? Que no meu entendimento, deveriam os próprios clubes dizerem, vamos falar. Gente, se você chegar no Pará, no Ceará, no Rio de Janeiro, você tem as duas torcidas divididas meio a meio. É uma coisa linda, maravilhosa, espetacular de se ver. Não me venham com essas desculpas de violência. Porque vocês querem um estado mais violento que o Rio de Janeiro? E você vê Vasco e Flamengo lá, pô. Você vê Botafogo e Fluminense. Tá? Todos os clássicos são disputados lá. Então não tem porquê. Você chega no Ceará, você tem Fortaleza e Ceará dividido meio a meio. Tudo. Então esse jogo é jogo de torcida única. O ABC, show, maravilha. No estádio Arena das Dunas, show, maravilha. O que é que falta agora? Falta o ABC conquistar a vitória, porque depois dessa partida de domingo, de ABC e América, só resta um mata-mata, no caso, quarto mata-mata. Só resta dois, só restarão dois jogos para que ABC e América cheguem à Série C. Dois. E se você passar por esse mata-mata, gente, tem um dado muito importante. Passando por esse mata-mata, você já vai estar entre os oito. E mesmo que você não passe pelo próximo, você ainda tem mais uma chance.
1: Tem uma repescagem.
0: Repescagem, porque ficam quatro. Dos quatro, dois deles também irão para a Série C. Então, é muito importante passar por esse mata-mata desse final de semana. O América. O América joga em Brasília. É um jogo mais difícil que o ABC, Pedro? Claro que é, óbvio. Não vou aqui dizer diferente. Porque o América tem a melhor campanha. E o Gama tem a segunda melhor campanha. O ABC tem a terceira melhor campanha. E vão jogar justamente primeiro e segundo colocados. No caso, América e Gama. Gama e América, pela ordem, América e Gama. Esse jogo será em Brasília.
2: Não tem como ABC e América se cruzarem mais, não, né?
0: Só se for entre os quatro lá.
1: É. Aí já estarão classificados.
0: Já estarão classificados os dois, tá? Mas eu acredito muito, sabe, Franklin, que ABC e América tem tudo para subirem. Ah, vocês observem que das três maiores públicos da Série D são de ABC e América. Primeiro colocado, o ABC, com aquele maior público que teve contra o Águia, 19 mil torcedores, né?
1: Acho que foi 19 mil e tanto, quase.
0: Pronto.
1: 20, então.
0: Segundo melhor público do América, terceiro melhor público do América. Então isso é muito, muito, muito importante, pessoal. Acredito eu, e é isso que o torcedor do ABC quer, está pedindo isso, para que o ABC tenha o maior público da Série D do ano de 2026 e poderá ter justamente nesse final de semana. Voltando ao América, o América ainda se espera pelo Alisson Tadei, que indiscutivelmente é o jogador mais lúcido da equipe do América. É o jogador de melhor qualidade no América Futebol Clube. E se esse jogador puder atuar, vai ser muito útil para o América. Agora, tem um detalhe. Eu não o colocaria meia boca. Eu levaria, mas numa eventual necessidade no segundo tempo, eu o colocaria. Por quê, Pedro? Porque se eu coloco esse jogador de imediato, eu corro risco de perdê-lo durante a partida, porque ele não vai estar 100%. Agora, disse ontem, vou reafirmar hoje. Eu não quero acreditar que o América vai jogar para empatar, porque geralmente quem joga para empatar perde. O América tem que ir para Brasília pensando justamente em quê? Pensando na vitória. Vamos torcer, Jenner, para que a ABC e a América, amanhã nós vamos falar muito mais sobre a ABC e a América, mas possamos ter aí duas grandes vitórias da ABC e a América nesse final de semana.
1: Deus lhe ouça. Vamos agora ao comentário do dia da nossa colunista Juliette Cadete, na coluna Liderar com Conexão.
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12: Muito boa tarde, ouvintes do Meio Dia da Mix. Começa agora mais uma edição da nossa coluna Liderar com Conexão. E eu te pergunto, como foi a sua última semana? Muitas reuniões, muitos incêndios para apagar, mas como é que de fato acabou essa semana? Com aquele sentimento de dever cumprido, de que você realmente ajudou o seu negócio a avançar? Ou você terminou a semana cansado, cansada? E com aquela sensação de, caramba, eu só apaguei incêndios. E eu digo que ainda existe uma grande pergunta nessa história toda. É o quanto tudo que você fez parte realmente tinha necessidade da sua presença, da sua opinião, do gasto da sua energia. Então, minha gente, é sobre isso. É sobre ser estratégico. Se fala tanto em sair do operacional e ser estratégico. Imagine se você for um líder. Imagine se você for o dono do negócio. Ao invés de se preocupar em estar dando check naquela lista de tarefas que talvez domingo à noite você tenha criado, foque em entender se isso que você está dando cheque deveria estar com você ou poderia ser facilmente delegado. Por quê? Temos tanta dificuldade em delegar. Por quê? Queremos tanto centralizar e muitas vezes centralizar aquilo que não precisa ser feito por nós. São aquelas pequenas ações que tomam seu dia, como por exemplo, atualizar status, procurar informações, validar pequenas decisões, confirmar combinados, revisar versões, responder dúvidas repetidas, participar de reuniões que poderiam ser apenas um velho e-mail. Elas parecem até coisas ali rápidas, mas somadas tomam muito do seu tempo. É assim que muitos líderes e empresários terminam seus dias, cansados, mas sem saber aonde de fato colocou a sua energia, o seu tempo. E a conclusão é que é menos tempo para que você coloque o seu tempo tão precioso naquilo que realmente funciona, como, por exemplo, pensar no futuro do negócio, olhar para o caixa, revisar o posicionamento, desenvolver pessoas, melhorar a experiência do cliente e tomar decisões que mudam o jogo. Mas por que tanta coisa termina chegando até você? Essa é a grande reflexão da nossa coluna hoje. Por que a sua empresa precisa tanto de você ainda? Por hoje é só, se é que a gente pode dizer só. Pensa nisso e nos vemos novamente quinta-feira que vem. Sou Juliette Cadete, CEO da Conexão. 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
1: É isso aí. Obrigado, Juliette. Sempre um comentário muito pertinente, inteligente, diferenciado. Franklin?
2: Olha, deixa eu te fazer uma pergunta. Você já parou para pensar nas escolhas que realmente fazem diferença na sua vida? Escolher passar mais tempo com quem você ama, conhecer novos lugares, viver novas histórias e, principalmente, escolher cuidar melhor de você.
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1: É isso aí, vamos a um breve intervalo e voltamos já com Meio Dia na Mix, o melhor mix de notícias.
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0: 13h06, estamos de volta com o Meio Dia na Mix, o melhor mix de notícias. Tem um recadinho aqui para você que está na audiência conosco. Vamos lá. 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
0: Você ouviu, Tiago?
2: Sim, claro, sim. Meu ouvido atento.
0: Vamos bater agora, vamos começar a nossa conversa, nossa entrevista de hoje. Na verdade é um bate-papo porque a gente tira a formalidade, viu, Larissa? E nós estamos aqui com a ex-deputada, ex-secretária de Estado, Larissa Rosado, uma profissional experiente na vida pública. Larissa, durante muito tempo, acho que 4, 5 mandatos de deputada, foi vereador 4. E Larissa tem muita experiência na área pública. E Larissa agora foi oficializada, vai ser confirmada na convenção que será realizada essa semana aí. E é candidata a vice-governadora na chapa da Federação Brasil da Esperança, junto com Carlos Eduardo Xavier Cadu. Larissa, boa tarde, satisfação tê-la conosco aqui. Você está estreando aqui, apesar da gente se conhecer há muito
3: tempo. Muitos anos.
0: Nunca tinha vindo aqui, Larissa. Tudo bom?
3: Tudo bem, Gêner. Boa tarde, Tiago. Eu estava escutando aqui a voz de Frank, me lembrando, né? Porque é uma voz muito marcante que a gente já acompanha há muito tempo, né, Gêner? Mas é uma alegria estar aqui com vocês, vocês que também me conhecem, né, há bastante tempo. Não tinha me convidado ainda para vir aqui, né? Mas estou aqui.
0: É verdade.
1: A oportunidade chegou, né?
3: Deu certo.
0: Eu vou dizer a nossa produtora, que ela está sempre, ela é muito eficiente, está sempre procurando as coisas, que é quem fala com você, com todo mundo, né?
3: Sim.
0: Que é Andrei. Eu vou dizer, olha, bota Larissa no seu radar, e ela acompanha as fatos, ela é muito, muito atenta. Tem uma sugestão, tem não sei o quê.
3: E eu gosto muito de rádio, né? É muito interessante esse bate-papo, sim, sim. É. Esse programa de rádio me afastei agora por causa da eleição.
0: Lá você tem o programa toda semana?
3: Sim, sim. De manhã, de 7 às 8 da manhã, lá na 93
2: segunda
3: de
2: sexta.
3: Segunda, sábado de manhã.
0: Falando com o povo lá.
3: Falando com o povo, né? O primeiro bloco ali, eu tava dizendo a Tiago, a gente traz umas notícias, depois a gente abre o microfone. Antes, né, Gêner, a gente fazia isso via telefone, hoje é muito mais áudio de WhatsApp. E na sequência a gente fecha as notícias e conclui o bate-papo lá.
0: Muito legal.
3: Muito legal, é muito bom rádio.
0: Larissa tem uma tradição política, eu conheço de perto, que eu tenho amizade com o pai dela, com Laíri Rosado, que eu conheço a mãe dela, Sandra Rosado. E, bom, Lairinha, a família toda é uma família muito próxima, muito querida, mesmo morando a 300 quilômetros de distância.
3: Né?
0: É distante para pé.
4: Só isso.
0: É só isso. Larissa, é, candidata a vice-governadora. Como é que seria, como é que será a Larissa a candidata? Como é que Larissa vai se comportar como candidata a vice-governadora a partir de agora? A oficialização da chapa vai sair essa semana. A campanha formalmente começa no dia 16 de agosto, mas a pré-campanha esse ano virou campanha. A gente está dizendo isso por aqui, né, Tiago? Faz
1: algum
0: dia já que a gente fala. Virou campanha. E aí, como é que vai ser Larissa como... É, eu não gosto muito dessa expressão. O povo diz, não, porque o vice é o batedor de esteira do candidato. Eu não gosto disso. Por exemplo, eu não sou corredor de vaquejada para ter batedor de esteira, né? Como é que vai ser Larissa vice... vice-candidata ao governo?
3: Gênero, na verdade, a gente tem que também ter a exata noção que qual é o papel do vice.
0: Sim.
3: E hoje nós temos, nós assistimos aí Brasil afora, muitos vices com papéis importantes.
0: Vices
3: desempenhando,
0: ativos, né?
3: Vices ativos. Isso. Não é que não ficam só ali.
0: Eu estou me referindo nem no mandato, não. Estou me referindo à campanha.
3: A campanha.
0: Porque você traz o peso de Mossoró para dentro da campanha.

0: dessa minha vida tenha sido muito positivo para a nossa chapa que a gente forma a partir de agora. Falando da questão da mulher, Gene, nós representamos aí 52% da nossa, do nosso eleitorado, da nossa população, e como assim a maioria não tem representação? É muito importante que a gente tenha o nosso lugar de fala, o nosso lugar de exercitar espaços de poder.
1: De decisão, né?
0: De decisão, e trazer dentro disso as nossas características da sensibilidade, do ouvir, do cuidar, do acompanhamento de implementação de políticas públicas que sejam voltadas para o fortalecimento da participação da mulher na nossa sociedade. Eu acho que isso é muito importante, e acho que Cadu teve um olhar muito mais sensível do que os outros candidatos quando fez essa escolha. Porque se você observar, Cadu sempre disse que queria uma mulher como vice. Hoje a gente tem baixa representação na Câmara, né, no Senado, já foi mais baixa, a gente vem evoluindo. Temos ali em torno de 18% da participação da mulher
1: nos tribunais. Né,
0: nos tribunais. Agora, a única instituição de fato que eu acho que respeita os 50%, 50-50 é a OAB. Né? Na política partidária, a gente ainda não tem. A política de cotas é extremamente importante, mas ela diz ali, 30% de 30% de um sexo e até 70% de outro. Né? Então, a gente precisa evoluir. Acho que Cadu mostra isso. Essa evolução, a representação da mulher nessa disputa.
1: E Larissa na campanha?
0: Larissa na campanha, como sempre, é uma pessoa muito ativa, né?
1: Vai bater perna pelo estado todo?
0: Pelo estado todo. Eu penso que eu tenha que me concentrar um pouco mais ali em Mossoró e região oeste.
1: No entorno, né?
0: No entorno. Eu posso ser chamada a todo momento. Eu acho que pela minha própria característica de ser mulher, o movimento de mulheres é super interessante que seja feito no estado inteiro.
1: Sim.
0: Então, estou disponível aí para fazer isso. Acredito que agora no começo a gente vai fazer uma caminhada mais coladinha, eu e Cadu, e depois campanha, como se diz, é tiro curto, é rapidinho. Então a gente tem que se multiplicar.
2: Dividir para conquistar.
0: Dividir para conquistar, para ampliar o discurso, para ampliar a proposta, né, os pensamentos. Eu acho que isso é muito, muito importante. E eu sou uma pessoa extremamente ativa, gente. Eu não sei fazer ali o papel de estar calada, de estar recuada. Não, vamos correr o trecho.
2: Larissa, da mesma forma...
1: Boa tarde para você.
2: Boa tarde.
1: Deixa primeiro. Formalizar aqui, né?
2: Formalize.
1: Para o ouvinte saber quem está na mesa com a gente. Nosso comentarista aqui, Tiago Medeiros, está sempre por a gente aqui, sociólogo, analista político.
0: Tiago, mais jovem de nós.
1: Aquele que pensa.
0: Somos jovens dois na agenda.
2: Boa tarde, Gênia. Boa tarde, Frank. Boa tarde, Larissa. Um prazer estar com vocês. Boa tarde a todo mundo que está nos ouvindo aí, nos vendo, os amigos motoristas por aplicativo. Larissa, inegavelmente a estratégia de Alisson, ele cutuca em Natal, da mesma forma que vocês agora pretendem ir para Mossoró. Né? Qual é esse papel de Larissa em Mossoró? Alisson teve uma reeleição fácil, uma reeleição que ele conquistou a maioria absoluta de votos, foi assim, bateu recorde de votos. Como é que vocês olham para Mossoró assim? Que Mossoró é essa que vocês pretendem, por exemplo, mostrar à população do Rio Grande do Norte, que talvez nem todo mundo conheça?
0: Veja, Tiago, boa tarde formalmente. Veja só, a gente tem em Mossoró uma situação que nós temos a Mossoró do TikTok, que está sendo mostrada para o estado, da rede social, e a Mossoró real. Nessa...
1: Quer dizer que Mossoró é igual a Recife?
0: Mossoró esse real. Nessa Mossoró real.
1: Diz. Esse discurso lá em Recife.
3: Com o João Campos, né?
1: Com o João Campos, que é do Partido de Larissa.
0: Mas João tem muitas entregas.
1: Pois é.
0: Muitas entregas. E eu vou dizer a você agora uma grande diferença.
1: Eu fui a Recife esse fim de semana. Eu tive umas reuniões lá e fui para a FENEARTE e outros compromissos, que é a Feira de Arte. E a gente que gosta de política sempre está ligado, né?
0: A gente claro. Sempre tem que perguntar. Entrou num aplicativo, num ambiente, vai lá.
1: Aí eu vi o mesmo discurso que você falou aí agora. Não, é o prefeito do TikTok, o João Campos, lá em Recife.
0: João tem muitas entregas. E eu quero trazer aqui, inclusive, Gene, uma questão que é... Quando o prefeito Alisson assume a prefeitura de Mossoró, ele pega ali muitos recursos, muitos milhões... deixados por Rosalba do Finisa, inclusive, que é o financiamento que garantiu obras para asfaltamento, para construção de praças, de escolas, de hospitais. Tudo isso estava ali previsto naquele financiamento que Rosalba tinha deixado aprovado. Inclusive, tinham licitações ali prontas que ele cancelou. Todas as licitações ali que foram feitas por Rosalba e fez

0: novas licitações, mas tinha dinheiro escutando a conversa, né? Então, a gente tem uma falta de reconhecimento feita por ele, ele não fez esse reconhecimento do que ele encontrou, né? E hoje nós temos uma Mossoró que a gente tem falta de medicamentos nos postos de saúde, falta de insulina. Aí Mossoró é inaugurado uma policlínica e querem dar um status de hospital, que não tem referenciamento, não passa por uma regulação, que não funciona 24 horas. O desejo do mossoroense de ter um hospital municipal é real, mas ele não tem de fato. Mas se você olhar na internet, está divulgado como? Mossoró é uma cidade que tem muitos buracos, que hoje tem problema até na coleta do lixo, que fazia muitos e muitos anos que a gente não via esse tipo de reclamação na nossa cidade. Então, a gente precisa mostrar essa Mossoró. Agora, eu vou fazer, Gênesis, sinceramente, é o meu estilo. Você me conhece desde muito tempo e sabe. Não sou uma pessoa agressiva, mas eu sou uma pessoa da conversa, do diálogo, que vou ter muita disposição de fazer isso, né, com a população. Acho que isso é importante. Então, nós vamos usar essa estratégia do diálogo, uhum, de chegar perto das pessoas, de mostrar e conversar e de marcar essa presença da campanha de Cadu na cidade de Mossoró.
1: Na sua cabeça... desculpe.
2: Esse retrato que você acaba de fazer de Mossoró é do Alisson ou do que está mandando hoje na prefeitura?
0: Mas olha só, o Marcos chegou agora, então ele ainda está... Agora também é dele.
2: Também é dele.
0: Né? Porque ele esteve com o Alisson aí desde o começo. Né? Inclusive essa questão de escândalos que existem ligados à prefeitura de Mossoró, o prefeito também está... citado, sabe, Frank? Então, o vice, que é o atual prefeito, né? O Marcos, que é primo de Alisson. Então, é dos dois a responsabilidade. Não é apenas só de um. E como o Marcos está há pouco tempo, né? Então, eu acho que é uma herança muito forte do ex-prefeito Alisson. Inclusive, recentemente, em Mossoró, né, passou na Câmara Municipal a aprovação de um financiamento da dívida da Previdência, né, da nossa cidade, para 25 anos para frente. Então, 5 prefeitos para frente aí, Franco, a gente vai ver que vão ter que responder pelas ações de Alisson Bezerra.
2: Essa questão da Previdência é terrível, né? O governo do estado aqui também está com um buraco que não tem quem tape.
0: É uma situação que tem que ser observada. Agora, não dá para Alisson ficar falando como excelente gestor se ele não o fez. Né, se ele não resolveu, vamos dizer, as broncas da gestão dele tá botando para frente.
1: Esse negócio da Previdência, a gente foi assombrado ontem, porque a gente viu na capa da Tribuna do Norte.
3: Até Tribuna do Norte, foi uma matéria muito forte.
1: Eu até botei no meu blog, porque nós somos surpreendidos, porque 50 e tantos bilhões, nem me lembro mais exatamente. 59 bilhões, é um valor gigantesco. O que é que eu estou imaginando? Meus netos vão pagar isso.
3: Agora tem uma coisa interessante, gente, nessa matéria da Tribuna, que traz, se não me engano, qual ator político que traz, mas ele fala de um pacto. Porque muitas vezes, e vários problemas, nós sabemos que nosso Estado não é um Estado rico, não é um Estado poderoso, nós sabemos que temos muito potencial. Mas nós somos um Estado que basicamente está olhando e jogando sempre a culpa e a única possibilidade de resolver para o governo. Quando que, na verdade, nós temos vários poderes. Nós temos o judiciário, nós temos o legislativo. Então, ninguém fala, por exemplo...
1: É porque a gestão da Previdência é do Estado. Embora todos os membros dos outros poderes, ao se aposentarem, fazem receber de lá.
3: Pronto, exatamente. Porque ele propõe exatamente um pacto entre os poderes para poder fazer exatamente um auxílio, uma ajuda ao governo
1: complexo,
3: do Estado.
1: Né?
3: É muito complexo. É muito complexo. E para isso precisa de uma coisa que a gente já conversou na vez passada aqui, chama-se diálogo. Quem é capaz de promover diálogo entre os poderes aqui?
1: Tem que ter um entendimento entre as partes, né? É muito difícil.
2: Lembra daquela história do retorno do décimo que não era usado?
1: Até a gestão de Dona Vilma voltava.
3: Quem tentou barrar, que eu me lembro muito bem, quem tentou barrar isso foi o Rosalba e fizeram o que fizeram com
1: ela. Até a gestão de Dona Vilma.
0: Ela tentou enfrentar. Pagou um preço caro.
3: Pagou um preço caríssimo.
1: Até a gestão de Dona Vilma, os recursos não utilizados pelos outros poderes eram devolvidos ao Caixa Único.
2: Isso.
1: Depois ficou, e hoje ninguém mais consegue mexer. E outra coisa, os outros poderes estão fazendo o tempo inteiro ações que são típicas do executivo. Quer dizer, coisa. É um desvirtuamento. Larissa, vice-governadora, se eleita, quer ter que tipo de postura dentro do governo? Vai ser vice-governador ali naquele gabinete do DR, ou vai querer ir para o... Vai querer...
0: Gabinete do DR.
1: É, ou vai querer ir ali para o... Como é que chama ali?
3: O centro de...
1: O centro administrativo.
3: Administrativo.
1: Significa dizer isso para quem está na audiência.
0: Menina, gente, ninguém comentou isso.
3: Mas é uma selfie ali.
1: No gabinete da vice-governadoria vai ser vice-governador pouco. No gabinete, se eu for ocupar um espaço lá no centro administrativo, ou seja, vai ter uma gestão ativa em alguma secretaria. Traduzindo aqui para o...
0: Olha só, gente, ninguém nunca me perguntou isso, viu? Mas vamos lá, obviamente que...
1: Você quando... vê que Alckmin, que é do seu partido, está dando um exemplo lá em Brasília. Quer dizer, ele é vice-governador, ele é vice-presidente da República e ele dá expediente no Ministério. Pois ele não vai lá para o Palácio Amorim.
3: É um exemplo de um vice extremamente ativo.
0: A gente já teve exemplos, por exemplo, Iberê com Vilma, ele teve, né, a possibilidade de ser secretário. Olha, Gênero, eu tenho que cumprir o meu papel de vice. Né? E é lógico que nessa parceria...
1: O que você quer.
0: É, exatamente, é isso que eu estou dizendo. Ninguém me perguntou isso, mas vamos lá. É, o que eu quero é poder participar, é poder contribuir. Afinal de contas, é para isso que eu estou na vida pública, né? Que tenho feito esse trabalho. Com mandato ou sem mandato, gente, eu sempre fui uma pessoa muito ativa, muito próxima da população. E entendo que eu tenho muito a contribuir. Nós estamos fazendo o exercício agora de ganhar a campanha. Né? E, se Deus quiser, vamos ter essa vitória. E, juntamente com o Cadu, que é uma pessoa que eu tenho uma conversa muito aberta, muito tranquila, vamos poder construir o governo do Estado. O que eu quero é poder ser parceira.
3: Tá certo. Deixa eu lhe fazer uma pergunta, Larissa, que eu acho que é interessante, de como é que você também se sente atualmente.
1: A gente não falou nada. Ela aniversariou, a gente nem cumprimentou aqui.
0: Fala daqui a pouco.
3: Meus parabéns.
1: Parabéns para Larissa.
0: Pois é, ontem foi 52 anos.
1: Mas eu falei aqui.
0: Sim.
1: Eu falei.
0: E olha, eu adoro comemorar meu aniversário.
3: Deu. Mas vamos lá, Larissa, a gente sabe que você, enquanto PSB, o PSB já vinha pleiteando essa carga de vice, esse cargo de vice na chapa de Cadu, e passou muito tempo. Você acha que e acabou, obviamente, caindo e vindo para você, ou seja, seu nome, que lá atrás foi ventilado, hoje se concretiza. Uhum. Você acha que esse tempo perdido, onde você já poderia estar compondo como vice há mais tempo, há um mês, dois meses, e já rodando essa chapa mais azeitada, é um tempo que foi perdido, ou você acha que foi o tempo certo? Como é que você olha? Porque Larissa já poderia estar uns dois meses como... pré-candidata a vice da chapa de Cadu, atuando politicamente. Perfeito. Teve que ficar ali no seu espaçozinho, esperando até a hora de ser chamada.
0: Mas deixa eu lhe dizer, eu acho que eu fui o primeiro nome falado para vice de Cadu.
1: Exatamente. Eu acho que você ficou no canto por conta de ficar esperando a Ezequiel, né?
0: Não fiquei no canto. Eu fiquei trabalhando a todo momento. Ei, Gênero, aproveitando aqui a descontração do programa, quando a gente foi anunciar lá a chapa em Mossoró, aí Cadu disse, olha, eu dizia na rádio, olha, eu quero uma mulher que seja firme, eu quero uma mulher que esteja comigo, que trabalho, que isso, que aquilo. Aí eu olhei para ele, estava dizendo para mim, não era Cadu, eu estava entendendo, por isso que eu estava... Mas veja, a gente repete aqui no estado do Rio Grande do Norte a chapa nacional, né, a composição nacional do PT com o presidente Lula e Alckmin como vice. É uma reprodução da chapa nacional, é um time de Lula perfeito do estado do Rio Grande do Norte, né? Eu considero extremamente natural o processo que aconteceu de diálogo com os outros partidos. Nós temos uma antecipação da escolha do vice esse ano. Foi diferente, gente. A gente já viu vice ser escolhido na convenção. Não me diga que não foi. Eu fui dar uma entrevista, Gina, que a jornalista me disse, Larissa, parece que os vices esse ano foram escolhidos primeiro do que os candidatos a governador. O que eu fico muito feliz é, como mulher, poder contribuir na chapa de Cadu. Eu acho que foi muito positivo, a partir do lançamento do meu nome. Eu acho que a repercussão... a repercussão foi boa. Eu acho que sempre tive ali muito engajamento com as pessoas do PT. Eu fui muito bem recebida por toda a militância. E, assim, é daqui para frente. Né? O movimento foi natural. O diálogo que a governadora e que Cadu Xavier estabeleceu, Gênero, eu não sei o que é que Gênero vai me perguntar, porque ele está olhando assim para mim do jeito.
1: Eu
0: acho que foi bem natural o que nós caminhamos. Mas a gente. Eu estou ali, estava ali disposta e Cadu sempre soube que eu estaria ao lado dele pedindo voto para ele. Agora eu peço para nós dois.
1: É. Se eu vou perguntar, não. Pode ficar tranquilo, né?
0: Olha o jeito que ele estava olhando. Meu Deus, lá vem.
1: É porque eu estava com as catracas rodando aqui.
4: Mas
1: o fato relevante é o seguinte, que, e isso é o que todo mundo sabe, não é nada demais. Eu acho que Cadu mesmo estava sonhando com você, mas ele estava esperando a definição do grupo do PSDB, o grupo de Ezequiel, que até recentemente ninguém sabia para onde ele ia. Na semana passada, semana retrasada, ele anunciou o apoio à candidatura de Álvaro Dias, fez um movimento muito grande sábado, e agora vai participar da convenção e já virou a página. Eu acho que foi até mais por isso, essa demora.
3: Pois é, mas mesmo assim, Gina, eu falo isso porque quem acompanhava os bastidores já sabia que o PSDB...
1: Sabia.
3: Já fazia um
1: tempo. Há 30 dias todo mundo dizia que o PSDB ia ficar com o Cadu.
2: Mas sempre que se
1: fazia... Há 15 dias, as pessoas diziam que ia ficar com o Álvaro.
2: Mas sempre
1: e se aí fazia, eu acho que foi o tempo das pesquisas. Foram realizando pesquisas e tal.
2: Sempre que se fazia uma projeção mais elástica, ia cair...
1: A gente vai para um rápido intervalo, daqui a pouco nós voltamos conversando aqui com Larissa Rosato, pré-candidata a vice-governadora na chapa de Cadu Alves. Cadu Eduardo. Carlos Eduardo Xavier. Eu ia dizer Cadu Xavier, disse Cadu Alves. A gente volta já.
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0: 13 horas 35 minutos. Estamos de volta com o Meio Dia na Mix, o melhor mix de notícias. Começando hoje com Larissa Rosado e aqui com a participação do nosso comentarista Tiago Medeiros. Você queria fazer uma pergunta, Tiago?
1: Queria trazer exatamente essa visão, Larissa, de como é que foi esse convite para ser vice e também dentro do PT. A gente sabe que o PT tem correntes, nós tivemos inclusive algumas questões que vieram a vazar externamente recentemente. Como é que foi para Larissa do PSB, que vem integrar esse grupo aí, como é que foi essa recepção? Todas as correntes lhe aceitaram?
2: Sim, Tiago, eu vou fazer aqui só um comentário. Que nós tínhamos dois momentos dessa discussão da escolha do vice. Entre os partidos, né, em que nós, presidentes de partido, nós nos reuníamos, conversávamos, dialogávamos, e ali estava Rivaldo pelo PV, Márcia Maia, PDT, Divanilto pelo PCdoB, a presença de Samanda também pelo PT, e a gente sempre dialogava nessa possibilidade, e eu quero fazer um agradecimento aos presidentes, às presidentas, porque nós nunca tivemos nenhuma dificuldade nesse diálogo e no momento de chancelar o meu nome, todos eles foram de acordo. Eu estou na sexta-feira em Mossoró, passada, né, quando recebo um telefonema de Cadu Xavier juntamente com a governadora e eles colocaram a ligação no Viva Voz e Cadu me fez o convite para compor a chapa com ele. Eles tinham acabado de fazer uma reunião em que estavam todos os deputados do PT, acho que só Francisco, que não estava, mas chancelou o nome também, e diziam a mim que tinha sido a unanimidade a decisão pelo meu nome para compor a chapa de vice. Eu sempre tive, quando vocês falam aqui sobre essa questão de como você trata, como você coloca, né, as suas posições, eu sempre tive posicionamentos muito firmes. Sempre votei no presidente Lula, já fiz campanha. Olha, eu tenho campanhas que eu posso registrar junto ao PT de Mossoró de 2008 para cá. Por duas vezes candidata a prefeita de Mossoró, tive vices do PT. Então, eu sempre consegui manter o diálogo com todas as tendências partidárias ou com seus representantes. Então, eu fui absolutamente tranquila e agora estou aqui para que a gente possa fazer a condução dessa campanha. Da forma com que a gente for definindo a estratégia da campanha, for estabelecida, se eu devo estar em Mossoró, se eu devo estar no Oeste, se eu devo estar fazendo parte do movimento de mulheres. E foi tranquilo e eu agradeço, mas acho que também é muito construída por esse perfil.
1: Larissa, hoje, na sua visão, óbvio que vocês estão construindo ainda, vocês estão conversando, qual é o grande desafio? E assim, eu pergunto o desafio, mas já vou até meio que dizendo como é que aí você me disse como é que vocês estão pensando. Que é exatamente tirar, por exemplo, o eleitor de Lula, que hoje, segundo as pesquisas que nós temos, tem boa parte dele com o pré-candidato Alisson, que já é candidato, na verdade, já teve ata registrada. Como é que vocês, qual é esse desafio? Como é que vocês vão convencer esse eleitor de Lula, que é o Cadu de Lula, o representante oficial realmente de Lula do PT aqui no Rio Grande do Norte?
2: É Cadu de Lula. O que acho que Cadu tem que fazer...
0: Uma pergunta bem, bem pertinente. Qual é a intenção em tirar Cadu de Lula e não Cadu de Fátima?
2: Olha, eu acho o seguinte, a popularidade da governadora, inclusive, Gênia, pelo que a gente acompanha, é maior até do que a do governo. E a governadora é uma governadora que fez grandes entregas...
0: A aprovação é que não é.
2: Aqui, né, no estado do Rio Grande do Norte. A aprovação de Fátima é mais alta do que a do governo. A dela pessoal. Sim, ela no contato pessoal com as pessoas. Mas a gente não pode tirar que o governo de Fátima é um governo de grandes entregas para o estado do Rio Grande do Norte. Né? Nós temos mais de 500 milhões investidos em segurança. Nós temos, por exemplo, na minha cidade de Mossoró, nós temos hoje o dobro do número de leitos de UTIs. Nós temos aí pelo presidente Lula entregue Oiticica, a questão da transposição do Rio São Francisco, a BR-304, gente, que para nós que somos mossoroenses é de grande importância para a segurança da gente, quando a gente transita nela, para o escoamento da produção, para o turismo.
0: Fazer uma pergunta.
2: Mas vamos voltar lá no...
0: Deixa eu lhe fazer uma perguntinha sobre a 304.
2: Eu tive meu Deus. Olha, eu não posso me esquecer da sua, para eu voltar, tá certo?
0: Eu estive lá em Mossoró.
1: Ele faz isso comigo direto.
0: Eu estive lá em Mossoró agora. Eu fui pro Pingo da Meia-Dia. Eu fui pro aniversário.
2: Maravilhoso o Pingo.
0: E fui pro Pingo. A BR, a duplicação começou em janeiro, fevereiro, comecinho do ano. E eu fui lá agora em junho. Larissa, pela velocidade da obra, você acha que termina em que ano?
2: O prazo dela é de 2 anos e meio.
0: Você acha, né, que termina pelo
2: jeito? Acho que sim, gente. Você, se você viajasse toda semana para Mossoró, você veria. Se você estiver viajando ali ao anoitecer, as luzes estão ligadas, o pessoal está trabalhando na 304. De manhã está trabalhando na 304. A gente sabe que tem todo um processo de desapropriações, de nivelamento, coisas aí da engenharia, que eu não sou engenheira para dizer, né? Aliás, eu sou administradora de empresas e estudante de direito, tá certo? Estou no nono período, estou no décimo período. Agora vamos trancar para fazer a campanha. Mas deixa eu voltar. Acredito, Gênero, na entrega, certo? A CLC é uma empresa de Mossoró.
0: Eu estou falando isso só porque eu estou acompanhando aqui a duplicação de um trecho pequenininho aqui da Reta Tabajara, 10 quilômetros, 14, 15 quilômetros, sei lá, que era para 2014.
2: Agora a gente sabe.
1: Tão diferente a questão da Reta Tabajara com a 304.
2: É,
1: a velocidade está sendo.
2: É outra, né? Outra. Nós tivemos outros governos, nós tivemos governos que não olharam para o Rio Grande do Norte, como o governo Lula olha. São coisas diferentes. Muitas empreiteiras, eu acho, que já passaram pela obra dessa Reta Tabajara, né?
3: Um trave grande chama-se desapropriação, né?
2: É. Para tudo, né? De obras, né?
3: Exato.
2: Então, eu acho que até a presença de uma construtora do estado do Rio Grande do Norte, a gente tem um olhar diferente. A história da liberação de recursos, eu confio muito, muito na conclusão da obra da 304 nos 2 anos. Lula continuando no governo. Deixa eu só dizer, deixa eu voltar lá que o Tiago tinha me perguntado de como chegar ao eleitor.
0: Sim.
2: Né? A gente, eu acho que a gente, que Cadu tem uma missão de tocar a mente e o coração das pessoas com a mensagem dele. A gente sabe que o voto também é uma coisa bastante emocional, em que as pessoas olham, elas analisam, estabelecem ali uma questão de confiança entre o candidato. Quando a gente deposita um voto, a gente deposita confiança. Isso, a gente deposita esperança. Então, eu acho que Cadu tem essa missão. Acredito que nós teremos uma eleição polarizada entre Cadu e Álvaro Dias.
0: Não está demorando isso, não, porque está polarizado hoje, na minha opinião, está se caminhando para a polarização entre Alisson e Álvaro.
2: Pois é, eu acredito de Cadu e Álvaro. Acho que todas.
0: Você acredita ou você prefere?
2: Não, eu acredito, eu prefiro e vou lutar por isso. Não pela escolha do adversário, entenda.
0: Entendi.
2: Né? Eu tô colocando o fato de Cadu estar.
0: É porque a gente, a gente que acompanha as pesquisas, a gente vem vendo que há uma relutância muito grande no descolamento de Cadu.
2: Mas deixa eu te dizer, Gênero, mas acredito também que nós não podemos ficar desatentos ao eleitor que está no centro, ao eleitor que está cansado da polarização. Então, você precisa mostrar quais os fatores, vamos dizer assim, que vai gerar essa confiança de Cadu governar o estado do Rio Grande do Norte, né, com a responsabilidade que ele tem, com o carisma que ele tem e com novas conquistas para o nosso estado.
0: O discurso para atrair esse voto do centro vai ser de Larissa Rosado?
2: Olha, Cadu.
1: Rapidinho, eu vou dizer uma coisa. Do mesmo jeito que o vídeo de Lula ajuda, eu acho que um vídeo de Alckmin ajudaria, viu?
2: Vamos trazer Alckmin.
1: Um vídeo de Alckmin, porque Alckmin é muito bem reconhecido.
2: Alckmin tem muito crédito.
1: Tem,
2: né?
1: Muito crédito. Tá negociando tarifas, tá negociando tudo.
0: Você não, Alckmin tem uma grande virtude. É que Alckmin não fala besteira na televisão. Essa é a grande virtude. Porque Lula fala uma coisa e às vezes fala besteira e desmente e diz.
1: Não. A gente só se apega às pequenas besteiras de Lula. Mas ele também fala muita coisa séria.
0: Eu tô falando, ele só tem declarado besteira ultimamente. É a minha opinião. Você tem o direito de ouvir. Sim. E de contrapor como você quiser. Eu acho que ele fala besteira. Porque o cara que tem a experiência que ele tem, que tem a performance que ele tem, ele vai para a televisão o tempo inteiro para ficar falando as babaquices que estão sendo faladas aí. O Brasil me assusta.
1: Se confunde com o processo eleitoral, né? De você querer
0: puxar, os dois espectros políticos, do lado direito e do lado esquerdo, os dois estão enlouquecidos. Falta uma consciência de harmonia, de procurar uma situação melhor, de acabar com essa história dessa confrontação. Quer dizer que quem está do outro lado não presta. É assim, os dois grupos são assim. Quem está do outro lado não presta, não tem civilidade. É um negócio insuportável isso.
2: Você falando nessa história de quem conquista esse voto. Eu acho que, para eu estar na chapa de Cadu, eu tenho que acrescentar alguma coisa a ele, que eu tenho que conquistar realmente alguma coisa. Mas vamos dar uma olhada no perfil de Cadu. Foi um cara que, durante o governo de Fátima, se relacionou extremamente bem com o empresariado do estado do Rio Grande do Norte.
0: Não, com todo mundo. Isso é fato. Todo mundo. É verdade.
1: Isso é fato.
0: As pessoas do PT têm sido com o empresariado, como se empresariado fosse distante de governo. Empresariado é de governo,
2: sim,
0: seja qual for. Então, se articula e conversa. Cadu teve uma grande virtude, no meu entendimento, é que ele é uma pessoa não radical. Ele é um cara da... Você pega o telefone, você liga pra Cadu, ele atende.
1: Isso.
0: Ele é uma pessoa civilizada, educada, organizada. É isso a diferença dele. Embora ele, nos últimos tempos, tenha perdido um pouco desse seu perfil pra aderir ao lado mais radical do PT. Acho que é um erro disso a ele, isso. Disse a ele há uns 2 meses, 3 meses. Acho que vocês... É opinião, né? Eu tô dando opinião aqui, não tô nem... O cara que trabalha com marketing político devia estar sendo pago para dar opinião. Eu estou dando opinião de graça. Você está num processo eleitoral, quanto mais a sua postura for mais civilizada, ela for mais educada, mais gentil, mais agregadora, maior o potencial de evolução que você tem na campanha. Só isso.
2: Tá aí. Esse é o perfil de Cadu, do cara que é agregador. Né? Que recebe a todas as pessoas, que dialoga, que constrói. Então, eu acredito muito que ele vai conseguir chegar nesse eleitor. E a gente sabe que a gente quando a gente tiver se a gente tem que considerar todos os espectros, né, que estão envolvidos na eleição. E num segundo turno, mais ainda. Ele tem que ser firme, ele é firme. Ele é agregador, ok, tá aí. Esse é meu candidato, esse é meu governador.
1: Larissa preferiria enfrentar quem no segundo turno?
2: Não tem preferência, não. Tô pronta.
0: Tá pronta? Ei, eu perguntei. E ela respondeu, se lembrando que um dia ela foi do PSDB.
2: Tô pronta.
0: Deixa eu vou parar aqui um pouquinho a nossa conversa, porque tem que saudar os aniversariantes do dia. Hoje é dia de mandar os parabéns, e eu faço com desejo de muita vida boa pela frente, para Sérgio Azevedo, um abraço para Serginho, para Nicole Gosson, para Iraci Azevedo, para Leonardo Andrade, Léo, para Adriana Rosa Silveira, Simone Barbalho Simonetti, parabéns para Simone, para Ana Cristina Porto, para Vitor Dantas Varela, para Fátima Carreras, para Marcelo Cunha, Vital Nóbrega, Odilon Garcia, Ana Ilma Ribeiro de Oliveira, Luciano Alecrim, parabéns para João Saraiva, para Hermes Dantas Carvalho, para o jornalista Marco César Cavalcante, para Flávia Buccelli e para Agrio Chacon. Entre as expressões nacionais, aniversariam hoje o cantor Flávio Venturini, 77 anos, o cantor Felipe Dilon, 39 anos, a dançarina Sheila Mello. Conhece Sheila Mello, Franco Machado?
3: Às vezes.
0: 48 anos, a apresentadora de TV Iris Stefanelli, 47 anos, e o jornalista Luiz Ceará, 76 anos. Entre as figuras internacionais, aniversariam hoje o genial guitarrista Slash, guitarrista do Guns N' Roses, 61 anos. Assisti um show do Guns lá em Brasília e ele fez um solo com a música do Poderoso Chefão de uns 10 minutos. Foi uma das coisas mais bonitas e mais sensibilizadoras que eu já vi. Para quem gosta de música, né? Hoje também é aniversário, que aí você vai conhecer, de uma norte-americana muito conhecida, Tiago, chamada Mônica Lewinsky.
1: Sim.
0: Ou Lewinsky, como
1: Mônica
0: se chama.
1: Lewinsky.
0: Tem uma foto com ela.
2: É? Você? É. Com ela?
0: Encontrei com ela no restaurante, fui lá e fiz uma foto com ela.
1: Celebridade.
0: Eu e Fernando Lessa. Estávamos lá uma vez e a gente fez uma foto com ela. Bom, eu fui para...
1: Fernando Lessa está por aqui?
0: Mora na Paraíba. Eu fui para a NRF, National Retail Federation, e lá e encontrei com ela num restaurante. Isabela's Grill. E aí, quando eu olhei, não acreditei. Eu digo, quem está aí? Fui lá e fiz uma foto com ela. Mas aí, também é aniversário hoje de Sérgio Mattarella, que é presidente da Itália. Bom, Mônica Lewinsky, 53 anos. Sérgio Mattarella, presidente da Itália, 85 anos. E tem um ator também, Daniel Radcliffe, 37 anos. Vida longa e feliz para todos.
3: Ela tem quantos anos hoje?
0: Ela tem 53.
3: E nessa época que Bill Clinton tinha quanto?
0: Ah, não sei, né? Pergunta
2: é só ver quanto ele tem hoje, né? Na verdade.
0: Na época, né? Na época que nós nos encontramos lá, ela...
1: Hoje tem 79 anos.
0: Clinton?
1: 79.
0: Clinton é uma figuraça. Na época que eu encontrei com ela, que nós encontramos com ela lá, ela estava fazendo um contrato publicitário para que cada quilo que ela perdesse, ela ganhava 100 mil dólares. Ela estava magra. Ela estava magra, porque ela vivia lutando contra a balança.
3: Né? E o Monjaro funcionou?
0: Não tinha Monjaro nessa época.
3: Não tinha ainda, né?
0: Não. Mas era 100 mil dólares que ela ganhava para isso. Bom, quero mandar aqui um abraço e agradecer a audiência. A Silvinho Arruda, amigo desde sempre. Silvinho deve estar lá em Tibau, não. Ali é... Barra do Cunhaú. Um abraço para Silvinho, com um passeio de barco espetacular lá. Também para Jorge Célio da Costa Lima, para Sérgio Teda, para Flávio Tonelli, Geraldo Galvão Filho, popular Jereba, Habib Chalita, meu irmão.
2: Eita, Habib Chalita.
0: Meu amigo queridíssimo. Kátia Vicente aqui na Associação Médica e seu Pedro lá na CDL. Pedro Nascimento.
3: Seu Pedro é uma
0: figuraça.
2: Habib estudou comigo.
0: Foi? Gente boa demais.
2: Marista.
0: É, meu amigo demais.
1: Ah, você estudou no Marista?
2: Estudei Marista. Também eu estudei no Colégio Diocesano em Mossoró, estudei no Colégio Marista em Natal e no Objetivo em Brasília. Porque eu ainda morei em Brasília também.
0: Sim, porque estava todo mundo com mandato lá.
2: Meu pai era deputado federal.
0: Né? Deputado federal. Voltamos aqui ao nosso bate-papo com Larissa Rosado, com a participação aqui de Tiago Medeiros. Gente, Tiago Mesquita, que é secretário.
1: Que vai para a Asban, né? Agora.
0: Vai para a Asban, ganha a Asban, né?
1: E ganha a Asban, é, um grande secretário, Tiago. Grande Tiago Mesquita.
0: E é um mandato de 5 anos. Ele vai para lá, vai ficar durante 5 anos. Eu acho que vai ter estabelecer uma boa relação, sobretudo com a Caerne Benefício de Natal.
1: Exatamente.
0: Vivo reclamando que os buracos que a Caerne faz para manutenção da rede de água e de esgoto, quando ela fecha, ela faz com asfalto frio, aí fica uma porcaria. Fica tudo cheio de... Bom, isso é outra coisa que eu tava aqui com Larissa.
1: É, vamos fazer com Larissa, não perde tempo aqui.
0: Larissa, que visão você tem? Você está falando aí sobre as entregas do governo da governadora, da professora Fátima. Não vou entrar no mérito, quero saber o seguinte. Que visão você tem, falando em termos de desenvolvimento, do potencial econômico do Rio Grande do Norte?
2: Olha, o potencial econômico do Rio Grande do Norte é fortíssimo, né, Gênia? E eu venho de uma cidade e que contribui muito... Né, para esse potencial econômico. A nossa região, com o sal...
0: Com a fruta...
2: Cimento... Olha, inclusive, eu me lembrava essa semana que, quando eu fui secretária de Agricultura, nós tivemos uma grande conquista no governo Vilma, falando da história da fruticultura, que foi tirar o Rio Grande do Norte da área de risco desconhecido da febre aftosa, porque ali ia se estabelecer uma barreira sanitária para a nossa exportação. Né, nós temos, eu entendo que a gente tem que ter o fortalecimento do porto, né, aqui da cidade de Natal, para fazer o nosso escoamento. Nós temos também muito forte no estado a questão da pesca, né?
0: Sim.
2: Que é muito importante.
0: Minério.
2: Minério,
0: que agora está...
1: Tem uma nova febre.
2: Estourou,
3: tá,
2: né?
3: Está dando ouro no Seridó.
0: Ouro no Seridó e ferro aqui no Trairi.
1: E tem terras raras, no Seridó
0: terras
1: também.
0: E a Xelita voltou, né?
2: Eu acho que o governo do estado tem um papel de ser muito próximo às entidades de classe, como as CDLs, a SINS, né, pelo Rio Grande do Norte,
0: a FORN,
2: FECOMércio, o sistema, né, FECOMércio, FIERNE, e dialogar com o empresariado para que as coisas fluam cada vez melhor. Além desse diálogo, Gene, a gente tem que ter as nossas vias, né, de escoamento muito azeitadas, para que as coisas funcionem muito bem, as estradas, o porto. Então, eu acho que é isso, é diálogo, é saber o que é que essa classe deseja, é multiplicar o emprego no estado através dessas parcerias.
0: Duas coisas para você botar na sua pauta. Primeira,
2: me diz aí.
0: Primeiro é o uso do sal, para... que está em desenvolvimento tecnológico, já tem estudos aqui feitos na universidade.
1: Combustível, né?
0: O próprio Newton Coelho Medeiros, meu amigo baby, ele tem um projeto sendo desenvolvido aqui na universidade para uso do sal nas baterias, para telefones, para veículos e tudo, que há uma tecnologia mais avançada, mais moderna do que o uso do lítio.
2: Gênia, nós temos mais de 300 produtos na indústria química, na indústria do nosso país, com sal.
0: Essa é a bola da vez. Esse aí. Inclusive, tem um estudo sendo feito na universidade, eu acho que isso é uma pauta nova. A outra é o hidrogênio verde.
2: Sim.
0: Sobretudo a partir da geração de energia offshore.
1: Posso botar um terceiro?
0: Bote.
1: Data center que está emperrado na PGE.
0: Data center está emperrado. O data center saiu do IDEMA.
1: E
0: parou na PGE.
1: Está parado na PGE. E
2: você tem que trazer Lairinho Rosado para dialogar aqui também. Lairinho já veio, né?
0: Lairinho
1: deu uma aula aqui.
0: Quando eu fui para Mossoró, para o Pingo da Media, antes de ir, eu conversei com o André, nossa produtora, e disse para chamar Lairinho. Lá ele passou em cima de um trio e me viu no estúdio da TV Tropical e já sinalizou para mim, dizendo que viria, não sei o que, tal, no trio elétrico. Acho que era o trio de...
2: Não foi no dia do Pingo da Media?
0: Foi. Era o trio de Bel,
2: de
0: eu acho. Ele falou comigo de lá. E ele esteve aqui com a gente logo depois que ele assumiu. Boa entrevista.
2: Ô, Gene, a gente também pode acrescentar essa questão econômica que a gente falou da indústria, mas a gente tem o turismo do estado do Rio Grande do Norte, que também não pode ficar esquecido, né? Nós temos rotas, a gente tem rota das cavernas, a gente tem as nossas praias, tem uma série de possibilidades.
0: Tem as serras.
2: As serras, que são fantásticas.
1: Comecei a conhecer agora. Nossa, os festivais de inverno estão maravilhosos.
2: Fui pro festival de Martins. Todo ano eu vou, né? Mandar um beijo aqui, um abraço pro meu prefeito César.
1: Olha aí. Tava dentro daqueles 40 prefeitos que foram no almoço do jantar com vocês?
2: Sim, sim.
0: Teve agora na Serra Verde. Um evento grande, um festival gastronômico, que todo mundo disse. Me disse Zé Bezerra de Araújo, Zé Bezerra Júnior. Chimbica. Ele me disse que foi o maior evento rural que dessa natureza que ele já viu. Ele, inclusive, mandou um vídeo.
2: Em qual serra?
0: Serra Verde.
2: Sim.
0: Nos municípios, especificamente na onde houve o evento, foi entre Lages Pintadas e São Tomé, no encontro das, lá. E ele me disse, as duas prefeituras se uniram e fizeram
2: esse mega evento. Eu não conheço ainda.
0: Um evento grande. Foi um mega, o filme.
2: Mas foi o primeiro ou não?
0: Não, foi não.
2: Não, ainda não conheço esse. Vou ter que ir.
0: É interessante demais. E foi uma parceria entre a prefeitura de Lages Pintadas com a prefeitura de São Tomé. Muito interessante. Nós temos no estado muitas riquezas, um potencial de geração maior ainda de geração de riqueza, de crescimento de riqueza, sobretudo com energia offshore. A gente tem condições de, aqui só na costa do estado, ter uma produção de, se eu não estou enganado, de 8 vezes ou 10 vezes o que Itaipu produz hoje. Acho que 10 vezes, e isso com energia limpa para você transformar em hidrogênio verde para exportar por esses navios.
2: É a bola da vez, né?
0: É a bola da vez. Eu acho que nós estamos precisando.
3: Tem muita energia e pouca linha de transmissão, tem isso também, né?
1: Aí tem um detalhe, que é isso aí.
0: Essa é para exportar.
1: Com a linha de transmissão vai para o Brasil, mas agora a possibilidade é o power shoring, que a gente chama, que é atrair as indústrias para consumir essa energia aqui.
0: Que então,
1: você
0: está
1: linha de transmissão para o Brasil, para o ONS? Você pode trazer a indústria para consumir aqui.
0: Essa é o diferencial.
2: Aí é uma jogada.
1: É a grande jogada, agora bora da vez.
0: Mandar agradecer aqui a audiência também, a Marluce Bezerra. Deve estar vindo de Serra de São Bento.
2: Pois deixa eu mandar um beijo para minha mãe, que está ligadinha aqui.
0: Sandra Rosado.
2: Papai também deve
1: estar. Grande Sandra Rosado.
0: Laíre, figuraça. Gosto muito de Laíre também.
2: Ela já passou uma mensagem, manda o link, Larissa. Aí eu mandei lá no começo.
0: Você acha que ela é ansiosa?
2: Ela gosta, ela vibra com a política. Sim. Né? Ela gosta de acompanhar. Ela abriu caminho para muitas mulheres.
0: Tá no sangue,
1: ficou feliz com sua muito.
2: Olha, a minha mãe, ela foi ali a primeira mulher a participar da bancada de líderes do Congresso Nacional com direito a voto. Ela foi líder da bancada do PSB, à época.
0: Uma vez eu encontrei com o hoje ministro da Defesa, Zé Múcio Monteiro, lá em Recife.
2: Grande amigo dela.
0: Aí ele disse: como é que vai, Sandra Rosado? Eu digo, liga para ela aí e pergunte. Aí ele riu. Eu sou amicíssimo dos irmãos, da família toda, né? Fernandinho, que é sobrinho deles, Zuza, que é irmão, as irmãs, todo mundo. A gente conhece a família toda. Ele teve uma relação na família dos Tinoco também. Aqui a gente tem uma ligação muito forte. Larissa, o papo tá bom, mas o tempo voou. Eu preciso muito agradecer a sua participação aqui. Queria que você fizesse uma mensagem para quem está na audiência com a gente. Você que está na audiência, compreenda. A gente fez um programa mais light, brincando aqui, porque a gente tem amizade de muitos anos, tem relacionamento. Então, é sempre assim. Aqui a gente já não fica, já quebra a formalidade. E aí, quando vem uma pessoa que tem uma relação como Larissa tem, a gente aproveita e faz um programa bem mais leve. Parece até um programa de sexta-feira, quando a gente diz o sexto. Obrigado, Lara.
2: Obrigada, Gênia. Obrigada, Tiago. Obrigada, Frank. Obrigada a todos que fazem a 103.9. Né? Uma alegria poder estar aqui. Eu quero, do fundo do meu coração, agradecer. Eu quero até fazer um primeiro agradecimento às pessoas que me mandaram muitas mensagens. Eu recebi muitas mensagens ontem por causa do meu aniversário. Uma coisa que eu gosto é comemorar a minha vida, né? Fiz os meus 52 anos, que eu considero assim muito bem vividos, porque eu sempre tive ao meu lado muitos amigos, a minha família, e isso me faz muito bem. Estou enfrentando aí um novo desafio ao lado de Cadu Xavier como pré-candidata a governadora do estado do Rio Grande do Norte e ele ao governo do estado.
0: Pré-candidata vice.
2: A vice.
0: Você disse governadora.
2: A vice-governadora e Cadu a governador. É uma chapa que contempla, eu acho que, características da nossa sociedade, de pessoas que querem trazer muita coisa boa para o estado do Rio Grande do Norte. Um homem, uma mulher, serenos, preparados, tranquilos e prontos para o diálogo.
0: Eu gostei. Serenos, prontos e preparados e prontos para o diálogo.
1: Não foi preparado querendo, não. Ele inovou.
0: Foi, inovou.
2: Eu não me lembrei do querendo, mas querendo também.
0: Boa. Larissa Rosado, muito grato pela sua participação aqui no Meio Dia na Mix. Meu amigo Tiago, até a semana que vem.
1: Até, um forte abraço.
0: Muito obrigado também. E Frank Machado, até amanhã.
3: Até amanhã.
0: A você que está na audiência com a gente, nós voltamos amanhã às 12 horas em ponto. Até lá. Tchau.
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0: Mix 228 agora, David Tennis com Rain Dance. Daqui a pouquinho tem muito mais. É a sua tarde de quinta-feira aqui na Melhor, na Mix.
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3: Essa semana eu estava dirigindo uma série de picapes e aproveitei para poder fazer uma análise direta daquela que, na minha opinião, entrega a melhor relação de custo de propriedade e conforto no mercado brasileiro das picapes de porte médio. E vou eleger claramente aqui a Mitsubishi Triton como o melhor produto do segmento quando a gente analisa preço, comportamento, status e o conforto a bordo. A Triton conseguiu reunir todos os elementos quando eu somo e entrego isso ao ouvinte, inclusive a motorização diesel. Eu tenho outras opções para gastar um pouco menos, investir um pouco menos, mas aí você começa lá embaixo com a Fiat Titano, tem a nova Dakota, né, que já tem um preço diferenciado, e sabendo que a Power, que é a picape da GWM, também está em evidência no mercado, mas estão num patamar de valor e entrega um pouquinho menor do que a própria Triton, que é diesel e que atende muito a esse segmento das picapes, onde ainda tem a Ranger custando 50 mil a mais. Por essa razão eu não a classifiquei nesse direcional das picapes com melhor relação custo-benefício para o consumidor. E a S10, que cumpre bem o seu papel, assim como a Frontier, que está faltando um pouco, mas que elas vão aparecer já já. É isso, caronas. A gente se fala, porque isso é para falar de carro, é para falar com a gente aqui na rádio.
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0: agora 2 para as 3, o Blink 182 com I Miss You. Daqui a pouquinho, depois do intervalo, aquela hora que todo mundo gosta, né? Afinal, 40 minutos de música assim no intervalo, tá chegando aqui o Super Mix.
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0: Mix agora 3 e 4, começando mais uma edição aqui do Super Mix. 40 minutos de música sem nenhum intervalo. 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Último dia do mês tem o sorteio, então vai lá, WhatsApp liberado, 11 983 408 mil. Você pode mandar o seu nome completo com a hashtag prêmio do mês a mês. Pronto, só isso, ó. Já tá concorrendo. Então, não perde tempo, manda agora a sua inscrição e boa sorte. Começando, ó, 40 minutos de música sem nenhum intervalo.
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1: Mix agora 3h40, encerrando aqui os 40 minutos de música sem nenhum intervalo. Foi bem demais. Terminando com Raimundos, Mulher de Fases.
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0: Mix, agora 5 para as 4. Falou Cranberries com Linger, se soa demais, né? Demais também são as três músicas que a gente preparou aqui pra você ouvir já já depois do intervalo. Sabe por quê? Três músicas que marcaram a história da Mix.
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4: Fala caronas, audiência do Automotor na rádio. Eu sou Jorge Moraes e estou aqui com vocês para falar das novidades que estão acontecendo no mundo dos carros. Eu estive em Detroit apurando as notícias do que vem por aí por parte da Stellantis e me surpreendeu muito a marca que reúne marcas, né, como a Fiat, a Jeep, a Peugeot, Citroën, Ram no Brasil. Então tá tudo isso, fora lá fora que tem Opel e tanto mais, gente, como a própria Maserati. Eles estão investindo 6 bilhões de euros num planejamento até 2030. No Brasil, eles já fizeram isso com 30 bi de investimento, de reais, é ponto isso. E vão lançar o novo Argo no mercado brasileiro, carro dos 50 anos da Fiat, que está pronto, que deve chegar aí nos próximos 90 dias às concessionárias. Na Europa esse carro se chama Panda e no Brasil, se você quiser ver um pouco mais sobre ele, tá lá no meu Instagram, no @ Jorge Moraes, tem vídeo, eu conto muito do Argo e apresento para vocês o que vai ser o novo Argo da Fiat, tá lá no Instagram. É isso aí, até um próximo comentário, caralho.
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0: dessas. Foram três das mais pedidas por você no ano 2000. A qualquer momento tem mais. 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

0: Mix agora 4h32. Novidade aqui do DJ Bruno Martini Belong. E aí, curtiu esse som? Pode pedir nas redes sociais da Mix. Quem sabe ela aparece entre as mais pedidas no Top Mix. Já já, às 5 da tarde aqui na Mix.
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0: Mix agora 1 para as 5. Esse foi Sugar Ray com Sunday. Já já depois do intervalo tem as 4 músicas mais legais durante toda essa quinta-feira. Segura aí.
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0: Mix agora 5 e 5, tá começando mais uma edição aqui do Top Mix e as mais pedidas durante toda essa quinta-feira. Você que participa pede a sua música pelas redes sociais da Mix, agora tá na hora de ouvir, né? Quarta posição de hoje, Bad Dreams com Bad Dreams, guys, no volume aí, ó.
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1: Mix agora 5:12, aquela pausa nas mais pedidas pra gente voltar ao ano de 2012 e recordar um grande sucesso que foi Imagine Dragons com Radioactive. Você lembra dessa? Então, mata a saudade agora, ó.
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1: Mix agora 5h22, música número 1 de hoje, Sabrina Carpenter com Man Child, a música número 1, a mais pedida por você durante toda essa quinta-feira aqui, ó.
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1: As informações chegando. Tem novidade de cinema e essa é pra você que curte animações. O filme A Princesa e o Sapo deve ganhar um live action. Pois é, quem tá aí desenvolvendo o live action é o ator Coleman Domingo, ao lado do roteirista Robert O'Hara. Pra quem não se lembra, A Princesa e o Sapo conta a história da garçonete Tiana, que sonha em ter o próprio restaurante. Ela acaba conhecendo o príncipe Navin, né, que foi transformado em sapo e tenta voltar a ser humano. Só que quando a Tiana beija ele, é ela que acaba virando uma sapa também. Outra novidade legal sobre o futuro live action de A Princesa e o Sapo é que a trama deve contar uma nova história com foco na protagonista Tiana. Por enquanto, o live action de A Princesa e o Sapo ainda não tem nomes de elenco ou previsão de lançamento, mas sabe, a gente fica de olho e qualquer novidade a gente conta em radiomixfm.com.br.
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Mix, agora 3 para as 6, Amy Winehouse e Jay-Z na participação em Rehab. Já já depois do intervalo para todo o Brasil em todas as plataformas, mais uma edição do Mix Tudo. Não saia daí. 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
9: Programa de quinta-feira, meus amores, é programa de TVT. Saudades. Eu vou abrir aqui o baú da Mix e vou cantar uma música com o Capo. Peraí, baú, baú.
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9: Janaína acorda todo dia às 4h30. O quê?
12: Já na hora de ir pra cama, Janaína pensa
9: que um dia não passou. O quê?
12: Que nada aconteceu.
9: Será que temos Janaínas na escuta? E eu nem tô falando de gênero, hein? Tô falando de alma, hein?
12: Olha, eu vou falar aqui por conta dessa música. Com certeza, várias Janaínas foram batizadas por conta dessa banda que tá aqui do nosso lado, que eu não vou abrir ainda.
9: Você contou?
12: Eu contei.
9: Caco, o Caco estragou o programa.
12: Ah, mentira.
9: Ele já contou. Caco, quando a gente fala que a banda de Janaína está aqui, não tem como, cara.
12: É porque é totalmente ligado uma coisa à outra, né?
9: Será que eles começam com um trechinho de alguma coisa?
12: Olha...
9: Você sabe que aqui no rádio a gente mete o louco,
12: eu
9: né?
12: Acho que a gente tá deixando a bola pingando logo aqui, no começo do programa.
9: Eu acho que vai rolar.
12: Eu acho que
9: vai
12: rolar.
9: Você sentiu uma nota?
12: Eu tô sentindo.
9: Então tá bom.

0: gente aqui, seja muito bem-vindo, Bruno Coelho. Já começamos como? Eu tô um frango já tô arrepiada.
1: Daquele jeito,
0: eu
1: né, cara?
0: Eu já estou arrepiada, porque, cara, dá o play assim, ouvir na nossa frente, assim, ao vivo, na Mix, nessa hora do rush, que tem tantas janaínas no carro, tantas janaínas fazendo corre, tantas janaínas cheias de sonho, correndo atrás dos objetivos e ainda agora conectadas com um passado que é presente o tempo todo e que pode levar para um futuro mais lindo. Lindo demais, não é?
1: Lindo demais.
0: É biquíni Cavadão, cara.
1: Ah, agora, só que assim, o Cavadão saiu, agora é biquíni.
2: Não, na verdade não.
1: Voltou?
2: Não, não é que voltou, nunca saiu.
0: Nunca saiu,
1: então,
0: cara.
1: Então eu tô fazendo uma fake news. É clickbait?
2: Clickbait, cara.
1: O que, que aconteceu, Brunão?
2: Acontece que a gente começou a colocar na capa dos discos apenas a nossa logomarca, só ficou escrito biquíni apenas.
0: É.
2: Entendeu? Só isso, pra uma questão gráfica, pra não escrever biquíni, Cavadão.
0: É tipo Conrado. A gente chama de Caco, não é?
1: Vamos abrir NX0 não. Chama de NX.
2: É. Não, exatamente. Como fala Paralamas, Sucesso Paralamas, Legião Urbana, Legião, e assim vai. Então, a gente, por conta dessa história, né, o pessoal começou a falar assim, pô, vocês tiraram o nome? Eu falei, não, cara, pode chamar a gente de biquíni se quiser, mas tá, até porque muitos radialistas falam, a nova do biquíni.
0: É.
2: O público no show grita, biquíni, biquíni, sei o quê. Ou mesmo as nossas redes sociais, arroba biquíni, entendeu? Mas é por uma questão de economia. E aí, putz, rolou um clickbait, bastou um pra todo mundo sair falando.
0: Eu caí no clickbait.
1: Só que eu posso falar, não é só pra abreviar, é pra tornar a relação mais íntima, né?
0: Agora é pros íntimos. Ó, mais de 4 décadas de sucesso já pode ser bi, se vocês quiserem. Bi de biquíni. Pode, não tem o que fazer. Galera, live, todo mundo bombando, youtube.com/mixudnamix, a galera já mandando aqui que é a voz do Bruno. Cara, é uma coisa louca, na hora que ele cantou aqui, se emocionou. Beijo pra Marine, pra Elaine que tá aqui, José, todo mundo que tá chegando na live. Hoje é dia de trocar ideia e falar com essa banda maravilhosa que tá com a gente aqui, que inclusive vai se apresentar amanhã, a gente vai falar sobre isso aqui. E sobre música boa, sobre TBT e sobre a sua vida de Janaína. A gente quer saber, queremos histórias no @mixtudonamix, no giza.on, qual é o teu corre do momento? Conta pra gente, né?
1: Conta pra gente. E, aliás, eu acredito que tem muitas janaínas que foram batizadas por conta do biquíni.
0: Nossa, total, cara.
1: E Danielas também.
0: Vocês têm noção disso, né? Verdade.
3: É, também.
1: E
3: também.
1: Alguém já contou isso e falou, pô, coloquei o nome da minha filha em homenagem à música de vocês.
2: Não, mas tem uma história engraçada que nós fomos fazer... Quando o Coelho fez a música, né, que o...
3: Dani, que ele tá falando.
2: Quando o Coelho fez Dani com o Mano Góes, assim, a base toda. E aí eles iam apresentar essa música... A Camila contar você com ele, vale?
3: A história da Dani?
2: A história da Dani é ótima.
3: A gente tava num bar, e perto da minha casa, e a gente, no final da noite, a gente falou, pô, vamos... Ele é compositor também, compositor de Mila, pra te ter aqui os maiores sucessos da Xé, sempre são dele, alguns dois, né? E aí a gente falou, pô, vamos fazer uma letra de uma música, que vamos. A gente começou a escrever no aquele papel que fica na mesa... E aí a gente perguntou para uma menina que era hostess do bar, hostess é aquela pessoa que vai acomodar você na sua mesa e tudo. Aí a gente perguntou, qual é o seu nome? Ela falou, Dani. Aí a gente começou a escrever, dane-se a hora, cedo ou tarde, porque ela estava na hora dela sair. Dane-se a capa, foto, encarte, porque o Jamil, a Amanda do Mano Gosta, ia lançar um disco, ele estava me contando como ia ser a capa e o encarte do disco. Aí passou na televisão que o Ronaldo ia jogar no Real Madrid com Figo e Zidane. A gente escreveu, dane-se Figo, Ronaldo e Zidane, dane-se tudo que não tiver Dani. E a gente escreveu sobre dane-se Caprio e De Niro Monroe, porque a gente estava conversando sobre um filme do Leonardo DiCaprio e o Robert De Niro, e a Dani estava com a camisa da Marilyn Monroe. Então a gente escreveu o que estava acontecendo, entregou para ela, ela falou, pô, que legal, a gente falou, pô, a gente é compositor e tudo, ela falou, tem que fazer a música depois. A gente falou, não precisa.
0: Vocês escreveram tudo isso na hora?
3: Na hora,
0: ficou pronto? Caramba, mano,
3: 2 minutos.
0: Louco.
3: Eu e ele, né, foram quatro versinhos. Aí a gente mostrou para ela, não tinha nem o refrão, Dani, só penso nela, quem é ela, o nome dela é Daniela, não tinha isso. A gente mostrou, ela falou, pô, vocês têm que fazer uma música disso. Aí eu falei, onde a gente faz? Passaram 6 meses, eu sempre indo no bar, mas o Mano morava na Bahia, ainda mora. Quando ele aparecia no Rio, eu falava, cara, a gente tem que ir lá fazer uma música pra Dani, porque ela sempre me cobrava e a música. Eu falei, um dia a gente faz. Nesse dia ele apareceu lá em casa 1h10 da manhã e o bar fechava 1h30. Aí eu falei, cara, vamos fazer...
2: Horário normal de sítio.
3: É, eu falei, vamos fazer a música rápida aí que a gente tem que mostrar. Aí eu peguei o violão e toquei. Dane-se a hora, cedo ou tarde, dane-se a capa, foto, encarte, dane-se o mundo, o raso profundo, dane-se ela, dane-se tudo, quando você tá aqui, tá bom, quando você tá aqui, dane-se o mundo, quando você sorria pra rimar, tá bom, tá bom. Aí eu falei, bora, vamos descer então pra cantar a música pra ela. Ele falou, não, vamos fazer um refrão, porque a música não pode ser sem refrão. Aí eu falei, não dá tempo, cara, o bar vai fechar 1:30 da manhã. Aí ele falou, pegou o violão e falou de primeira, assim, Dani, só penso nela, que ela, o nome dela. Sem errar, sem parar nem nada. Eu falei, cara, tá ótimo.
2: Nossa.
3: Aí eu falei assim, você canta essa parte. Aí eu falei, e se o nome dela for Daniele? Que a gente não sabe o nome dela, só se conhecer como Dani. Aí ele falou, ah, vamos arriscar a Daniela.
1: Licença poética.
3: E seja o que for, não dá tempo da gente fazer outra coisa.
2: Era a Daniela.
3: Era a Daniela.
0: Agora que vocês contaram a história, dá pra sair um som aí pra já começar o programa, homenageando as Danis de todo mundo? Então vamos, Biquíni Cavadão na Mix, ao vivo.
2: Não, chega, só última coisa. Uma vez a gente encontrou com uma menina que falou assim, essa música foi feita pra mim. Eu falei, ó, pô, você é Daniela? Ela, não. Você é Daniele, então. Ela, também não. Eu falei, qual o seu nome? Ela, Dani Cleide. Dani Cleide. Mas o apelido é Dani, né? Ela, então tá valendo.
0: Então tá valendo. Dane-se o resto.
2: Exatamente.
0: As músicas agora, a música agora é pras Danis do Brasil.

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1: São 6h18 e a gente acabou de curtir o som com Justin Timberlake, My Love. Hoje o programa tá muito musical, tem Biquíni Cavadão com a gente aqui, com violão e tudo. Os meninos já mandaram muito aqui no início do programa, vai ficar com a gente até o final. Muita coisa pra gente falar, e você que tá aí ouvindo o programa no carro, no aplicativo, cola no youtube.com/mixtudonamix. Esse é o nosso canal do YouTube, porque a resenha tá rolando solta aqui, né?
2: A resenha tá rolando, inclusive, e a galera já tá mandando pergunta pro Biquíni.
1: É muita pergunta.
2: E a galera também tá celebrando aqui que o Biquíni tá junto com a gente aqui no Mix Tudo, e perguntando, ó, quando vai pra Maceió, a gente já vai passar a agenda completa, né? Aliás, e que agenda, cara?
1: Não, a agenda, a gente vai segurar a audiência. A agenda já passar no final do programa. Você vai ficar com a gente, porque a gente vai transitar aqui nesses 40 anos de Biquíni, falar dos planos, o que que tá rolando. As músicas do Biquíni, elas marcaram a sua vida? Tem Janaína aí? Tem Dani? Queremos saber. Manda mensagem no @mixtudonamix ou no meu, no giza.on, que a gente vai reverberar o seu áudio aqui. E eu já recebi uma mensagem de uma Janaína, sabia?
2: Já
1: Mas
2: recebeu?
1: daqui a pouquinho eu falo. Sabe por quê? Como o programa tá musical hoje, entrando na nossa programação, nesse momento, tem música nova. É o nosso First Play, que a gente ama muito. Isso significa que a partir de hoje, essa música estará na nossa programação.
2: Ó.
1: Quer saber?
2: Eu nem ouvi, mas ó.
1: Cheirinho de sucesso?
2: Cheirinho de hit, cara.
1: E o Chu e Martin Garrix, segura.
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1: Bom, já que os caras estão nos estúdios aqui da Mix, né? O Bruno, do Biquíni, Coelho. Vamos perguntar pra eles o que, que eles acharam aí, ó, desse feat de U2 e Martin Garrix. A gente tava falando aqui na live justamente sobre como é difícil hoje a música ela perpetuar, né? Hoje tudo é esquecido muito rápido, né?
2: Qualquer coisa, né? Como é difícil alguma coisa se perpetuar hoje em
1: dia? Nossa, é verdade.
2: Com essa quantidade de informação que vai chegando e você vai tendo que esvaziar seu cérebro para absorver coisas novas, né? As coisas não chegam devagar, chega muita coisa de todos os lados ao mesmo tempo.
1: Vamos continuar falando disso na live?
3: Bora!
1: Aliás, vamos dar uma atenção pra live que tem muita gente mandando aqui muitas mensagens pra vocês. E a gente volta já já, né, cara?
3: Já já, fica aí então com a gente.
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0: Pode inventar o que for, Caco. A gente tem que correr atrás dos nossos sonhos, na verdade.
3: Sempre tem que correr atrás dos nossos sonhos.
0: Pelo amor de Deus, né? Empreendedores desse Brasil, vamos nessa. E olha, hoje tem aqui com a gente Biquíni Cavadão. A gente já voltou com esse som aqui. Mas, na verdade, Bruno Coelho, a gente teve uma pergunta na live, que é claro que a gente tem que dar atenção sobre a música Roda Gigante, né? Pedido pra vocês contarem essa história.
4: Então, Roda Gigante foi uma música composta com um propósito. O casamento do Coelho, né? E além disso, assim, o casamento foi super emocionante, né? Aquela coisa toda, ter uma música que estava ainda longe de ser o hit que foi, entendeu? Assim, e aí depois tem também, é importante falar que pô, foi uma música que foi indicada ao Grammy.
0: Ao Grammy, né?
4: E assim, só a indicação pra gente já é uma grande, já é um grande motivo de celebração.
0: Não, total, né? Cara. E, assim, concorrendo com quem mesmo, Coelho?
5: Com Gilberto Gil, Caetano,
4: Djavan e Roberto Carlos.
3: Tipo,
4: ganhou o Roberto Carlos, com esse cara sou eu.
3: Mas é tipo ser pra final da Champions League, né?
0: É, mano.
3: É isso, só que na música.
5: É, tá ótimo.
0: Por isso que eu falo. O Brasil dá atenção demais pra futebol, gente. Vamos dar atenção pra música.
4: Música é a única coisa que enche o estádio e todo mundo sai feliz.
0: Exatamente.
5: A gente não tava acompanhando nada. Um dia falaram, pô, vocês foram indicados pra concorrer como finalistas da melhor música do ano. A gente falou, não foi isso não. A gente foi indicado entre as 100 melhores. Aí o empresário da gente falou, não, cara, vocês foram indicados entre os 5 finalistas. A gente nem sabia que estava sendo votado nem nada. Foi uma surpresa incrível pra gente.
4: Eu cheguei a perguntar, mas em qual categoria? Rock? Ele falou, não, música brasileira. Eu falei, caraca. Já, nessa hora deu aquele gelo, né?
3: É aquela notícia que você recebe e você fala, o quê? Não, peraí. Me belisca aqui. É real isso aí?
0: Mas é muito louco, né? É muito tempo
4: nós
0: de carreira.
4: Nós fomos depois
0: assim
4: lá pra Las Vegas pra ver tudo. Assim, então foi uma aventura.
0: Caramba, gostaram live? Pode mandar pergunta aí. Alguém pediu pra eles tocarem algum trecho de alguma música? Já esqueci.
3: Eu acho que era Zé Ninguém, não era?
0: Era Zé Ninguém?
4: Zé Ninguém, Zé Ninguém.
0: Será que a gente atende esse ouvinte da live?
5: Só o refrão, né?
0: É, só o refrão, vamos lá. Bora, bora.
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1: Ô Bruno, na boa, essa música é de que ano?
2: 1991.
1: E por que que nada mudou? Não tô entendendo. Essa música já...
2: eu espero um dia a gente ouvir essa música e falar assim, mas isso é daquela época, né?
3: Que
2: música
3: atual.
1: Que atual?
4: Ela já foi usada, assim, por... em vários eventos políticos, apesar dela, quando ela foi, apesar dela não ter sido feita com esse intuito, as pessoas abraçaram, então, várias passeatas a favor do governo, contra o governo, a favor de impeachment, contra impeachment. Sempre estão usando, vários amigos meus me mandam uns carros de som tocando a música na rua, para a direita e para a esquerda.
2: Para a direita e para a esquerda.
1: É, vale para a gente escrota.
2: Porque, na verdade,
1: mesmo,
2: a gente não está falando de nenhuma coisa nem outra. A gente está falando do quê? Do Zé Ninguém.
1: É.
2: Entendeu? Que é o cara que está amassado entre essas discussões, essas polarizações.
1: É. Ô, Zé Ninguém, você entendeu que nós somos o Zé Ninguém? Para de idolatrar quem você não precisa idolatrar.
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1: Mix faltando 20 para as 7. Eu queria que esse programa tivesse pelo menos 2 a 3 horas, porque com Biquíni Cavadão tá difícil, não tá, Caco?
2: Nossa, se fosse colocar só os hits deles pra aqui, já dava mais de 2 horas de programa, com certeza.
1: Só que assim, hit, todos os hits a gente não vai conseguir tocar, mas os áudios a gente vai trazer na virada do intervalo. E pra você que é muito fã de Biquíni, quer trocar uma ideia, a gente tá aprofundando vários assuntos aqui no youtube.com/mixtudonamix. Já entra, se inscreve no canal, manda a tua pergunta, vamos resenhar, inclusive vamos pra live resenhar com a galera agora?
2: Bora.
1: Já.
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0: Não quero usar trilha, eu quero usar essa. Nossa, essa música é muito boa, Rock and Roll Brasil, sobe som. Peraí, Caco. É tão bom tocar uma música quando a banda tá aqui, né?
2: Ah, é muito gostoso.
0: É diferente, né?
2: Aliás, já tô até balançando a cabeça aqui. É do rock. Aliás, tem pergunta aqui da live.
0: Tem da live, mas vamos do áudio, que a gente
2: vamos
0: não pôs áudio ainda.
2: Bora.
0: Vamos fazer aqui, vai. Um show de áudio pra eles. Bora.
3: Oi, Giza. Oi, Caco. Boa noite.
0: Oi.
2: Boa noite.
3: Eu tô aqui ouvindo vocês na Mix.
0: Ah, que da hora.
3: E aí, fui surpreendida com a música Janaína. Eu sou uma Janaína do Rio de Janeiro. Eu moro na cidade de Maricá. E eu me arrepiei toda ouvindo, né, essa versão lindíssima que foi cantada. E pensando sempre que um dia a gente há de ser feliz, se Deus quiser.
0: Caramba.
4: Que lindo.
0: Que lindo, né?
4: Que lindo. Você sabe a história de Janaína? Nós, tem uma pessoa que trabalhou para minha família durante, assim, anos. Trabalhou lavando as roupas para minha avó, depois foi para minha mãe, depois minha mãe se separou do meu pai, foi para minha mãe e meu pai. E ela morava em Miguel Couto, que é um bairro afastado de Nova Iguaçu.
0: Aham.
4: Né? Aí um dia nós fomos fazer um show, aonde? Miguel Couto. Eu avisei para ela, o nome dela não era Janaína, o nome dela é Gessi. Gessi, eu vou tocar onde você mora. Ah, que legal, sei o que, tal, tal, tal. Entrei no rádio táxi à noite e foi. Só que, poxa, não chegava, não chegava, não chegava. Sabe, e eu lá, já chegamos? Né? Aquela coisa de burrinho de Shrek mesmo, sabe? Aí, de repente, a ficha caiu. Eu falei assim, pera só um instantinho, eu tô dentro desse carro super confortável, com ar-condicionado, à noite, dirigindo sem trânsito algum. Como é que ela faz pra chegar na casa da minha família?
0: Nossa, né? Bruno.
4: Aí, cara, quando eu encontrei com ela na segunda-feira, eu falei assim, Gessi, pelo amor de Deus, como é que você faz pra chegar, etc. E ela sorriu pra mim, né? E disse sorrindo, falou assim, ah, eu acordo todo dia às 4h30. E aí eu caminho 20 minutos até o ponto de ônibus para pegar um ônibus que vai me levar para a estação de trem.
0: Uhum.
4: E a estação de trem vai me deixar na central e eu pego um outro ônibus para casa do seu pai. Aí eu falei assim, quando você vai voltar para casa, então você leva as mesmas 4 horas? Ela fazia mais ou menos isso. Eu falei, pelo menos você vai descansar, né? Ela, descansar não, vou cuidar da minha casa, entendeu? E ela falou tudo isso, e enquanto ela falava, e a gente já desde pequeno que eu conheço ela, a gente sempre conversou muito, filosofou, essas coisas assim, de trocar ideias. Eu falei assim, cara, apesar de tudo,
0: ela tem sonhos,
4: entendeu? Então,
0: nossa,
4: daí que veio a ideia de fazer. A Gessi, infelizmente, nos deixou no ano passado,
0: nossa,
4: mas simbolicamente, exatamente na semana do Dia Internacional da Mulher, o que pra mim foi impressionante, assim, sabe?
0: Que Gessi, que Janaína, né? Tem mais áudio. Bora, cara.
2: Bora, vamos ouvir.
0: Pessoal que tá bombando, hein?
5: Olá, pessoal da Mix.
0: Oi.
5: Ai, gente, que maravilha. Biquíni Cavadão fez parte da minha história.
4: Obrigado.
5: Bem, vamos lá, sobre Janaína, né? Eu me considero a típica Janaína. Eu trabalho, tenho um filho pequeno, eu faço uma pós-graduação e a vida é louca, né? Uma correria, vivo em engarrafamento, vivo pensando em coisas de casa, coisas pro filho, pra família. E quando chega no fim do dia, eu tô em casa na hora de dormir, caraca, tô ligadona, não consigo às vezes nem dormir porque tem tanta coisa passando na cabeça, né? E aí eu penso exatamente nos meus sonhos, né? E nunca perco esses sonhos. Sempre eu tento realizá-los. Eu acho que essa música é inspiradora. Assim como também, como disse, né? Biquíni Cavadão fez parte da minha vida. Eu, como uma nascida nos anos 80, né? Escutei a minha vida inteira, né? Todo o meu crescimento, a minha juventude foi com base na banda e em outras da mesma época. E uma outra que ficou muito marcada pra mim foi Vento Ventania, porque eu fiz um trabalho, inclusive, na escola, na época, sobre a música, né? Que foi muito legal. Então, assim, parabéns aí, eu adoro a banda e obrigada aí pela oportunidade.
0: Nossa.
5: Beijo pra todos.
4: Beijão, querida. E, poxa, parabéns por todo o seu trabalho, por sua luta. Mas eu tenho certeza que você há de ser feliz, com certeza.
0: Não,
4: né? E você vai olhar depois para essa história toda com um orgulho muito grande do que você foi capaz de fazer, né? Em vários momentos da vida. O desafio do filho é sempre grande, mas é muito bonito ver você trabalhando e se esforçando em pós-graduação e tudo mais.
0: Tem mais um? Última aqui de áudio, a gente vai para aí.
6: Oi, Giza. Boa tarde.
1: Não sou Janaína, mas eu sou Camila. E eu sou extremamente apaixonada no Biquíni Cavadão. Eu lembro que eles vieram para uma festa aqui em Manaus, que foi na praia. E eu fui só para encontrar com eles. E quando eu cheguei, ele estava cantando Camila. E eu saí correndo e ainda consegui abraçar ele na grade. Foi o melhor show da minha vida. Muitas lembranças, muitas memórias. E graças a Deus nós temos Biquíni Cavadão.
4: Eu estou achando que... Alguns fãs não saibam, mas nós fizemos uma regravação de Camila, Camila, do Nenhum de Nós. E que, a partir do momento que a gente começou a tocar ela ao vivo, a gente não conseguiu mais tirá-la do repertório, porque o pessoal pedia. Então, há pessoas que acham que a Camila é uma música do Biquíni, que com certeza não é, né? É do Nenhum de Nós, que estará conosco, né?
0: Inclusive amanhã, né?
4: Exatamente. E eu tô vendo essa história, ela contando, eu tô achando que isso foi exatamente num show que nós fizemos numa arena, né, em 2014. Nós íamos tocar depois do Brasil e Alemanha. E a gente simplesmente...
2: Nossa senhora!
4: A gente pisou
2: no
4: palco... O 7-1? A gente pisou no palco logo depois, antes do jogo. É só vocês entrarem e animarem a galera depois do jogo. Eu falei, como agora?
2: Clima de velório, né?
4: Mas olha, não ficou não, cara. A gente, assim, botou fogo na história. Tá,
2: ah,
4: ficou
2: que delícia.
4: Muito legal, cara.
2: E o nosso produtor aqui, na verdade, o nosso diretor audiovisual, que tá ali comandando as câmeras aqui da nossa live, o André Miranda. O
0: que que ele falou?
2: Acabou de ser papai.
0: Uhum.
2: E ele mandou aqui, ó. Gente, uma coisa legal de falar. Eu sou fã de Biquíni, mas agora eles estão invadindo uma nova geração, porque eu boto o Mundo Bita tocando as músicas do Biquíni pra minha filha. E ele mandou aqui, Vento Ventania, versão Mundo Bita. E aí, como é que... Você falou também do Rock Babies, né?
4: Rock Your Babies,
2: que você gravou, inclusive, uma música da NX. E como é que surgiu também essa ideia de trazer, né, essas versões pra crianças de vocês?
4: Na verdade, a Rádio Bita é um braço do Mundo Bita que traz convidados, né? E quando eu vi Anunciação com a Seu Valença, eu achei de uma pureza tão grande, né? E aí a gente meio que veio falar com eles, falou assim, que se algum dia vocês quiserem fazer alguma coisa com Biquíni, saibam que, pô, nós amamos, nós botamos nossos filhos para ouvir Mundo Bita o tempo todo. Então, muito, muito legal. E o convite acabou aparecendo e foi um grande prazer, né, ver o desenho animado lá com a música tocando, né? E eu cantando, eu participo cantando com o Chaps,
2: uhum,
4: né, que é o cantor do Mundo Bita.
2: E literalmente você planta uma sementinha logo no começo ali da primeira infância, né?
4: E o projeto do Rocker Babies foi um projeto que eu fiz e o Coelho participou disso também. Que foi fazer versões em caixinha de música para as bandas de rock do Brasil.
0: Uhum.
4: Então imagina, você de repente pode botar músicas da Legião, do NX Zero, você pode botar do CPM 22, você pode botar do Charlie Brown Jr.
0: Ah, gente, música boa,
4: e você,
0: né, Bruno?
4: Só ouvindo, botando pro seu neném, entendeu? Tipo, seu filho nasceu, qual é o tipo de música que você quer apresentar para ele? E ali tinha essas coisas, entendeu? Foi muito, muito legal. E a gente fez não só de rock, fez também de time de futebol. Tem hino do Palmeiras, do Corinthians, do Santos,
0: do
4: São
0: Paulo.
4: Tem hino
0: do Palmeiras?
4: Tem.
0: Peraí, deixa eu chamar uma palmeirense aqui.
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1: Bom, gente, entrou uma palmeirense. Não posso falar roxa, eu vou falar verde aqui nos estúdios. Karina Andrade, a nossa jornalista, fã do Palmeiras, mas descobri que a única coisa que substitui o Palmeiras na vida dela é biquíni cavadão, né, Ká?
2: É o biquíni. Eu vim aqui dividir com eles, na verdade, o meu amor pela banda e toda a entrega que eles têm nas músicas e tudo mais. E como que isso fez parte da minha vida inteira. Não só da minha vida, mas como da vida do meu primo. Então, assim, nós dois crescemos ouvindo biquíni no quintal da minha avó. Então, isso já me remete tanto a memórias boas, a coisas boas, a momentos incríveis. O single novo tá maravilhoso, então, já mandei pra todo mundo. Música maravilhosa.
1: Poesia, né, que você
2: eu
1: falou.
2: Eu sigo todos eles nas redes sociais como uma boa fã que sou. E aí eu falei assim, gente, a gente tá numa rádio. Rádio FM é sobre música, é sobre amor, é sobre paixão. Eu vou ficar lá trancada no jornalismo?
1: De jeito nenhum.
2: Por mais profissional que eu seja, meu amor, eu invadi o estúdio e vim aqui falar
1: isso. Vem pra cá pra lançar essa música junto com a gente. Agora, Caco, vamos pedir pro Bruno, pro Coelho contar rapidamente, né? A história dessa música antes da gente tocar. Porque como a gente já tá encerrando o programa, você sabe, né?
3: Então bora.
4: Então é uma canção que foi gravada pelo Biquíni com a participação da Isabela Brandt, que é a minha mulher. Ela também é cantora. Né, ela teve uma banda em Belo Horizonte chamada Menina do Céu. E aí depois, quando a gente se casou e tudo mais, ela deu uma pausazinha por causa das crianças. E eu falei pra ela, vamos cantar essa música? Ela falou assim, mas por que você quer tanto que eu cante? Ela falou assim, chama fulana de tal, por que cantar comigo? Eu falei assim, porque assim como uma vez eu ouvi o Renato Russo dizer, as pessoas não querem música, elas querem verdade.
1: Nossa.
4: Entendeu? E isso, pra mim, eu falei, cara, se você cantar comigo, isso vai ter uma verdade assim,
1: absoluta,
4: né? Entendeu? E assim foi, e eu tô muito feliz, assim, de ver o resultado todo, como a música tá sendo recebida com esse carinho, né, com esse afeto todo.
1: Vamos ouvir?
4: Vamos,
2: é uma
4: então.
2: Verdadeira declaração, é por isso
1: é
2: que ele disse que tem verdade, tá?
1: É, ô Bruno, Coelho, com vocês, anunciei a música de vocês aí.
5: Já vai tocar ou...
4: Não, aqui, Coelho.
1: Tocar na rádio.
4: Sim. Então, pra você que tá ligado na mix aqui, ó, então, Biquíni Cavadão, e Isabela Brandt.
1: Boa!
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0: em 2026. É isso que a gente gosta.
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0: Abadão e Isabela Brant na nossa programação. E a música é tão linda que o nome dela é Então. Não é demais, cara?
2: Então. E aí vem uma sequência de declarações e de versos maravilhosos. E essa dupla ficou maravilhosa ainda mais porque, como o Bruno já disse, tem verdade, né?
0: Tem verdade.
2: Ele é a esposa dele.
0: Você achou, Caco? Você é o cara.
3: Não,
0: faz o react,
3: eu
0: vai.
3: Já tava fazendo o react aqui. Eu só senti aquela leveza do som do bumbo ali, com aquela caixa no aro. A voz de vocês dois super combinando. Parecia que vocês estavam cantando olho no olho. Foi mais ou menos assim?
4: Foi mais ou menos assim. A gente gravou no mesmo dia, né? Mas a gente, por uma questão, tipo, a gente cantou olho no olho, mas eu na sala, olhando pra ela, ela gravando a parte dela e depois vice-versa.
3: Ah, eu vou falar a verdade, deu pra perceber.
0: Mas essa música, ela tá no show, que vai acontecer amanhã com nenhum
4: amanhã
0: de nós, né?
4: Nós vamos tocá-la, infelizmente não com a Isabela, porque ela tá em Joinville com a minha filha, que tá concorrendo lá no festival de balé, e ela tá na função com as crianças, entendeu?
3: Ó, e temos aqui a agenda desse final de semana, que é o seguinte, amanhã, 24 de julho, aqui em São Paulo, vai rolar dia 25 de julho no Festival de Inverno em Garanhuns, Pernambuco, dia 26, Cabo Frio, Rio de Janeiro, domingo, e tem o show de agosto também, dia 1º de agosto no Jaraguá do Sul, Santa Catarina, dia 2 de agosto em Oeiras do Pará, 7 de agosto Maringá, no Paraná, 8 de agosto em Contagem, Minas Gerais. E tem muitas outras datas, mas aí vou deixar o Bruno falar também onde que a galera fica sabendo de toda a agenda
2: Catarina,
3: do biquíni.
2: De Santa Catarina ao Pará, hein?
4: A agenda da gente tá tanto no Instagram quanto no site do biquíni. E tem no site do biquíni, você pode, inclusive, tem uma parte lá da agenda que é assim, onde o biquíni tocou. E você vai escrever o nome da sua cidade, você vai saber quantas apresentações a gente fez naquela cidade. Ou simplesmente você quer saber se no aniversário, sabe, tipo, comecei a namorar no show tal, você vai saber a data direitinho ali.
0: Então, ó, biquíni.com.br. Biquíni.com.br já entra lá. Inclusive, pro show de amanhã, a galera pode também colar no Espaço Unimed de São Paulo, né?
4: Sim. E a gente, ou pode seguir pelo @biquíni no Instagram, né? Então amanhã no Espaço Unimed tem Biquíni Cavadão e Nenhum de Nós, né? Dois shows, uma noite apenas, e muita música pra todo mundo cantar.
0: Ai, temos
2: e aproveito pra dizer que no Instagram deles eles sempre dão uma palhinha.
0: Não, mas a gente não vai dar palhinha. Tô nem aí pro Instagram, Karina.
2: Ai, nossa.
0: Sabe o que eu acho?
2: O quê?
0: Que a gente podia pedir uma palhinha. Agora, pra fechar o programa.
2: Uma palhona, então.
0: Você deu uma baita ideia, uma palhona aqui pra iniciar o programa. Antes de mais nada, obrigada, Biquíni. Obrigada, Bruno, Coelho, né, Caco? Foi especial demais ter você.
3: Super especial. Queria mais uma hora de programa, mas assim, não vai estar dando agora, né?
0: Não vai estar dando agora, a gente vai estar indo embora, bem no gerúndio mesmo. Mas você que tá aqui na live, obrigada, tá? Dá like nessa live. Quem perdeu o programa e quer ele na íntegra, não tem problema. No nosso canal, youtube.com/mixudamix, tem todos os programas, inclusive esse que tá muito especial. Eles cantaram pra gente na live. Muitos assuntos que a gente não trouxe aqui pro Dial. E é isso. Pra encerrar, vamos lá com o biquíni, então, pra entrar no clima dos shows que eles vão fazer por esse Brasil. Okay. É com vocês.
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0: estamos de volta às 18 horas pela Rede Mix de Rádio. Siga a gente, arroba Mix Tudo também no Instagram. Siga o Biquíni e vamos fazer coisa boa, que é música e trocar ideia. Até amanhã.
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0: essas foram três das mais pedidas por você em 2006. A qualquer momento tem mais.
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0: Brasil. E aqui fez o show pra você, ouvinte da Mix, Dead Pink. E aí, gente boa, tudo certo? Bora fazer essa noite de quinta-feira muito melhor? Então, daqui a pouquinho às 8, mais uma edição do Pede no Zap. Todos os sons que a gente curte entre 8 e 9 da noite são os que chegam no Zap da Mix, que é o 11 98340 8000. Pra esse número, você vai mandar uma mensagem de voz dizendo quem é tu, de onde você tá ouvindo a Mix, e esse som pra gente tocar nessa noite de quinta-feira, véspera de sexta, sextou, coisa linda. Então, conta pra gente que som é esse que vai melhorar a sua noite de quinta-feira nessa mensagem de voz. Aproveitando que você vai estar no Zap da Mix, eu tenho sempre um presente aqui na noite, né? Tem que ser assim. Kit da Mix com copo e squeeze, é da hora esses presentes. Vamos levar? Vamos embolsar? 11 98340 8000. Eu preciso do seu nome mais a hashtag Kit Mix, nominho completo, tá? E a hashtag Kit Mix pra gente te achar aqui entre as pessoas que querem esses presentes legais. Posso contar contigo? Manda mensagem de voz daqui a pouquinho às 8 da noite, pede no Zap e tem esse kit. Toda sorte pro semana.
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0: às 8 é bom demais ouvir o som do Bruninho, né? No Carota of Heaven, aqui no melhor mix do Brasil. Ó, boa notícia pra você, Marciel. Seu sobrenome é Silveira, Marciel Silveira. Você levou o kit da Mix com um copo squeeze e presentões da hora, Marciel. Obrigado pela sua participação. Ah, o final do seu celular é o 6505, o papo é com você. Aguarda aí que a equipe da Mix vai entrar em contato, beleza?
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0: Deixa eu falar. O filme Todo Mundo em Pânico, você já assistiu Todo Mundo em Pânico? Que sejam um, dois, o três, o quatro e o cinco. Pois é, foi lançado o seis. E agora ele está disponível nas plataformas de streaming. Esse é o tipo de filme que, quando está passando na TV, você vai assistir para dar risada. Por mais que você pense, ah, já assisti, mas você vai ver de novo e vai dar risada, é ou não é? Então, depois de 13 anos do último filme, a franquia Todo Mundo em Pânico ganhou um novo filme, mas agora trazendo sátiras dos últimos sucessos dos filmes de terror. Ó, para você ter uma ideia, alguns dos filmes que são citados aí em Todo Mundo em Pânico 6. A Substância, A Hora do Mal, Pecadores, Pânico e Sorria. Assim como os outros filmes da franquia, Todo Mundo em Pânico 6 traz de volta os irmãos Marlon e Shaw Wyans, a Anna Faris e a Regina Hall. Toda aquela galera que apareceu nos outros cinco filmes. É da hora. Todo Mundo em Pânico 6 já está disponível para aluguel e compra no catálogo da Prime Video. 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
0: Vai começar o Pede no Zap.
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4: Querido, querida, ótima noite. Quinto, né? Agora é por sua conta. Sim, todos os sons que a gente curtir até as 9 da noite são os que vão chegar aqui pelo zap da Mix. Você já mandou? Beleza. Pode estar na fila. Ainda não. Não perca tempo. Nessa mensagem de voz, eu quero saber quem é você, de onde você está ouvindo a Mix nesse Brasil e esse som para a noite de quinta-feira. O zap da Mix já tem aí na agenda do seu celular? Não? É até fácil para você decorar. É o 11 983 408 mil. Vamos lá, faz o show, brilha.
5: Boa noite, Mix. Boa. Aqui quem fala é a Geisa, sou motorista de aplicativo. Oh. Falo aqui de São Miguel Paulista. Quero curtir a música da Alanis Morissette. Beijo.
4: Beijo, já começamos na carona dessa rodada de todos os motoristas e as motoristas por aplicativo do Brasil. 5 estrelas para todos e todas.
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0: Boy.
1: Mixão 811, Luiz Carlos, você tá no Rio de Janeiro. Parabéns pelo teu pedido. Essa música do Weekend, Starboy, é incrível.
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1: O som que você quer pedir e não pediu ainda é incrível. Então pede, já pediu, tá na lista aqui. Só ficar aguardando, bora aí. Os sons que você tá ouvindo são os que chegam pelo 11 983 408 mil. Espera mais não, passa como José Carlos de Campo Largo, Curitiba. A Lavínia está em São José dos Campos. O Guilherme, Guilherme é um fofo, tem 7 anos. Tá em Taquaquecetuba. E você, tá por onde?
3: Boa noite, meu nome é Vitor, eu sou de Mauá. E a música que eu gostaria de ouvir é Angra dos Reis, do Legião Urbana.
1: Bora ouvir.
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0: som é incrível, né? Lola Young, Messi no
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0: E o nosso número é 11 983 408 mil. Brilha aqui, manda a sua mensagem de voz. Não esqueça de falar o teu nome, de onde você tá ouvindo a Mix. E esse som bacana aí que você quer curtir aqui com a gente nessa noite de quinta-feira. Passa como o Danilo, tá em Bauru. O Edenilson, motorista por aplicativo em Curitiba. Obrigado pela carona, tá nas ruas de Curitiba. O Thomas tá em Itatiba. E você, tá por onde? Vamos ouvir o quê?
2: Boa noite, Rádio Mix. Boa. Aqui é o Sérgio de Águas de São Pedro.
0: E aí,
2: toca pra gente aí um Michael Jackson, o rei do pop.
0: Boa.
2: Especialmente pro meu filho Lorenzo, que virou fã depois do filme.
0: Aí, tá crescendo certo, garoto.
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1: São 8h28, agora é a tua vez de brilhar. Manda a sua mensagem de voz pro zap da Mix pedindo teu som. 11 983 40 8000. Apareça.
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0: Programa feito por você, melhor ouvinte do Brasil. Faz o show agora. Boa noite.
2: Alô, Mix. Aqui é Ayrton Carvalho, direto de Teresina, Piauí. Manda aí uma da Pink Floyd aí pra nós aí. Qualquer uma.
0: Receba.
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0: fez o Raoni mora em Manaus e pediu o som da Keisha Cole last night.
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0: Você pode fazer como o Raoni, pedir uma música, manda um zap, todo dia você manda uma mensagem, não manda? Capricha na sua. 11 983 408 mil, esse é o zap da Mix, esperando você mandar sua mensagem como o Gilmar. Ele mora na cidade de Lucena, na Paraíba. O Thiago Souza e o Hélio moram na cidade de São Paulo. O Milion está em Porto Alegre. E vocês?
2: Boa noite, aqui é a Wanda.
3: Aqui é o Jeremias.
2: Estamos aqui no preparo da janta, ouvindo a Mix.
3: Oba! Somos de Guaratinguetá, interior de São Paulo.
0: Boa.
2: Toca a Guns N' Roses pra gente ouvir.
0: Agora.
2: Um abraço.
0: Uma boa pra janta hoje. Conta pra gente

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1: Quem cantou pra gente foi a Gracie Abrams aqui da Mix That So True. Faltam 5 minutos para as 9 da noite. Quero agradecer aqui o Wellington, ele tá em Birité, Minas Gerais. João, motorista por aplicativo em Criciúma, Santa Catarina. Obrigado, motoristas, motoristas, aos taxistas também. Manda pra gente o som que você quer curtir. Amanhã sextou, né? E aí, que som é a cara da sexta-feira? Me conta, mas só que antes é o seguinte, ó.
2: Oi, Rádio Mix, meu nome é Isadora, tô com os meus pais. E a gente tá indo pra praia e a gente queria ouvir um Bob Marley.
1: Agora, boa viagem.
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1: Ó o Bob Marley fazendo melhor a nossa noite, véspera de sexta-feira, amanhã. Bom, amanhã, né? Sextou. A gente já pode abrir o Pede no Zap aqui da noite com o teu som. Já mandou? Vai tocar. É só ficar esperto. Ainda não? Me conta, que música tem a cara do final de semana? Porque amanhã sextou, né, gente? E aí a gente já começa esse clima, esse esquenta aí pro sábado e domingo que tá batendo na porta. Vou contar com você. Não deixa pra depois, não. Manda agora esse pedido. Ó, o som que tem a cara da sexta-feira é esse aqui. Não esqueça de falar o seu nome e de onde você tá ouvindo a mix. Nosso zap é o 11 983 408 mil. Eu não vou me atrasar. Esteja aqui às 8, hein?
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2: Está no ar a Voz do Brasil. As notícias do governo federal que movimentaram o país no dia de hoje.
3: Olá. Olá, boa noite.
4: Boa noite para você que nos acompanha em todo o país.
3: Quinta-feira, 23 de julho de 2026.
4: E vamos ao destaque do dia.
3: Governo contesta a decisão dos Estados Unidos de impor nova tarifa de 12,5% a produtos brasileiros.
4: E diz que o Brasil é reconhecido na Organização Internacional do Trabalho pelo combate ao trabalho forçado.
3: Restituição do imposto de renda.
4: Receita Federal abre amanhã consulta ao terceiro lote de pagamento.
3: Depósito será feito no dia 31 de julho, Thaisa de Araújo.
5: Para saber se a sua restituição foi liberada, basta acessar o serviço Meu Imposto de Renda no site da Receita Federal ou consultar pelo aplicativo oficial do órgão em celulares e tablets.
4: Ciência e inovação contra desigualdades.
3: Prêmio Jovem Cientista reconhece iniciativas que desenvolvem tecnologias de inteligência artificial com um impacto social.
4: Sobre o assunto, conversamos com Olival Freire Júnior, presidente do CNPq.
6: No princípio, todos os alunos do segundo grau da universidade, alunos de mestrado, aluno de doutorado, um jovem pesquisador já com doutorado, todos esses podem se candidatar.
3: Na apresentação da Voz do Brasil, Luciana Vasconcelos e eu, Ellen Bernardes.
4: E acompanhe a gente ao vivo, acesse radiogov.ebc.com.br ou o canal Gov na sua TV aberta.
3: Produtores rurais devem ficar atentos. Os imóveis cadastrados no Cadastro Ambiental Rural, o CAR, precisam ter as informações validadas ou corrigidas.
4: A consulta é simples e pode ser feita pela internet.
3: Quem não verificar possíveis pendências pode perder benefícios. Saiba como consultar a situação do cadastro.
7: Mais de 845 mil produtores rurais de todo o Brasil receberam notificação para validar as informações de seus imóveis no Cadastro Ambiental Rural. As notificações foram enviadas pelo gov.br. Para consultar se o imóvel tem alguma pendência, o proprietário deve acessar o site www.car.gov.br e consultar a caixa de mensagem da Central Proprietário Possuidor, como explica Henrique Dolabella, diretor do Cadastro Ambiental Rural.
8: A mensagem pode ser para validar a análise que o Estado fez, pode ser para retificar alguma informação que o Estado identificou que não estava corretamente declarada, ou pode ser para subir algum documento comprovando aquela informação. Em outros estados que não usam o sistema federal, que usam o sistema estadual próprio, aí ele vai ter que entrar no SICAR do Estado, né, e cada estado vai ter o seu processo.
7: O CAR funciona como um mapa digital das áreas rurais e compõe uma base de dados para controle, monitoramento, planejamento ambiental e econômico e combate ao desmatamento. Atualmente, 8 milhões de propriedades estão inscritas no Cadastro Ambiental Rural. De acordo com Gabriela Gonçalves,